0: que deverá merecer de nós, ainda nesta legislatura, a urgência e o aperfeiçoamento necessário.
1: E mulheres poderão ter o direito de escolher viajar ao lado de outra mulher em aviões e ônibus sem pagar nada a mais por isso.
2: É o que prevê um projeto que está na pauta da Comissão de Fiscalização e Controle e Defesa do Consumidor do Senado. A proposta garante essa opção no momento da compra da passagem. Repórter Pedro Pincer.
3: A Comissão de Transparência, Fiscalização e Controle está pronta para votar um projeto de lei que garante às mulheres que viajam sozinhas o direito de optar, no ato da compra da passagem em transportes coletivos, por assentos ao lado de outras mulheres. O texto já foi aprovado na Comissão de Direitos Humanos. O objetivo é evitar situações de violência durante o trajeto e limitar as situações de vulnerabilidade, além de consolidar o compromisso do Estado com a promoção de políticas de proteção às mulheres em todos os espaços. A autora do projeto, senadora Daniela Ribeiro, do Progressistas da Paraíba, destacou que o assento ao lado de outra mulher não terá custo extra para a passageira nem para as empresas.
4: Essa iniciativa ela visa prevenir casos de assédio e a gente sabe também que previne violência, proporcionando muito mais tranquilidade durante os deslocamentos. Comprovadamente, a vulnerabilidade das mulheres no transporte coletivo é uma realidade.
3: Se aprovada na comissão, a proposta só vai ao plenário caso seja apresentado recurso com esse objetivo.
1: Evitar erros médicos que podem custar a vida de crianças é o objetivo de um projeto que está na pauta da Comissão de Assuntos Sociais do Senado.
2: A proposta busca reforçar a segurança no atendimento infantil e prevenir tragédias como a do menino Benício, que morreu em Manaus após receber uma dose letal de adrenalina. A repórter Raíssa Abreu tem os detalhes.
5: O projeto do senador Eduardo Braga, do MDB do Amazonas, determina que os serviços de atendimento pediátrico tenham sempre um médico especialista. Também estão previstas regras para que os pais ou responsáveis pela criança recebam informações claras sobre seu estado de saúde e apoio psicossocial.
6: Para que um profissional não cometa erros e equívocos, como aconteceu recentemente no meu estado, com o garoto Benício, que ao chegar em um hospital supostamente de excelência no meu estado e ao ser atendido numa ambulatório, imagine Vossa Excelência que um profissional da saúde injetou adrenalina na veia de uma criança, o que levou, obviamente, a óbito esta criança.
5: A proposta recebeu o voto favorável da relatora, senadora Damaris Alves, do Republicanos do Distrito Federal. Se aprovada na Comissão de Assuntos Sociais, a proposta segue direto para a Câmara dos Deputados.
1: E a senadora Zenaide Maia, do PSD do Rio Grande do Norte, fez um apelo a pais e aos responsáveis para que vacinem as crianças. Médica, ela alertou para o risco de doenças como o sarampo voltarem a circular, com a possibilidade de complicações graves e até a morte.
2: A senadora destacou que vacinar é um ato de proteção à saúde infantil e que a imunização não deve ser uma questão política, mas uma responsabilidade de todos.
7: Vacinem os seus filhos. Não é possível que a gente continue vendo crianças voltando a ter sarampo. Sarampo é uma doença extremamente grave. Pode matar e pode também deixar sequelas pro resto da vida.
1: Senadores estão reunidos no plenário para discutir a proposta de emenda à Constituição que acaba com a escala 6x1. O texto prevê reduzir a jornada semanal de 44 para 40 horas, sem diminuição dos salários.
2: Segundo o presidente do Senado, Davi Alcolumbre, a votação da PEC em dois turnos está prevista para hoje. O repórter Alexandre Campos traz mais informações.
8: Além de reduzir a jornada sem diminuir salário, a PEC prevê dois dias de folga semanal, sendo um deles preferencialmente aos domingos. Essas regras valerão para os terceirizados que prestam serviços para a administração pública direta e indireta da União, dos estados, do Distrito Federal e dos municípios. No entanto, não serão aplicáveis para os trabalhadores da iniciativa privada que tiverem diploma de curso superior e que receberem um salário maior que 2,5 vezes o teto da Previdência Social, salvo se o empregador, por vontade própria, decidir o contrário. A mudança será gradual. 2 meses depois de sua promulgação, o tempo de trabalho por semana passará de 44 para 42 horas semanais. Um ano depois da implementação dessa primeira etapa, a jornada vai diminuir para 40 horas. Líder do governo, a senadora Tereza Leitão, do PT de Pernambuco, afirmou que a redução da jornada é uma luta histórica dos brasileiros, construída nas fábricas, comércios, nos serviços, ruas, escolas e até nas redes sociais.
9: Estamos escrevendo este capítulo ao lado de cada trabalhador que acorda antes do sol nascer, de cada mãe e de cada pai que querem acompanhar o crescimento de seus filhos, de quem deseja estudar, cuidar da saúde, encontrar os amigos, estar com a família, descansar, de quem quer simplesmente recuperar o direito de ser dono de parte maior do seu próprio tempo e fazer dele o que quiser.
8: Representante do PL de Santa Catarina, o senador Jorge Seif reconheceu que, por ser um apelo dos trabalhadores, é favorável à redução da jornada. No entanto, ele defende correções futuras no texto, como a desoneração da folha de pagamentos para aliviar o bolso dos empregadores ou até mesmo a flexibilização das relações de trabalho.
10: Então, essa PEC, ela atende em parte o anseio da população, que é trabalhar 5 dias por semana, mas daqui a pouco, com ela operacionalizada, o funcionário vai chegar para o patrão e falar assim: olha, eu quero trabalhar um pouco mais, não vai poder. Olha, eu quero fazer mais hora extra porque eu troquei de carro, eu comprei uma geladeira, não vai poder. Então essa PEC é um pouco engessada, mas vamos discutir isso lá na frente e no ano que vem, se necessitar de melhoras, se necessitar de ajustes, nós vamos fazê-los sem prejudicar a população.
8: Para aqueles empregados sujeitos a regimes diferenciados, como aeronautas, o texto permite que acordo ou convenção de trabalho defina diferentemente a distribuição do tempo de prestação de serviço e o descanso semanal remunerado, assegurados os direitos da PEC.
2: Com edição de Paulo Groba e trabalhos técnicos de Eliseu Caires, o Jornal do Senado fica por aqui. Acompanhe agora as notícias da Câmara dos Deputados. Boa noite.
1: Boa noite e até amanhã.
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12: Comissão debate integração das universidades com o setor produtivo.
13: Deputados criam plano de atenção no SUS às pessoas com epilepsia.
12: Projeto isenta de ICMS a aquisição de próteses mamárias de silicone.
13: Boa noite. Projeto aprovado retira ICMS das próteses mamárias de silicone. Confira os detalhes com Silvia Munhato.
14: A Comissão de Defesa dos Direitos da Mulher aprovou o projeto que concede a isenção do ICMS nas operações de compra de próteses mamárias de silicone destinadas à reconstrução mamária de mulheres que realizaram mastectomia total ou parcial. A relatora na comissão, deputada Érica Hilton, do PSOL de São Paulo, ressaltou que o custo das próteses é alto.
15: Sabendo que a prótese mamária é essencial para a reconstrução da saúde emocional e abalada pelo tratamento do câncer, o projeto facilita os avanços nas etapas do processo de cura definitivo da doença, na medida em que o acesso à prótese mamária será menos oneroso para aquelas que mais necessitam.
14: Pelo texto, a isenção será concedida mediante a apresentação de laudo médico emitido por profissional especializado, atestando a realização da mastectomia, a necessidade do uso de prótese mamária de silicone e a recomendação para a reconstrução. A isenção do ICMS se aplicará tanto para compras realizadas diretamente pelas pacientes, quanto por intermédio de hospitais, clínicas ou centros de reabilitação. O benefício valerá para procedimentos realizados pelo Sistema Único de Saúde, por seguradoras de saúde privadas ou por planos de saúde. A proposta que tira o ICMS das próteses mamárias de silicone será analisada agora pelas comissões de Saúde, Finanças e Tributação e Constituição e Justiça. Para virar lei, precisa ser aprovada pela Câmara e pelo Senado. Da Rádio Câmara de Brasília, Silvia Munhato.
11: Homenagem.
12: Dr. Zacarias Calil, do MDB de Goiás, celebra o Dia do Médico em 18 de outubro, destacando a importância da profissão no cuidado com a vida. Ele ressalta que, além do conhecimento científico e da atualização constante, a medicina exige empatia e compromisso com os pacientes.
13: Dr. Zacarias Calil defende a valorização dos profissionais de saúde, com melhores condições de trabalho e atendimento digno à população. Ele agradece aos colegas de profissão pela dedicação e reforça a importância de manter o compromisso com a saúde e o bem-estar dos brasileiros.
11: Saúde.
12: A Câmara analisa medidas para facilitar o atendimento à pessoa com doença renal, incluindo a diminuição da distância entre a residência do paciente e o local da diálise. O repórter Luiz Cláudio Canuto tem as informações.
16: O Brasil tem mais de 150 mil pessoas que fazem diálise, segundo a Sociedade Brasileira de Nefrologia. A demanda pelo tratamento vem crescendo e a hemodiálise é a modalidade predominante. Na Câmara dos Deputados, um projeto visa facilitar o atendimento à pessoa com doença renal crônica por meio da redução da barreira de distância entre o paciente e o atendimento. O texto, já aprovado pela Comissão de Saúde, estabelece que o atendimento ao paciente com doença renal crônica observará as diretrizes de regionalização, hierarquização e integralidade da assistência nos termos da lei e das normas do SUS. Os serviços de saúde poderiam, sempre que clinicamente indicados, dar prioridade a terapias que diminuam a necessidade de deslocamento do paciente, inclusive mediante utilização da diálise peritoneal domiciliar. A diálise peritoneal é um tratamento de substituição da função renal que limpa o sangue usando o peritônio como filtro natural. O peritônio é o revestimento interno do abdômen. A comissão aprovou a redação proposta pela relatora, deputada Silvia Cristina, do PP de Rondônia. O texto original, do deputado Eduardo da Fonte, do PP de Pernambuco, estabelecia que a clínica de hemodiálise deveria estar no máximo a 50 quilômetros do domicílio do paciente. Mas a relatora acha que a fixação de uma distância máxima uniforme é incompatível com a organização regionalizada e hierarquizada do SUS.
17: A gente vê a importância, claro, que deveria estar perto, mas a gente não vê orçamento público que dê para faça essas clínicas a cada 50 quilômetros. Então, nós fizemos uma emenda e, graças a Deus, foi aprovada para que cada paciente com indicação nós levássemos a diálise peritoneal, que é em casa, onde o paciente ele tem a oportunidade de fazer esse acompanhamento, né? E que, na verdade, é muito dolorido, mas em casa, no seu ambiente, que nós temos a certeza que teríamos um resultado ainda melhor.
16: O projeto estabelece que o poder público pode estimular o uso de telesaúde e de monitoramento remoto para acompanhamento clínico de pacientes em terapia renal substitutiva, mas as ações previstas não devem criar despesas obrigatórias ou impor novos encargos administrativos à União. A proposta que busca facilitar o atendimento à pessoa com doença renal ainda vai ser votada pelas comissões de Finanças e Tributação e de Constituição e Justiça. Para virar lei, precisa ser aprovada pela Câmara e pelo Senado. Da Rádio Câmara de Brasília, Luiz Cláudio Canuto.
11: Economia.
13: Welter, do PT do Paraná, defende investimentos em habitação popular, saúde e educação. Ele menciona programas como Minha Casa Minha Vida, o financiamento da produção agrícola, o atendimento pelo SAMU e a ampliação das escolas em tempo integral.
12: Welter ressalta a importância de fortalecer a economia e ampliar as oportunidades para os trabalhadores. Na avaliação dele, os avanços sociais dependem da continuidade dos investimentos públicos e de iniciativas que promovam a distribuição de renda e a qualidade de vida da população.
11: Trabalho.
13: Paulão, do PT de Alagoas, ressalta a importância da mobilização dos trabalhadores e da sociedade para a aprovação do fim da escala 6x1. Ele também critica grupos políticos que apenas agora, às vésperas do segundo turno, dizem ser favoráveis à matéria.
12: Segundo Paulão, a aparente mudança de postura não afasta as ameaças aos direitos trabalhistas. Ele aponta riscos em uma possível reforma constitucional que, em sua opinião, é articulada por grandes banqueiros e alerta a população para que se mantenha atenta.
13: Tadeu Veneri, do PT do Paraná, critica a mudança de posicionamento de representantes da extrema-direita sobre o fim da escala 6x1. Ele acredita que a modificação seja uma resposta ao temor das mobilizações populares e não uma revisão real de posicionamento.
12: Tadeu Veneri questiona os argumentos sobre custos para pequenos negócios e a negociação individual de jornada de trabalho e rechaça também as posições contrárias a medidas sociais, como a anistia de dívidas e a votação de projeto contra misoginia no Congresso Nacional.
11: Desenvolvimento Regional.
13: Denise Pessoa, do PT do Rio Grande do Sul, agradece o apoio recebido na eleição e se compromete em continuar seu trabalho em prol da saúde e educação e na busca de parcerias com o governo federal para custear a reconstrução no Estado.
12: Ao fazer um balanço do mandato atual, Denise Pessoa menciona o campus da UFRGS, um novo aeroporto, o Instituto Federal em Gramado e o curso de medicina da Universidade Federal do Pampa, em Bagé, como principais vitórias. Ela continuará atuando em

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1: Comissões. A Câmara dos Deputados debate uma melhor integração entre universidades federais e setor produtivo. A repórter Agui Pontes tem os detalhes de uma proposta aprovada.
2: A Comissão de Ciência, Tecnologia e Inovação da Câmara dos Deputados aprovou um projeto que busca ampliar a cooperação entre universidades públicas e o setor produtivo. Segundo o autor da proposta, deputado Duda Ramos, do Podemos de Roraima, isso será feito com a criação de um Programa Nacional de Integração Universidade-Indústria. O objetivo é principalmente simplificar as relações entre o ambiente acadêmico e os setores produtivos. Segundo o relator, deputado Júlio César Ribeiro, do Republicanos do Distrito Federal, a relação entre empresa e universidades é truncada e pouco funcional.
3: A proposta cria um ambiente muito mais favorável para a integração. Hoje, muitas parcerias deixam de acontecer por causa das burocracias, da insegurança jurídica e da dificuldade de aproximação entre universidades e empresas.
2: Além de intermediar essa relação, a proposta também prevê a criação de metas nacionais. Seriam metas como o número de parcerias firmadas, o volume de recursos captados em projetos, os registros de propriedade intelectual, de tecnologias somadas ao setor e outras formas de exercer impacto regional, social e econômico no setor produtivo. A governança política do Programa Nacional de Integração Universidade-Indústria seria feita em esfera federal. A proposta vai passar pelas comissões de Educação e de Constituição e Justiça. Da Rádio Câmara, de Brasília, Agui Pontes.
4: Educação. Flávio Nogueira, do PT do Piauí, ressalta a importância dos investimentos em educação para ampliar as oportunidades da população. Ele cita a expansão das universidades e dos institutos federais como exemplo de política pública voltada à população mais pobre.
5: Flávio Nogueira considera que o acesso ao ensino superior e à formação técnica devem ser prioridade do poder público. Para o legislador, a oferta de educação gratuita contribui para reduzir as desigualdades sociais, especialmente entre os brasileiros que mais precisam do apoio do Estado.
4: Esporte. A Câmara aprovou uma proposta que obriga clubes esportivos a manterem profissionais idôneos e capacitados em alojamentos. A repórter Paula Bittar acompanhou a votação.
6: A Comissão de Constituição e Justiça da Câmara aprovou uma proposta que obriga os clubes esportivos a manterem em período integral nos alojamentos um corpo de profissionais idôneos e capacitados para assistir os jovens atletas em formação. De acordo com o texto aprovado, considera-se idônea a pessoa que trabalha honestamente com observância do dever de cuidado, que cumpre as regras estabelecidas por seus superiores, ou seja, fazendo sempre tudo com muito zelo e responsabilidade. O texto determina que o clube que descumprir a regra da presença de profissionais em período integral nos alojamentos poderá ter o contrato com o atleta em formação cancelado e também poderá ser punido com multa de até R$50 mil, que será dobrada em caso de reincidência. O contrato também poderá ser cancelado se o clube não atender os requisitos de alojamento, alimentação, segurança e higiene adequados. Outra proposta aprovada pela CCJ torna obrigatório a presença de um profissional de educação física em entidades formadoras de atletas e escolinhas de esportes. Tanto essa quanto a que obriga os clubes esportivos a manterem em período integral nos alojamentos um corpo de profissionais idôneos e capacitados para assistir os jovens atletas em formação, seguem agora para o Senado. Da Rádio Câmara, de Brasília, Paula Bittar.
4: Eleições.

0: Charles Fernandes, do PSD da Bahia, defende uma reforma política com mandatos de 5 anos e o fim da reeleição para cargos de presidente, governadores e prefeitos. Em sua visão, a medida reduz gastos eleitorais e permite mais foco na gestão pública.
1: O deputado quer também a adoção do voto distrital para aproximar os deputados da população e anuncia que vai se esforçar para aprovar a pauta a partir de 2027. Na opinião de Charles Fernandes, o debate é urgente diante da proximidade das eleições municipais de 2028.
0: General Girão, do PL do Rio Grande do Norte, aponta aumento na intolerância política entre os brasileiros. O congressista defende o respeito às diferenças de opinião no parlamento, alertando para o risco de declarações que possam estimular a violência contra adversários políticos.
1: General Girão relata que seu gabinete no Rio Grande do Norte foi alvo de pichações e adesivos de caráter político. O parlamentar informa que solicitou a análise de imagens de segurança para identificar os responsáveis e que registrou um boletim de ocorrência sobre o fato.
0: Lucas Redecker, do PSD do Rio Grande do Sul, agradece aos eleitores pela renovação do mandato e faz críticas à condução da economia pelo governo federal. Ele questiona o custo de vida e afirma que os preços elevados no supermercado pesam no orçamento das famílias brasileiras.
1: Lucas Redecker também defende a apuração de suspeitas envolvendo integrantes do judiciário e cobra que possíveis irregularidades sejam investigadas. Ele afirma que pretende manter o tema em debate com foco na responsabilização de autoridades e no combate à impunidade.
2: Relações Exteriores.
0: Alice Portugal, do PCdoB da Bahia, defende a soberania nacional diante do que considera uma ameaça de interferência estrangeira nas decisões do Brasil. Ela alerta para o risco de exploração das riquezas minerais por empresas de outros países, sem que os interesses brasileiros sejam priorizados.
1: Alice Portugal critica a possibilidade de acordos que ampliem o controle internacional sobre recursos estratégicos do país. Ela afirma que a proteção do patrimônio nacional e dos direitos da população são fundamentais para que o Brasil preserve sua autonomia.
2: Segurança Pública.
0: Gilmar Machado, do PT de Minas Gerais, comemora o avanço da PEC da Segurança Pública no Senado. O deputado ressalta que a proposta fortalece o combate ao crime organizado ao ampliar a integração entre as forças policiais de todo o país.
1: Gilmar Machado destaca que o texto inclui o Sistema Único de Segurança Pública na Constituição, além de permitir a criação de polícias municipais. A proposta também estabelece mecanismos de financiamento para o setor com o objetivo de ampliar os recursos contra a criminalidade.
2: Votação.
0: Plenário da Câmara aprova projeto que institui um programa de atenção integral no Sistema Único de Saúde às pessoas com epilepsia. O repórter Antônio Vital tem as informações.
3: A Câmara dos Deputados aprovou o projeto que cria um programa nacional de atenção integral às pessoas com epilepsia no Sistema Único de Saúde, o SUS. O objetivo do programa é combater o preconceito e proporcionar atendimento integral às pessoas com epilepsia, de modo a reduzir as manifestações clínicas da doença e a ocorrência de sequelas. O projeto apresentado pelo deputado Rui Carneiro, do Podemos da Paraíba, foi modificado pela relatora, deputada Laura Carneiro, do PSD do Rio de Janeiro. O texto aprovado anteriormente pela Comissão de Saúde da Câmara garantia, entre outras coisas, atendimento multiprofissional e especializado, assistência farmacêutica, acesso ao tratamento indicado, inclusive cirúrgico, leitos para internação em enfermarias e UTI, além de acompanhamento especializado à gestante antes e depois do parto. O texto aprovado prevê acesso da pessoa com epilepsia aos serviços de atenção primária, especializada e hospitalar, bem como acesso aos medicamentos incorporados pelo SUS e aos procedimentos terapêuticos e cirúrgicos indicados clinicamente e disponibilizados pelo Sistema Único de Saúde. Prevê ainda ações educativas para divulgar informações e orientações sobre a doença e o treinamento de profissionais da educação e dos transportes públicos para conhecer e reconhecer os sinais de crise epilética e sobre como agir em casos desse tipo. O acordo que resultou na aprovação da proposta, com o apoio do governo, também retirou do texto o artigo que previa horário de serviço especial para trabalhadores em fase de tratamento. A relatora Laura Carneiro explicou que as alterações priorizam a estrutura já existente do SUS, sem criar privilégios.
4: Trata-se de alterações meritórias, porque priorizam a utilização das estruturas já existentes no SUS, que se encontram em permanente evolução, e baseiam-se na razoabilidade ao proteger os direitos das pessoas com epilepsia. cidadania sem criar privilégios indevidos. Dessa forma, são mantidos os avanços do cuidado integral à saúde desse grupo de pessoas, sem comprometer a igualdade e a justiça social.
3: O projeto que cria o Programa Nacional de Atenção Integral às Pessoas com Epilepsia no SUS agora será analisado pelo Senado. Da Rádio Câmara de Brasília, com informações de Daniela Lessa, Antônio Vital.
2: Últimas notícias.
1: Os deputados iniciaram no final da tarde a análise do projeto do governo federal que aumenta o teto de receita do microempreendedor individual. O texto define um reajuste progressivo do teto da receita bruta anual para enquadramento como MEI para R$ 110 mil em 2027 e R$ 140 mil em 2028.
0: O projeto também permite que um microempreendedor contrate até dois empregados que recebam exclusivamente um salário mínimo ou o piso salarial da categoria profissional. Hoje, a legislação permite a contratação de apenas um empregado.
1: Termina agora o Jornal Câmara dos Deputados, produzido pela Rádio Câmara, com trabalhos técnicos de Everson Urani e apresentação de Márcio Aquilissardi e José Carlos Andrade. Uma ótima noite para você.
0: Boa noite, a Voz do Brasil volta amanhã.
2: 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Boa noite.

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4: Oi, que felicidade imensa te encontrar nesse nosso cantinho especial. Falar com seu coração é uma verdadeira satisfação. Sou Jean Martinazzo e estamos de portas abertas do Cidade in Love, aqui na sua Rádio Cidade 96.3, a rádio dos melhores ouvintes. Esse é o seu refúgio, um espaço criado para trazer um toque de otimismo ao seu dia. Celebramos aqui as histórias inspiradoras, as lembranças que nos confortam e, naturalmente, as músicas que embalam a nossa experiência. Junto, nós iremos seguindo nas próximas horas, compartilharemos mensagens carinhosas com nossa região, revelaremos curiosidades sobre as nossas músicas favoritas e, mais importantes, nos conectaremos através da arte musical. Como sempre dizemos aqui no Cidade in Love, o amor permeia o ar. E esse clima que te convido a ouvir a nossa primeira melodia.

músicas que chegam como se fossem feitas exatamente para aquele exato pedaço de tempo em nossa vida, percebe? Frequentemente é indescritível, apenas é sentido, como se cada vibração musical tocasse diretamente aquilo que escondemos dentro de nós mesmos, e está perfeitamente bem sentir isso. Lembre disso, emocionar-se com isso. Sintonize na Rádio Cidade 96,3, este é o Cidade em Love, fazendo seu coração pulsar mais intenso. E agora, permita que essa melodia complete o que as palavras já iniciaram. Fique confortável, respire fundo e deixe-se envolver. Esta é para você.

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0: delícia de momento estamos tendo aqui no Cidade em Love, verdade? Agora vamos pausar brevemente e é hora de tomar um ar, relaxar e se preparar emocionalmente para mais novidades. Continue conectado nas redes sociais da Cidade em Love, onde todos os dias o amor faz parte da nossa programação com muitas novidades, histórias emocionantes e muito mais para você. Em breve, retornamos trazendo músicas que vão mexer com as suas emoções.
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0: 9h51.
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2: Aqui estamos de novo, trazendo as mais belas canções e uma porção de afeto e romance. Continua com a gente na Rádio Cidade 96.3, transmitindo diretamente de Palmital para toda a região central do Paraná. Sou Geão Martinazzo e você está no Cidade in Love, onde seu coração se aquece.

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0: retornamos ao ar com o Cidade em Love da Rádio Cidade em 96,3. No programa Cidade em Love, cada batida do seu coração é intensificada. Que felicidade ter a sua presença conosco em um momento tão cheio de músicas que tocam diretamente a alma. 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Acompanhe-nos seguindo a Rádio Cidade nas redes sociais. Assim você acompanha tudo em primeira mão. 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Continue aqui, que em instantes traremos mais um som para encantar o seu coração.
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8: 10 e 10.
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0: Continuamos juntos na Rádio Cidade 96.3. 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

aconteceu de ouvir uma música e sentir que cada palavra foi escrita pensando em você? Como se alguém em algum lugar tivesse capturado exatamente aquilo que seu coração não sabia verbalizar. Neste exato segundo, entendemos que o amor se manifesta na harmonia, com o correr do tempo, no sentir. 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E já que toda paixão merece uma melodia, deixe que a canção que vem a seguir encante a sua noite, os seus pensamentos ou, quem sabe, toque aquele coração que você guarda aí dentro.

0: Regressamos ao Cidade em Love na Rádio Cidade 96,3. No Cidade em Love, o seu coração pulsa com mais força. Que alegria tê-lo conosco nesse instante único, com canções que tocam profundamente a alma. 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Não sai daí, logo mais uma melodia especial para acalentar o seu coração.
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8: 10h28.
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10: Pessoal, o clima está romântico por aqui. No Cidade in Love, sentimos o coração pulsar mais forte. E isso é graças a vocês. Sintam e sigam enviando as suas lindas mensagens e declarações pelos números 429-9102-4144 ou 429-9941-9696. Não sai daí, retorno em instantes.

Um também muito especial para a turma de Nova Laranjeiras, Mato Rico e Santa Maria do Oeste, que acompanham a gente. Vocês são muito especiais.

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0: Estamos vivendo momentos incríveis aqui no Cidade em Love, concordam? Vamos fazer uma breve pausa agora, aproveitar para respirar, relaxar e se preparar emocionalmente para surpresas que ainda vamos compartilhar. Fique conectado com a Rádio Cidade através das redes sociais, onde continuamos espalhando amor todos os dias com novidades, contos e muito mais especialmente para você. Daqui a pouco estaremos de volta com músicas que irão tocar direto no seu coração.
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8: 10h44.
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0: Aqui estou novamente na Rádio Cidade 96.3. 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Espere por mais emoções em breve.

Manda um caloroso alô para a turma de Nova Laranjeiras, Mato Rico e Santa Maria do Oeste, que acompanham a gente. Vocês são demais.

0: você...
1: Sabe aquela música que conversa com a sua alma? É como ela se desse um abraço por dentro.
2: Vamos interromper brevemente agora. Ainda assim, a atmosfera de afeto continua flutuando ao nosso redor. Mantenha-se sintonizado, pois tem mais Cidade em Love após o intervalo.
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1: Estamos de volta para aquecer os seus corações com mais uma dose de afeto e paixão. Você segue conosco na Rádio Cidade 96.3, de Palmital para toda a região central do Paraná. Aqui quem fala é Geo Martinazzo no Cidade in Love. 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

seguimos celebrando este momento com uma música que alcança o coração. Aquelas que fazem acreditar na existência do amor verdadeiro e provam que os sentimentos nobres sempre encontram o seu caminho até nós. 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

0: essa música realmente toca a alma, não é? Há melodias que simplesmente nos envolvem por completo.
1: Hora de um breve interrupção. Contudo, a atmosfera apaixonada permanece conosco. Fique por perto, porque temos mais Cidade em Love em instantes.
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10: 11:22.
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0: Retornando à sua companhia na Rádio Cidade 96.3. É Cidade in Love. Sinta seu coração pulsar com mais força. Vem aí mais momentos emocionantes.

continuemos a envolver esse instante com uma melodia que toca diretamente ao coração, daquelas que reacendem a nossa fé no amor verdadeiro e nos lembram que o sentimento mais puro sempre encontra o seu caminho até nós. 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

0: Essa música realmente toca a alma, não é? Há melodias que simplesmente nos envolvem por completo.
1: Vamos dar uma pequena pausa agora, mas o clima de romance segue no ar. Não vá embora, não. Logo mais tem Cidade em Love esperando por você.
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9: 11:40.
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1: E estamos de volta para espalhar ainda mais amor e carinho. Permaneça sintonizado na Rádio Cidade 96.3, abrangendo Palmital até toda a região central do Paraná. Aqui é Jean Martinazzo e esse é o Cidade in Love, onde cada batida do coração conta. Música.

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suas canções parecem ter sido compostas justamente para aqueles momentos singulares de nossas vidas. Você não acha? Por vezes é complicado colocar em palavras, só se sente. É como se cada melodia tocasse diretamente nas coisas que guardamos no fundo do coração. E tudo bem sentir isso, tudo bem relembrar, tudo bem se emocionar. 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Este é o Cidade em Love, fazendo seu coração pulsar mais intenso. E agora, deixe que o som continue o diálogo das palavras. Acomode-se, tome um fôlego e permita-se fluir com essa música selecionada especialmente para você.

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0: chegamos ao Cidade em Love. Sintonize a Rádio Cidade em 96,3. Aqui no Cidade em Love, o seu coração se aquece. É um prazer ter você conosco nesta hora tão especial, repleta de músicas que acariciam a alma. Quer se aproximar mais de nós? Siga-nos nas redes sociais e faça parte dessa família que só cresce. Compartilhe suas mensagens e fique por dentro de tudo. Não mude de estação. Vem aí mais uma canção para embalar os seus sentimentos.
1: 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Cidade FM. 11:57. 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
0: Aqui estou novamente na Rádio Cidade 96.3. 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Espere por mais emoções em breve.

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E agora, deixe que a melodia faça o que as palavras iniciaram. Acomode-se, respire fundo e permita-se ser envolvido. Essa música é para você.

0: retornamos ao Cidade em Love, na Rádio Cidade, 96,3. Aqui no Cidade em Love, cada batida do seu coração é mais intensa. Que alegria ter você conosco nesse instante único, repleto de melodias que acariciam a alma. 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Então acompanhe a Rádio Cidade nas redes sociais. Lá você pode acompanhar tudo primeiro. Envie suas mensagens e se junte à nossa crescente família. Fique ligado, pois estamos preparando mais um som que promete embalar os seus sentimentos.
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3: Meia-noite e 14.
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0: E aqui estamos de novo, trazendo uma nova leva de carinho e romantismo. Continua com a gente na Rádio Cidade 96.3, de Palmital para toda a região central do Paraná. Aqui é o Jean Martinazzo e você está curtindo o Cidade in Love, onde o seu coração sente cada batida.

Existem canções que parecem ser a trilha sonora perfeita para certos instantes das nossas vidas. Você não acha? Por vezes é difícil descrever, mas a sensação é palpável. Como se cada nota musical alcançasse aquele segredo bem guardado em nosso íntimo. E está todo certo em sentir, recordar e se emocionar. 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Deixe que a música agora tome as rédeas. Continue com a que as palavras iniciaram. Relaxe, respire, permita-se ser levado por essa melodia feita só para você.

0: Estamos vivendo um momento incrível aqui no Cidade em Love, não acha? Agora faremos uma pequena interrupção. Respire fundo, relaxe e prepare-se para que ainda tem mais por vir para você aqui na programação. Mantenha-se conectado com a Rádio Cidade nas redes sociais, onde o amor é celebrado diariamente com muitas novidades e histórias tocantes. Voltamos em breve, trazendo músicas que irão tocar o seu coração profundamente.
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2: Meia-noite 36.
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0: Continuamos juntos aqui na Rádio Cidade 96.3. Você está ouvindo o Rádio Cidade in Love, onde cada canção faz o seu coração bater mais forte. Venha sentir mais emoção conosco.

Sabe aquelas músicas que parecem feitas sob medida para certos momentos da nossa vida? Às vezes é difícil de explicar, mas a gente sente. Parece que cada nota musical alcança algo profundo e guardado em nós. E está tudo bem se sentir, em recordar-se e em emocionar-se. Você está conectado à Rádio Cidade 96,3 no programa Cidade em Love. O seu coração vai bater mais forte. E agora, deixe que o som continue o diálogo das palavras. Acomode-se, tome um fôlego e permita-se fluir com essa música selecionada especialmente para você.

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0: Estamos vivendo momentos incríveis aqui no Cidade em Love, concordam? Vamos fazer uma breve pausa agora, aproveitar para respirar, relaxar e se preparar emocionalmente para surpresas que ainda vamos compartilhar. Continue conectado nas redes sociais da Cidade em Love, onde todos os dias o amor faz parte da nossa programação com muitas novidades, histórias emocionantes e muito mais para você. Em breve, retornamos trazendo músicas que vão mexer com as suas emoções.
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3: Meia-noite, 52.
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0: E continuamos aqui, trazendo ainda mais amor e ternura. Você está ligado na Rádio Cidade 96.3, abrangendo todo o centro do Paraná. Sou Geão Martinazzo e esse é o Cidade in Love. Sinta-se o coração vibrar.

Seguimos celebrando este momento com uma música que alcança o coração. Aquelas que fazem acreditar na existência do amor verdadeiro e provam que os sentimentos nobres sempre encontram o seu caminho até nós. 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

0: Essa canção realmente toca a alma, não acha? Há melodias que parecem nos envolver por completo.
1: Vamos interromper brevemente agora, mas não se preocupe não. O amor ainda está fluindo no ar. Mantenha-se conectado, que já voltamos com mais Cidade em Love para você.
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4: 1:10.
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1: Estamos de volta na Rádio Cidade 96.3. Cidade in Love, seu coração vai acelerar aqui. Ainda vem muita emoção por aí.

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podemos manter a emoção fluindo com uma canção que conversa com o coração. Dessas que nos fazem crer no amor eterno e nos mostram que as melhores canções sempre acham seu rumo até nós. 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

0: regressamos ao Cidade em Love na Rádio Cidade 96,3. No Cidade em Love, o seu coração pulsa com mais força. Que alegria tê-lo conosco nesse instante único, com canções que tocam profundamente a alma. 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Não sai daí. Em breve, mais uma melodia para acalentar o seu coração.
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2: 1:27.
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0: Regressamos para derramar mais uma dose de afeto e paixão. Mantenha-se ligado na Rádio Cidade 96.3, transmitindo de Palmital para toda a região central do Paraná. Aqui é Jean Martinazzo no Cidade in Love, onde cada batida do coração conta.

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Continuemos a embalar esse instante com uma melodia que toca direto no coração. Aquelas canções que nos fazem crer na existência do amor verdadeiro e que os sentimentos mais puros sempre acham seu caminho até nós. 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

0: Essa música realmente toca a alma, não é? Há melodias que simplesmente nos envolvem por completo.
1: Vamos interromper brevemente agora, mas não se preocupe não. O amor ainda está fluindo no ar. Mantenha-se conectado, que já voltamos com mais Cidade em Love para você.
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3: 1h43.
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1: E estamos de volta para espalhar ainda mais amor e carinho. Permaneça sintonizado na Rádio Cidade 96.3, abrangendo Palmital até toda a região central do Paraná. Aqui é Jean Martinazzo e esse é o Cidade in Love, onde cada batida do coração conta. 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

manter esse clima embalado por uma canção que dialoga com o coração. Dessas que reforçam a nossa crença no amor genuíno e mostram que os grandes sentimentos sempre encontram a sua rota até nós. 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

0: Retornamos ao programa Cidade em Love, na sua Rádio Cidade, sintonizados em 96,3, o espaço onde o seu coração bate com toda a intensidade. O Cidade em Love é a felicidade de tê-lo conosco para este momento mágico, cheio de melodias que tocam a alma. 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Não deixe de seguir a Rádio Cidade nas redes sociais e faça parte deste grande círculo de amigos. Não mude de estação. Vem aí mais uma canção para embalar os seus sentimentos.
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4: 2 horas.
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0: E continuamos juntos em mais uma sessão de puro romantismo e afago. Mantenha-se conectado na Rádio Cidade 96.3, cobrindo Palmital e toda a região central paranaense. Eu sou o Jean Martinazzo e você está sintonizado no Cidade in Love. Sinta seu coração vibrar.

celebrar esses instantes com uma melodia que toca profundamente nossos corações. Umas daquelas que nos fazem crer na existência do amor verdadeiro e nos lembram que o sentimento mais puro sempre encontra o seu caminho até nós. 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

0: Estamos novamente no ar com o Cidade em Love, na frequência 96,3 da Rádio Cidade. Aqui no Cidade em Love, o seu coração sente cada batida mais intensamente. Que bom que é estar aqui para compartilhar este momento repleto de músicas que embalam o espírito. Quer ficar ainda mais conectado conosco? Siga-nos nas redes sociais da Rádio Cidade. Não sai daí. Em breve, mais uma melodia para acalentar o seu coração.
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2: Duas e 35.
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0: Aqui estou novamente. Sintonize na Rádio Cidade 96.3 para o Cidade in Love, onde cada batida do seu coração é mais intensa e a emoção continua.

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1: Aí tá chegando mais um tipo

Ô moçada, bom dia. Bom dia, bom dia. Tá no ar o programa Amanhecer na Minha Terra, edição desta quinta-feira. Quinta-feira já, moçada. Quase sexta, né? Muito bem. Bom dia, bom dia. Palmitão, bom dia a toda a região. J. Silva por cá. E vamos que vamos delegar ele. Zap zap pra você mandar mensagem. Tá liberado. 42 99102-1442, 99102-1442, compadre velho. E vamos que vamos começar esse programa com uma maneira, mas de respeito mesmo. 5 e 8, buenos dias, moçada. Pelo jeito foi-te embora a chuva, né? Por uns dias.

0: ansiedade, tá na ansiedade, tá bom demais. Ainda bem, os três chirus, peão de muitos ofícios. 5 horas 21 minutos, 5h21. Bom dia, Anésia. A Anésia tá sintonizada. Já mandou a mensagem, confirmando a audiência. Bom dia. Quem mais? Bom dia, aqui é Luana de Massaranduba, Santa Catarina. Filha do Toninho Ribeiro. Quero mandar a música pro pai e pra todos os ouvintes. Toca Castração Pialo. Tô na escuta. Valeu. O Mercadão também tá sintonizado. Bom dia, Mercadão. Carlos do Campo Velho também tá sintonizado. Ô, Carlos, bom dia, bom dia. Simão Bilski tá tomando um café. Ô, Simão, bom dia, caboclo, vai. Sossegado.
1: Vamos lá. Alô, Gatacinho.
0: Alô.
1: Bom dia.
0: Bom dia.
1: Valdir Paulista aí. Tamo de pé no GP,
0: né? Aí,
1: café
0: sim.
1: Café pronto já aí. Eu queria pedir um modão pra você aí.
0: Pida.
1: Que hoje amanheci apaixonado nessa quinta-feira aí.
0: Todo dia?
1: Só o tempo vai dizer.

0: Mas...
1: O Japara aí, puder arranjar pra nós aí, Jota. Certo. Fazendo favor. Nós agradece Diazano, que é tipo proteção divina sempre. Nossa Senhora Aparecida sempre abençoando nós. Amando também aí, pô. Essa mesma moda aí, Jota. Pô, Toninho Ribeiro ali.
0: Correto.
1: Miruca. Pô, Adão Polaco, pô, Ernesto, pô, Barba. É, pô. Pô, Bigode do Boteco lá.
0: Uhum.
1: Também. Hoje acho que não vai dar tempo nós ir no bar dele.
0: Hoje vai dar peleja. Oferece
1: um Adão pra ela também. E aqui pra os caboclos da Vila Coamo, que o Grilo,
0: uhum,
1: o Cartucho, o meu padrinho, o Bastião Fumaça.
0: Uhum.
1: Mas pra todos, povo, meu Deus, por sair da cidade, só peço que Deus abençoe.
0: Aí sim, um abraço aí, Valdir Paulista. Obrigado pela audiência, companheiro velho. 5

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0: 5h38, bom dia, gurizada. Bom dia, bom dia. Vamos que vamos, gurizada. Fala aí com nós. Bom dia.
1: Bom dia, Jota. Tudo bom? Tudo tranquilo?
0: Tranquilo.
1: Toca aí pra nós. Serrano, produtor rural. Oferecer pra todos os produtores. Atender, fica agradecido.
0: Valeu, companheiro. Um abraço, bom dia.
2: Olha o Paulista por aí.
0: Opa.
2: Bom dia pra todos aí do grupo. Do grupo não, no programa do JJ. Bom dia, do Valdecinho, pra todos.
0: Valeu.
2: Ei, ofereça as modonas bem boas aí pro Bigode do Bar mesmo. Ai, tem pra todo quem conhece eu, né? A todos. O Ayrton lá do que era do Palmitalzinho, lá tá no Palmitalzão, né?
0: Beleza pura, Valdecir. Um abraço, bom dia, tudo de bom.
3: Quem mais? Bom dia, Jota.
0: Bom dia.
3: Eu penso uma música aqui do o João do Arroio Grande de Cima aqui. Já tá ali, ó. Penso uma música então aí. É As Andorinhas. E vai lá com minhas primas. Lavando as Rio das Pedras Paraná, né? E também vai lá para o Alto Xerene, meus conhecidos do Alto Xerene, lá no Carlos, Campo Velho. E também para os conhecidos Serevai. E vai lá também pros Volta Seco, pro Didi Baiano.
0: Uhum.
3: E se eu rodar minha música, agradeço, muito agradecido. Uma excelência quinta-feira abençoada para todos nós, né?
0: Uhum.
3: E muito obrigado por rodar minha música. Agradeço, Jota. Um abraço, tchau e obrigado.
0: Valeu, João. Um abraço aí, bom dia, tudo de bom. Obrigado pela audiência. 5 horas mais 40 minutaço. Ó, hoje, de acordo com o site Cimepar, hoje é 15? 15. Então, hoje tem 10 milímetros, 98% a possibilidade. Temperatura entre 17 e 24 graus. Agora, 18 graus aqui na Avenida Maximiliano Vicentim. Vento soprando na direção leste a 7 km e pode ter rajadas de vento de até 36 km por hora. É a previsão para hoje. Sexta, sábado, domingo, segunda e terça. Não tem previsão de chuva de acordo com o site Cimepar. Aí volta a chover de novo a partir de quarta-feira. Mas é chuva, cara. Chuva. Se der certo a previsão deles, ó, é chuva. Chuva. Chuva. Falei que é chuva? É chuva, mas é chuva. Já falei chuva, meu senhor? Já falei ou não? Chuva. É, marcando bastante chuva pra quarta-feira em diante, se der certo a previsão deles. É muito, é chuva pra dele, é chuva pra ninguém botar defeito. 5h41, bom dia, bom dia.

0: dia, bom dia, Jota Silva, tudo bom, Jota Silva?
1: Eu tô bom, graças a Deus.
0: Jota Silva, tô aqui pra nós e os filhos do Rio Grande, sempre contigo. Quero oferecer essa música pra minha esposa Idália, lá pro Valdir Paulista, lá na Coamo, trabalha no Boi Barão.
1: Aham.
0: E vai lá pro Bigode Bar, pro Mercadão.
1: Certo.
0: O Valdomiro Kuluchinski, Antônio Crescense, Oswaldo Divisor, o Roberto no Cantuzinho, lá pro Diamante também, lá no Cantuzinho, e família.
1: Certo.
0: E pra você também, Jota Silva. Bom
1: Beleza.
0: Dia pra você. Toninho Ribeiro, aqui da Vila Planalto.
1: Valeu, Toninho. Um abraço aí, bom dia a todos. Bom, obrigado pela audiência. Deixa eu ver quem mais aqui fala. Luiz Padilha, bom dia.
2: Bom dia, Jota Silva, beleza? Peço pra você uma música aí com o Nando Moreno aí. Alguém me empresta o telefone só pra me curtir. Sou o Luiz Padilha aqui da Vila do Meio. Beleza?
1: Beleza, campeão. Um abraço, bom dia, tudo de bom.

0: cidade, tá na cidade, tá bueno por demais, 5 horas e 56 minutos, 5h56, gurizada, buena por demais. 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Muito bem! 5 horas 58 minutos, 5h58. Bom dia, aqui é o Marcos de Itajaí. Peço música pra mãe Vita e pro meu irmão Adilson e lá pro Dair José. De paixão estou doente. Essa moda aí, Marcão. Um abraço aí pra ti, obrigado pela audiência. Vamos procurar a moda e vamos mandar pra você aí, tá bueno?
1: Dia, J. Silva, toca dia. A música aí do René e Raí, acho uma bem boa aí, manda aí pra nós, hein?
0: Acho.
1: Mandar lá pro Valdir Paulista, diz que ontem deu certo dele ajeitar o namoro dele que tava meio encaiado.
0: Uhum.
1: Só que tava encaiado, não tava, porque daí ele tava namorando, mas a guria dele não tava sabendo, mas daí descobriu ontem que ele tava namorando dela.
0: E já engatou namorando. Agora. Metaram o tipo, né? Pro
1: Gilberto Pompeu, Bigode. Lá pro Oswaldo, no divisor, Toninho Ribeiro, Suvarduíro Puluchinski. Pra tu, meus amigos da região do Parmital dos Trica aí, já, tá bom? Matando por cá e preparando aí pra mal um dia de peleia com as vezes que deu nessa aparecida aí.
0: Valeu, um abraço, companheiro velho. Bom dia, Jota Silva. Ofereço música pro Valdir Paulista, pro Mercadão, pra toda a galera do Boi Barão. Vou campear essa moda aí, tá bom, Gilberto? Um abraço aí pra ti. Tudo de bom, Deus abençoe.
2: Ô, Jota, obrigado por causa da minha música, viu? Queria que você passasse o nome daquela que você tocou recém ali, a do Baitaca, a do Rio Grande lá.
0: Do Baitaca?
2: Por favor, passar pra mim. Marcar aqui na minha lista de música.
0: Viu? Foi tocada do Baitaca. Rio Grande de Sempre é o título da moda. Baitaca, Rio Grande de Sempre. É o nome da moda que foi tocada aí do Baitaca recentemente.
3: Bom dia, Jota Silva.
0: Bom dia.
3: Toque pra mim aí, Moça Maria. Vou oferecer pro Bigode do bar, pro Tchãozinho, pro Jorinho, pro Dival Popular Asa Branca,
0: uhum,
3: pro Evaldo do Divisor, pro Pedrinho Guarapó, pro Nenão Botaseca, pro Didi Baiano, pro Cartucho, pro Lebre. Troque pra mim o Jequinho aqui do Salto Grande.
0: Valeu, campeão. Um abraço, bom dia.
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6: Bom dia. Ao compadre, com Marte.

0: 6:07. Bom dia, J. Silva. Toque a música dos Monarcas. Bugio do Fole Solto, somente pra curtir. É a Maria de Lourdes Alves de Oliveira, da Vila São Paulo. Valeu, Maria. Um abraço, bom dia. Alô, Ivanir da Silva, o Cartucho. Sintonizado, mas a Cartucho, velho. Um abraço aí, tudo de bom. Obrigado pela audiência aí conosco, companheirão.
1: Dia, J. Silva.
0: Dia.
1: Beleza, que é Gilson, nas mudanças no rolar. Tamo de pena pra sola já. Carregar mais uma daqui a pouco.
0: Opa!
1: É, toque a música aí, a Pinchas do Amigo. Acho que é Galo Roxo que canta, não sei. E oferecer pra quem gostar da música aí. Pessoal precisar de uma mudancinha aí na cidade, interior, viagens longas, Santa Catarina, qualquer estado. Chama aí, mudanças no rolar. Maior baú da cidade aí.
0: Aí tchau, sim. Obrigado. Valeu, companheiro, velho. Um abraço, bom dia, tudo de bom. Alô, Dirceu, sintonizado, Antônio Alves. Alô, Antônio Alves, um abraço, bom dia, tudo de bom. 6:08. 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Muito bem, 6:10, 6:10. Hoje é dia do professor, então parabéns a todos os professores, professoras, parabéns, parabéns. Dia Mundial da Lavagem das Mãos, Dia do Consumo Consciente, Dia do Educador Ambiental, Dia do Médico Neurologista, Dia Internacional da Mulher Rural, dia então aí Internacional das Mulheres Rurais. Então parabéns aí a todas. Beleza pura. 6:11, 6:11. Grupo Cordiona,

0: 6h14, 6h14, tá na cidade, tá bom demais. 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Toca a música com Amado Batista, Sem Você. Quero oferecer para vocês da rádio, para a família e para quem gostar da música. É a Ivone Padilha do Campo Verde. Alô, Ivone. Um abraço, bom dia. Obrigado pela audiência aí. Tá bueno por demais. Obrigado, obrigado. Fala, Lebrão.
1: Bom dia, Jota. Essa é uma música aí para você com Fazenda, Ferradura, com Baitaca. Preço com Jequinha, no Sarto Grande, com Mercadão, com Bigode do Bar, Toninho Ribeiro. Minha família, esposa, Silvana e Giovanni e Gael. Minha mãe de Noraci, Numerão Machudo. Minha tia Rosinha, lá no Hortaiado. Beleza? Lebrão aqui do Rio da Prata.
0: Beleza, companheiro, velho. Obrigado pela audiência. Muito bem, deixa eu ver quem mais aqui. Prozeia com nós, homem de Deus.
2: Bom dia, Jotacil. Como é que tá teu dia? Tá tudo abençoado hoje? Tá tudo bem com o senhor?
0: Graças a Deus.
2: Abençoe, Jotacil. Você toque uma música pra mim. Top, o Jota Pião, você não tocou, né, velho? Jota Pião, já tem a esposa da Fonseca, agora eu tô virando tua vida.
0: Era só pra ver se o senhor escutava mesmo.
2: Graças a Deus, sarada minha, em nome de Jesus, sarada, né,
0: Jota? Vai sim, com certeza.
2: Deus abençoe que eu saro, né? Tô uns 3 ou 4 da minha família doente, rapaz. Tô muito triste demais, eu também, né?
0: Não, mas não se abata. Mas
2: vamos levando a vida, né?
0: Isso, é assim que fala.
2: Ele, pô, Nery Souza. Lá pro Ivaldo, lá do Divisor também, pro Jequinha, pro Zé Fernando também. Pedinho Guarapau, pro Mercadão também ali. Outro bagual de amigo também, né? E certo. Aqui pro Toninho Ribeiro também. A vida da gente tá difícil, não tá fácil, né? Pro José Milton Vaz, pra Junho também. Lá pro Camelo e Cursinho, pra Salete, pro Bichinho, pro Celso também. Meu sobrinho também, né? E lá pro Adriano Burri também, pra Ana Cláudia, minha neta, pra minha bisnetinha também lá. Lá pro Cabo Frito, pro Zeno Frito também, e pro senhor também. Uhum. Pro Teodoro Juca no Cunho também. Outro caboclo socorre a parte da doença. Tá doente, chegou nele pra saber que ia dar jeito também, né? Curo, vai da atleta, um curador, se vira, ou médico, sei lá, qualquer coisa. Uhum. Dá uns pulos, né? É. E pro Adaúca, meu irmão lá, não comiu também. E pro resto, meu sobrinho também. Feito, tchau, obrigado, com Deus.
0: Tudo bem, bom, senhor. Valeu, companheiro, vai. Tudo de bom aí, Deus abençoe. 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

Mas só não reparem nas piochas, nas piochas do nego. 6 horas 28 minutos. 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
1: Cidade, tá na cidade, tá bom demais, 6 horas e 40 minutos, 6 e 40, muito bem, gurizada. Mais alô, mais abraço pra esse povão aqui, o Moacir, fala Moacir. Ah, ele não falou, ele só mandou um bonzinho, mas Moacir, velho, um abraço aí, tudo de bom. Mandar um alô também pro seu José Milton Vaz. Alô, seu José. Alô, Luiz Pauloski, também tá sintonizado. Bom dia, bom dia. Alô, Evaldo, lá do Divisor, também tá escutando o programa. Um abraço aí, tudo de bom.
2: Jota, peço uma música com Zico e Zeca, Rainha do Paraná. E ofereço para todo quem gostar da música, para vocês da rádio, pro meu esposo, Luzir Peroga, e para todo quem gostar da música, Deusira Rodrigues da Vila Carolo.
1: Valeu, um abraço, bom dia, tudo de bom. 6h41 agora. Deixa eu ver quem mais tá participando aqui. Fala com nós.
3: Bom dia, Otacílio. Peça a música, Vartuski, Vida Gaúcho. Espalhinho de Gabriel, compadre de Caima, cada um, sei lá, se não tem que ser, se não tem como na Doma da Seca. Aham. Um divisor, O Dino Baiano, pro Capão em Dia.
1: Correto.
3: O Jorge, pro Jaiúna. O Perninha, pro Jailuca. Pro Pedro Salas, Zé Salas. Tô parente amigo, Guarapuava, pobre, tem? Bom dia.
1: Valeu, Pedro Guarapuava, um abraço, bom dia, tudo de bom. Toninho, depois eu vejo pra você aí, tá bom, companheiro? Bom dia, Jota, toque a música aí do Zé Mendes, Coisas do Meu Rincão, acho que é pra ser essa moda. Ofereço pra toda a família, pro esposo Antônio e pra você, é a Idália, valeu, Idália. Alô, Maria José, também tá sintonizada, um abraço, bom dia. Bom dia, Jota Silva, aqui é o Magrão. Gostaria de pedir uma música com Pé do Eito, João Mulato, e oferecer pro Polaco Chon, pro Zeno Leal, pra todos do Arroio Grande de Baixo, pra vocês da rádio, tudo de bom. A música é do João Mulato e Douradinho, Pé do Eito. Valeu, um abraço, bom dia, tudo de bom. Bom dia, manda um abraço aí pro pai Zanone, pra mãe Lourdes lá no Jaguatirica. Diz eles lá que pra sair de lá, só com barco, de tanta água. Mas que barbaridade, né? Foi muita chuva, né, moçada? Jesus amado. 6 horas 42 minutos, 6h42. Já vou ter que ir ajeitando o lado aqui. Deixa eu ver aqui um trem. Aí, agora já agilizei aqui e vamos em frente. 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Muito bem. Cavalo 90, a égua é 100. Fala com nós aí, bom dia.
4: Bom dia, Jota Silva. Bom dia a todos os amigos ouvintes da Rádio Cidade. Hoje, 15 de outubro, nós celebramos um dia muito importante na carreira de todos os profissionais, mas especialmente do educador, do professor. Então, em nome do professor Bola, em nome da Uninter, em nome também do Núcleo Regional de Educação de Ipitanga. Parabenizamos todos os envolvidos, todos os professores, educadores da rede municipal, da rede estadual de ensino, e dizendo que são pessoas, são profissionais com a mais alta competência, que faz dos nossos filhos aí, né, um possível futuro para a nossa nação. Um grande abraço, Jota Silva, do professor Bola, em nome de todos os educadores e professores do Palmital e de toda a região.
1: Valeu, professor Bola, um abraço aí, parabéns aí pela brilhante profissão, professor, e também estendo aí o abraço e os parabéns a todos os professores, né, que, como o professor aí falou, né, não muda uma vírgula, né, que educa, leciona, ensina, para que seja realizado aí, né, um preparo para a população, né, para um futuro aí da nossa nação, né, para os nossos jovens, né, a terem aquele olhar visionário, né, para ter aquele olhar de futuro, né. Então, parabéns a todos os professores. Muito bem. Deixa eu ver aqui. O seu Oswaldo Melo. Alô, seu Oswaldo Melo. Aquele abraço, bom dia. Tá sintonizado, tá debaixo das cobertas ainda. Que ataque, é vidão, hein? Azar, cabloco. Um abraço aí, seu Oswaldo Melo. Obrigado pela audiência aí. Tudo de bom. Vai se virar pro canto perto da hora, hein, o seu Oswaldo. Né? Vai acabar dormindo de novo. Tá, nós. Manda a previsão do tempo. Será que vai chover? Bom, CIMEPAR, deixa eu atualizar. Atualizando. Tinha 10 milímetros, agora diminuiu. Não tem mais 10, tem 8 para cair hoje. 8 milímetros com 98% de possibilidade, de acordo com o site CIMEPAR. Tá bueno? Muito bem, moçada, não dá tempo de mais nada. Vamos para o informativo Coamo e daí depois com o horário eleitoral obrigatório gratuito. Então, a gente volta às 7h15. Até já!
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0: Olá, tudo bem? O Informativo Coamo está de volta ao seu rádio. Um ótimo dia para você, cooperado, e para você, amigo ouvinte de todos os dias. Hoje é quinta-feira, dia 15 de outubro, dia do professor. Reze nesta data para Santa Teresa d'Ávila, a grande doutora da oração. A lua está na fase nova. Esse programa que você ouve é uma produção da Assessoria de Comunicação da Coamo. E eu sou Ana Paula Pelissari, de volta ao seu rádio com o programa da Família Rural e Cooperativista.
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0: A Coamo recebeu uma comitiva da Copatrigo, cooperativa tritícola de São Luís Gonzaga, no Rio Grande do Sul. Um grupo com 80 diretores, conselheiros e gerentes realizou uma imersão sobre cooperativismo e governança corporativa. Eles foram recebidos pelos presidentes da Coamo e da Credicoamo, que apresentaram as histórias das cooperativas, evolução e a estrutura atual de administração, além dos resultados. Eles também conheceram o Memorial Coamo, espaço que reúne a história e as conquistas da cooperativa. Eu acompanhei essa visita e conversei com o presidente da Copatrigo, Paulo Pires, e a assessora estratégica, Franciele Brum, que destacam todo o aprendizado obtido nessa imersão cooperativista. Não saia daí então, que eu volto em instantes com essas entrevistas. É rapidinho.
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0: A Coamo recebeu recentemente a visita de uma comitiva de 80 diretores, conselheiros e gerentes da Copatrigo, uma cooperativa tritícola de São Luís Gonzaga, no Rio Grande do Sul. O objetivo foi realizar uma imersão sobre cooperativismo e governança corporativa. Eles foram recebidos pelos presidentes da Coamo e da Credicoamo, que apresentaram a história das cooperativas, evolução e a estrutura atual de administração. Eu acompanhei a visita e conversei com a assessora estratégica da Copatrigo, Franciele Brum, que destaca que eles voltam para casa entendendo mais de cooperativismo. Franciele, como é que foi essa imersão aqui na Coamo, começando desde ontem com a roda de conversa com os nossos presidentes até aqui no Memorial?
4: Ana, para nós, quanto cooperativa Copatrigo, que estamos lá no interior, né, do estado do Rio Grande do Sul, somos uma cooperativa super pequena, perto da Coamo, é um prazer enorme para nós estar aqui vivenciando isso, né, esse momento de pertencimento que é uma palavra muito falada por vocês, né, da Coamo. Vocês têm esse sentimento de pertencer a essa gigantesca estrutura do cooperativismo. Para nós está sendo uma aula, né, se não dizer um MBA, como os diretores de vocês aqui estavam nos colocando. Está sendo um prazer muito grande, né, voltamos assim com uma imersão do que queremos fazer e aonde queremos chegar. E agradecer, né, a nossa estadia, a recepção de vocês aqui conosco, nos tratando sempre muito voltado ao cooperativismo, né, a cooperação de pessoas para pessoas, e somente agradecer, sendo um momento muito bom, foi um momento muito bom, né, estar aqui com vocês.
5: Voltam para casa com ideias, com mais inspiração sobre cooperativismo?
4: A gente volta para casa aprendendo, sabendo mais ainda de cooperativismo, né? Ana, quando a gente chega aqui na Coamo, a gente entende o que é a palavra cooperativismo. Nós estamos muito longe das cooperativas hoje, né? E pertencer um pouquinho aqui, estar aqui para pertencer um pouquinho da história da Coamo, né? É muito interessante. Então, sim, a gente volta com ideias. Ontem, até antes de ir para o jantar, enquanto nós estávamos ali a caminho no ônibus, nós já estávamos trocando ideia com o nosso presidente, né? Do que queríamos fazer. Todas as nossas áreas estão aqui, né? Todos os nossos diretores estão aqui, desde comunicação, marketing, os diretores de grão, todas as nossas áreas estão aqui. Então, todos voltam com alguma ideia, né? Isso para nós é muito interessante. Muito bom. E voltamos pensando um pouquinho mais como a Coamo.
0: O presidente da Copatrigo, Paulo Pires, ressaltou a importância da iniciativa para o desenvolvimento da cooperativa. Segundo ele, o objetivo foi conhecer experiências que possam servir de referência para as próximas ações da Copatrigo, especialmente nas áreas de gestão, relacionamento com os cooperados, fidelização e fortalecimento do sentimento de pertencimento.
5: Sr. Paulo, como é que foi essa visita, essa imersão aqui na Coamo nesses dois dias? Bom dia.
6: Bom dia, Ana. É uma satisfação para nós da Copatrigo. Nós estamos aqui com diretoria, nós estamos aqui com todos os gerentes de unidades, nós estamos aqui com conselheiros fiscal e de administração. E estamos encantados pela recepção que vocês nos deram, por essa aula magna de cooperativismo, de como é que as coisas funcionam, dessa forma transparente, né? Com esse jovem, né, doutor Haroldo Galassini, sendo incansável, acompanhando todo o grupo desde ontem, né, às 3 horas da tarde até hoje, né, no Carneiro do Buraco, enfim, em todas as explanações, e agora nessa questão maravilhosa aí, né, que é esse Memorial Coamo.
5: O Ayrton Galinari falou ontem, durante a roda de...
6: dizer convergente, e ela tem sucesso, ela tem expansão, ela é uma cooperativa extraordinária, maior empresa do Paraná, né? Maior cooperativa da América Latina, do setor agropecuário. Isso é importante, porque nós temos um boom aí do ramo crédito, né? Mas nós é um pouco diferente, ele é mais sofrido, ele é mais limitado, e vocês têm essa experiência. Né, até aqui, ele é cansativo de olhos, mas eu não vejo ninguém aqui né, com olhar de cansaço, muito pelo contrário, eu vejo as pessoas querendo até que fosse, se prolongasse mais ainda, né, mas eu acho que tudo que nós vimos aqui foi de uma valia extraordinária para uma cooperativa que se inspira muito na Coamo. Claro que é uma cooperativa menor, né, uma cooperativa mais velha que a Coamo, nós temos 69 anos de existência, 7 mil associados, e eu tenho certeza absoluta que essa visita a vocês aqui, ela vai ser um marco, e um marco proativo, um marco em que as pessoas, não precisa tu cobrar lição das pessoas, elas têm consciência, né, de que elas viram um fato novo, de que elas viram que como a mudança, apesar dela gerar desconforto muitas vezes, ela quando feita com coragem, com coerência e com convergência, ela é positiva, e vocês são um exemplo para o Brasil e para o mundo que o cooperativismo bem feito é a melhor opção.
0: Essas visitas são uma excelente oportunidade de troca de conhecimento e experiências e fortalecem o sistema cooperativista. Sem dúvidas, o cooperativismo precisa ser difundido, pois trata-se de um modelo econômico que permite que todos cresçam e se desenvolvam. E se você quiser ouvir novamente na íntegra o programa que está sendo veiculado na manhã de hoje, é só acessar o site da Coamo e clicar na página do Informativo Coamo. O Informativo Coamo também está disponível na sua plataforma de áudio preferida. E se você quiser fazer assim como os dirigentes da Copatrigo e conhecer o Memorial Coamo, acesse memorial.coamo.com.br e agende a sua visita.
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0: E chegou a hora de conferir a cotação do mercado agrícola com os preços praticados na tarde de ontem pela Coamo com base em Campo Mourão. A saca de soja ficou cotada a R$ 135,00, o milho em grão tipo 1, R$ 51,00, trigo pão tipo 1, R$ 79,00 a saca e o café em coco padrão 6, bebida dura, R$ 22,17 o quilo renda. Repetindo, soja 135 a saca de 60 quilos, milho R$ 51, trigo R$ 79 e o café R$ 22,17. Eu fico por aqui, agradeço a sua audiência e lembro que amanhã tem mais Informativo Coamo. Um grande abraço a todos, fiquem com Deus e até a próxima.
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8: Cidade já de volta por aqui, 7:10. Bom dia, Palmital, bom dia a toda a região.

Cidade 714, ô Nenão Bota Seca, aumenta o volume que agora é a tua. Ontem você disse que não escutou, foi malandragem minha, era só pra ver se tu continuava ouvindo mesmo. Não toquei, ele reinou, você não tocou, ia buscar outro, não tocou. Então aumenta o volume aí, Caipora.

0: deixa que lá se embora, vamos trazer música mesmo. Aqui na opinião você dança de qualquer jeito, companheira.
1: Quem sabe, sabe.
0: Isso.
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0: Cidade, tá na cidade, tá bom demais. 7 horas e 23 minutos. Bom dia, meu povo. Pra quem começa às 7h30, aí. Olha a hora. Vai se atrasar e o bicho vai pegar. Fala aí com nós, compadre velho. Bom dia.
1: Bom dia, Jota. Aqui é o Adão Major Assentamento, Wagner Goyoshin. Vai pedir uma música aí com Silveira e Silveirinha, Coração Amargurado. E sempre me expõe Natalino pro Davi, pô. O Valmir Popular, Pica-Pau do Ouro Verde, pessoal do Ouro Verde aí. Pra você aí da rádio aí. Pra todos os flamenguistas. Tchau, obrigado. Tão de pé, patroa. Tamo matando o pé do borraio.
0: Valeu, Adão Major, um abraço, bom dia. Bom dia, tudo bem? Quero pedir a música do João Neto e Frederico. Aliás, João Neto e Cristiano. Ofereço para o Gabriel, meu filho, e para vocês da rádio. É a Maria Ivone. Maria Ivone, bom dia. Alô, Edivana Machado, tá na audiência também. Mandando alô para a Ediane, para o Edson, para a Andréia, para a Maria da Silva, para a Silvana Cruz. Valeu, abraço, bom dia. Bom dia, Maestro Zé Lima. Tá na audiência também, tá mateando por lá, lá no escritório JRL Soluções em Edificações. Alô, Maestro. Um abraço, bom dia. O Cidão, velho, bem campeiro, também tá sintonizado. O Cidão, um abraço aí, bom dia. Tudo de bom. Fala, companheiro. Aô! É desse jeito aí, o Marinho Lavacar, assobiandão, mas...

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Mandar um abraço pro Marcelo. Ô Marcelo, o gordinho da Retro, tá escutando lá na Boa Vista. Um abraço, bom dia, tudo de bom. A mulher tava numa live do TikTok, ali apareceu o Marcelo. Mas que bárbaro! Mandar um abraço lá então, lá pro Marcelo. Ô Marcelão! Um abraço aí pro Marcelo, lá da Boa Vista. Ele tá mandando também um alô pro pessoal lá do Rio da Casa. Arrasa, bicho, velho! Ele é gaiteiro e cantou. Quem é o cantor? Marcelo Amaral, gordinho na Retro, apavorando as ideias. 7h26, bom dia, bom dia.

0: Gino mais o Geno. Bom dia, bom dia. Ô, Leodir, Leodir do Acordeão. Bom dia, obrigado pela audiência. Fala com nós aí, campeão.
1: Bom dia, meu amigo Jota Silva, tudo tranquilo?
0: Eu tô bom.
1: Uma ótima quinta-feira, bom programa aí.
0: Obrigado.
1: E eu quis tocar essa música lá, se não tocou ainda, Dia de Chuva, com o Roto Moraes. E se tocou, já toco Sem Matear Não Vou. Manda aí pro Mercadão, grande palmeirense. Tá sorrindo hoje, certo? Pra o Maico Vicentinho, pro João Carlos, pro Luiz Vicente Frido, pro Luiz, pro João Gordo, Sandro Moto, pro Preto, pro Panco, Paulo Micharia, todo comandado Santo Antônio, De Jair, pro Janir, pro seu vivo lá no Vague, de Camargo lá, pro Sebo, pro Deco, pra todo comandado de Ouro Verde. Beleza? Toca pra nós essa música.
0: Beleza, campeão? Um abraço, obrigado pela audiência aí. Tudo é bom. Muito bem, nosso amigo aí, o Valmir, lá do Ouro Verde. Um abraço, Valmir. Tudo bom. 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

0: Cidade, 7 horas e 34 minutos, 7 e 34. Música chonada demais, João Mineiro Marciano. Se eu não puder te esquecer, o que que você faz? Então, bebe um gole aí que... Não vai esquecer, mas pelo menos você vai beber, né? Ai, Zoli. 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Muito bem. Bom dia, Jota. Manda música sem matear, não vou. Mando pra todos que gostarem da música. É a Rosa do Rio Branco. Valeu, Rosa. Um abraço, bom dia. Tudo de bom. Pra quem acordou um pouquinho mais tarde... caboclo, velho. Daí ele acorda bem apavorado. Será que vai chover? Será que não vai chover? O que vai acontecer? De acordo com o site cimepar.br, hoje tem 8 milímetros, 98% é a possibilidade. A temperatura está na casa dos 18 graus, a mínima 16, máxima 19. Vento sopra na direção nordeste a 7 km por hora, podendo ter rajadas de vento até 32 km por hora. Sexta-feira, tempo nublado, não chove. Sábado, pega a Japona, pega a Japona. E agora, para quem ia pegar a Japona e lavar, já era. Vai ter que vestir tudo virado em mofo. Credo! Porque sábado vai estar frio, domingo mais frio e segunda, repete, frio de domingo. Terça-feira dá esquentadinha e quarta, chuva de novo. Barbaridade. Mas é chuva, cara. De acordo com o site Cimepar, é chuva. É chuva. Já falei que é chuva? É chuva, cara. É bastante chuva. Mas acho que tem que reforçar que é chuva, cara. Vai dar chuva a partir de quarta-feira. Bastante chuva. Já falei que é bastante chuva? Ah, tá bom, né? 7h36. 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

0: na cidade tá bom demais. Bom, seguinte, moçada. Estamos numa live aqui no Tarde TikTok, cara. Você vê que o mundo tá num tipo sem tipo. E aí tá. Bom, vamos fazer todo um enredo.
1: É um enredo.
0: Ó, tipo, o Marinho mandou mensagem pra nós aqui. E aí um cabra mandou mensagem pra nós lá no TikTok. Ele falou assim, ó. Fale pro Marinho fazer o café pra nós. Eu pensei, bah, esse cara é funcionário do Marinho. Falei, mas o funcionário mandando no patrão? Bah, Marinho do céu, o cara te mandando, homem. Que é isso? Sei não, acho que, que esse cara deve saber algum podre teu aí pra tá te mandando esse jeito. Olha, fazendo confusão já aqui, né? Eita, beleza, né? É, o cara falou pra você fazer o café pra ele. Já chega aí, tá bom, Marinho?
1: O tal, como é que é o nome do Lazarento?
0: Jaguara? Acho que é... Como é que é? Não é Vanderlei? Vanderlei Ribeiro. Ele já chega aí. Nossa, cara! Não, eu não sou de guardar segredo, não. Eu sou fofoqueiro. Mas pensa num cara fofoqueiro, é eu.

Cidade, tá na cidade, tá bom demais. 7h43. 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Acabou o programa? Acabou. Mandar um alô lá pro Adão Cordeiro. O Adão, um abraço, bom dia, bom dia, bom dia. Obrigado pela audiência. Gente, vou indo nessa, vem aí Maico Vicentinho com o programa Bom Dia Cidade. Eu volto amanhã, se Deus quiser, em mais uma edição a partir das 5 da matina. Tchau, gente, se cuidem e tchau amanhã.

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Mendes. Cheguei para mais um dia. Bem-vindos, bem-vindas, quinta-feira. Hoje é dia 15 de outubro. A sua Cidade AM, juntos, vamos a partir de agora, aqui em 96.3 no FM, para mais uma edição do nosso Bom Dia Cidade e também para um planeta inteiro de audiência, radiocidadepalmital.com.br. Sejam todos muito bem-vindos, bem-vindas, para mais uma edição do nosso Bom Dia. Agradecendo as bênçãos de Deus para mais um dia, para mais uma manhã. Agradecendo tudo de bom, porque se temos, é porque nos destes. E hoje celebramos Santa Teresa d'Ávila, grande doutora da igreja, doutora da oração. Meus queridos, que a paz de Jesus esteja com cada um de vocês. E hoje somos convidados a conhecer e nos inspirar nas virtudes de Santa Teresa d'Ávila, uma das grandes santas da Igreja Católica, proclamada doutora da Igreja por sua profunda sabedoria espiritual e também por seus ensinamentos sobre oração. Santa Teresa nos ensina que rezar não é apenas repetir palavras, mas entrar em uma relação de amizade, de intimidade com Deus. Para ela, a oração era um encontro de amor, no qual abrimos o nosso coração ao Senhor. Apresentamos nossas dificuldades e aprendemos a escutar a sua voz. Entre suas grandes virtudes encontramos a humildade, a coragem, a perseverança e principalmente o amor a Deus. Mesmo enfrentando as dificuldades, incompreensões e enfermidades, Teresa não desistiu de sua missão. Confiava que com Deus era possível, que com Deus ela ia superar os obstáculos e continuar caminhando na fé. Ela também nos ensina a importância do recolhimento interior, em meio às correrias do dia a dia, às preocupações, o barulho do mundo que fica ressoando nos nossos ouvidos, nos nossos corações. Precisamos encontrar momentos para respirar e silenciar. Silenciar o coração. Pois só assim é preciso, só esse momento é possível estar na presença de Jesus. Essa agitação, essa inquietação é que nos gera muitos males nos tempos atuais. Então você, meu irmão, minha irmã, reserve um tempo do seu dia para conversar com Deus. Às vezes nos faltam palavras bonitas, mas não é necessário usá-las, nem longas orações. O mais importante é rezar com o coração, com sinceridade, e perseverar. Mesmo quando não sentimos nada, nem sempre vamos sentir aquelas fortes emoções quando rezamos, mas o importante é a persistência, é a súplica, é o pedido, é a presença constante diante dele através da oração. É confiar que ele nos ama, e como ama. Que Santa Teresa d'Ávila nos ajude a crescer na vida de oração, a cultivar as virtudes, o conhecimento e colocar Deus no centro de nossas decisões. Então, nesta manhã, vamos fazer uma pequena oração. Vamos pedir a Jesus e pela intercessão de Santa Teresa d'Ávila o ensinamento de rezar com o coração, fortalecer a nossa fé, aumentar o nosso amor e nos conceder a graça de permanecer sempre em sua presença. Que a nossa vida seja uma oração constante, feita com atitudes, principalmente, gestos de amor e caridade. Santa Teresa d'Ávila, doutora da oração, rogai por nós. Então pedimos essa graça nesse dia, a graça de que a oração possa aumentar a nossa amizade,
a nossa intimidade com Deus. 8:08. Vamos juntos? O nosso Bom Dia Cidade já começou. Yeah.

0: Fernando Vinhotti me aceita de volta. Thiago Brado, o céu se abre. São 8h15 agora, um bom dia para você que está aqui na nossa sintonia para mais uma edição do nosso Bom Dia Cidade aí. Tudo bem? Tudo tranquilo? Tudo numa boa? Espero que sim, hein? Um ótimo dia para você que está aqui na nossa sintonia. Para você que já estava acompanhando aí o Jota Silva desde muito cedo, desde as 5 da manhã. E agora segue aqui na nossa programação. Vamos juntos até as 10, com muita música legal. Daqui a pouquinho tem as primeiras informações da manhã. Nós vamos destacar aí a previsão do tempo, as principais informações do setor policial também. Nós vamos girar aí o nosso departamento de jornalismo daqui a pouquinho, tá? 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
2: Não perca a hora, agora são 8h21. Bom dia pro Sebastião Oliveira da Vila Palmeirinha, a Edivana, o Alceu, tá todo mundo ligado aqui na Manhã Cidade. Agora tem Edson e Hudson abrindo o bloco musical.

0: Essa daqui foi para ter a indicação da Janete de Oliveira, nosso ouvinte de todos os dias. Oi, Janete, bom dia para você, tudo bem? Obrigado pela sintonia em mais uma manhã. 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Conceição Viana.
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2: Agora são 8h36, é hora do nosso Plantão de Notícias aqui dentro do Bom Dia Cidade. E o Departamento de Estradas e Rodagens do Paraná, por meio da Superintendência Regional Campos Gerais, informa que, em decorrência das fortes chuvas que atingiram a região, houve o rompimento de aterro na rodovia PR-460, no quilômetro 8, em Pitanga. Por medida de segurança e para permitir a atuação emergencial das equipes operacionais, uma das vias foi interditada e foi implantada a operação em Parisiga por tempo indeterminado. O DR orienta que os motoristas evitem trafegar pelo trecho afetado na PR-460 em Pitanga. Sentido Pitanga, como rota alternativa para quem vem de Campo Mourão, a recomendação é acessar a PR-487 em direção a Manuel Ribas e, na sequência, utilizar a 466 em direção a Pitanga. Sentido Campo Mourão, para quem sai de Pitanga, os condutores devem fazer o percurso inverso, pegando a PR-466 até Manuel Ribas, acessando a PR-487 e em seguida retornando ao trajeto normal rumo a Campo Mourão. E uma outra informação, mais de 93% dos domicílios paranaenses têm acesso à internet. É o que mostra a pesquisa por amostra de domicílios do Paraná, o PADPR, realizado pelo Instituto Paranaense de Desenvolvimento Econômico e Social, IPARDES. Segundo o levantamento, 93,56% das residências ocupadas no estado tem pelo menos um morador com acesso à internet. O índice é maior nas áreas urbanas, chegando a 94,08%. Na área rural, o acesso também é expressivo. 88,99% dos domicílios tem pelo menos um morador conectado. Os dados mostram que o Paraná tem um índice elevado de acesso à internet, inclusive nas áreas rurais. Ao mesmo tempo, as diferenças entre regiões ajudam a identificar onde existe acesso para avançar e ampliar na inclusão digital, afirmou o presidente do IPARDES, Jorge Calado. Vamos à previsão do tempo, direto do CIMEPAR. A previsão do tempo para esta quinta-feira, Raíssa Pimentel, meteorologista, traz as informações no boletim CIMEPAR Informa.
3: Olá, bom dia, eu sou Raíssa Pimentel, meteorologista, e este é o boletim CIMEPAR Informa, com as informações da previsão do tempo para esta quinta-feira, 15 de outubro de 2026. Na quinta-feira, o tempo segue instável no Paraná. Há previsão de chuva moderada forte em diferentes momentos do dia, com risco de tempestades localizadas, principalmente no centro, norte, Campos Gerais e leste do estado. Nas demais regiões, a chuva ocorre de forma isolada e o sol aparece entre nuvens em alguns períodos. As temperaturas variam pouco ao longo do dia, com máximas em torno dos 25 graus em todas as regiões. E o tempo abafado deve ser marcante ao longo do dia. No site do CIMEPAR, você encontra a previsão completa para o seu município e região nos próximos dias. 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
2: Muito obrigado, Raíssa, com as informações. Hoje a temperatura realmente não oscila muito. A mínima registrada foi 16, a máxima não passa dos 20 graus. Então a chuva deve ir, voltar, pancadas isoladas. A partir de amanhã, aí o tempo começa a mudar. A partir de amanhã não há previsão de chuva e teremos um final de semana ensolarado, alguns dias de sol. Temperaturas vão despencar, né? As mínimas vão chegar aí a 9, 7 graus na nossa região, dependendo do município. Então da chuva vem mais um friozinho. Já estamos na primavera, mas em pleno outono. Em pleno outubro, teremos friozinho. Essa é a previsão para os próximos dias. A temperatura nesse momento está na casa dos 18 graus aqui na Maximiliano Vicentim, no Estúdio 1 da Cidade FM. Agora 8h40.
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3: E uma justa homenagem hoje, dia do professor. Parabéns a todos os queridos mestres que levam conhecimento a todos nós. Nosso reconhecimento, nosso carinho, nosso abraço fraterno a cada um de vocês. E hoje a música do dia ao mestre com carinho, na versão de Eliana. Um especial dia dos professores, uma homenagem a quem transforma vidas por meio da educação. No Dia dos Professores, a canção Ao Mestre com Carinho ganha um significado ainda mais especial, traduzindo a gratidão, o respeito e o carinho por aqueles que dedicam a sua vida a ensinar. A vida nos lembra de que um professor não transmite apenas conhecimentos, mas ele nos inspira sonhos, ajuda a superar as dificuldades e deixa marcas que o tempo não apaga. Nessa versão que nós vamos tocar dessa música, cantada pela Eliana, ela foi lançada em 2002 no álbum É 10 e voltou a ganhar destaque em 2012 como tema da professora Helena na novela Carrossel do SBT. A canção tem origem em To Sir With Love, interpretada pela cantora britânica Lulu. Neste 15 de outubro, Dia dos Professores, a nossa homenagem vai a todos os mestres que ensinam com dedicação, acolhem com carinho e acreditam no potencial de cada aluno. Hoje, quando for à escola, não esqueça de dar um abraço no seu professor, aquele que lapida os seus sonhos, forma caráter, né, lapida as almas também, não é? Então, hoje é dia de homenageá-los, porque alguma das lições mais importantes vão além da sala de aula, né? Ficam para a vida inteira aquilo que os professores nos ensinam. Não fica só na sala de aula, não. É para a vida toda. Agora a música do dia, uma canção, um abraço a todos os professores. Vamos lá na versão de Eliana. Ao Mestre com Carinho.

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0: aí, galera apaixonada por bichinhos. Que alegria ter você ligado aqui na rádio para nossa primeira parte do Momento Pet. Eu sou o Lineu Silva, seu amigo aqui pra gente conversar sobre esses amores de quatro patas que fazem a nossa vida muito mais feliz, né? E olha, para começar com o pé direito, ou melhor, com a patinha direita, a gente vai falar de um assunto super importante, o veterinário. Muitos pensam que só precisa levar o pet na clínica quando ele tá dodói ou acontece uma emergência. Mas não é bem assim, viu? Levar seu amiguinho para consultas e exames regulares, mesmo quando ele parece super saudável, é fundamental. É que muitas doenças podem ser evitadas ou pegas no começo com esse acompanhamento. O profissional vai te ajudar com a alimentação certinha, as vacinas em dia e a prevenção. Cuidar antes é sempre a melhor pedida do que ter que tratar depois. Pensa nisso com carinho. Esse foi o Momento Pet com Lineu Silva. Mas não sai daí não, porque daqui a pouco tem muito mais dicas e informações especiais para o seu pet aqui na nossa rádio. Fica com a gente.
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0: 9:08 no horário oficial do Brasil. Um bom dia para Terezinha Cardoso, tá na sintonia, mandou áudio para nós.
1: Bom dia, Maico. Tudo bem com você?
0: Tudo bem.
1: Oferece uma música bem bonita para os professores, principalmente para minha menina, Tainara Fernanda Cardoso Martins, que está estudando para professora, está trabalhando na creche Candina, lá da, de perto da Vidraçaria Estrela.
0: Uhum.
1: Manda uma música bem bonita para todos os professores, principalmente para ela. E parabéns pelo dia dos professores. Beleza?
0: Beleza.
1: É a Terezinha Cardoso,
0: que Deus. Ótimo dia pra você, Terezinha. Obrigado pela participação. O Valmir do Ouro Verde também tá na sintonia. Fala, Valmir. Bom dia pra você. 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
0: 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Um abraço para você, Marinho. Obrigado pela audiência, meu amigo. Vamos para onde agora, produção? Fala aqui no meu ponto eletrônico aqui, ó. O quê? Intervalo? Então voltamos já. 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

0: Cidade sempre com você, um bom dia pro Cidão, tá ligado? Aqui na nossa programação, sempre ouvindo, né, Cidão? Bom dia, bom dia, bom dia pra você. E o Valmir lá do Ouro Verde, falei dele, ele mandou áudio pra nós. Ele pede música e a gente toca música aqui na programação. Fala, Valmir!
1: Bom dia, meu amigo Maicon Santinho, tudo tranquilo, tudo na paz.
0: Tudo beleza.
1: Que Deus abençoe o teu dia, teu programa.
0: Amém.
1: Toca a música aí. Corraça Negra lá, qualquer uma deles. Manda aí pra todos que estiver na escuta o programa, beleza?
0: Beleza, Valmir, um abraço, amigo! Raça Negra e Chitãozinho e Chororó, quando te encontrei,

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0: Muito bem, agora são 9h33, vamos à redação de Jornalismo e Esportes da Cidade FM. Vamos trazendo as informações direto da redação, Valdecir Miller e as manchetes de hoje do Panorama e também do Jornal da Cidade. Alô, Miller!
1: Olá, Michael Vicentinho, ouvintes do programa Bom Dia Cidade. Valdecir Miller chegando com as informações. Panorama esportivo, vamos trazer informações do esporte local. Sul-Americana, Atlético Mineiro vence. Na Libertadores, Palmeiras surpreende Fluminense e vence a primeira partida. Também teremos resultados da Liga dos Campeões no Jornal da Cidade. Hoje teremos, além de outras notícias, homenagem ao Dia dos Professores e também hoje celebramos a Mestra da Vida Espiritual, Santa Teresa de Jesus. E estaremos a partir das 11 horas no Panorama, Maico Vicentinho. E após o Panorama, nós teremos hoje a edição do jornal com personalidade em destaque. E olha só, nosso amigo Dr. Adriano Martins estará conosco no Personalidade em Destaque. Tudo isso a partir das 11 horas, eu e você, Maico Vicentinho, estaremos aí para o nosso amigo ouvinte. E o Personalidade em Destaque é com Ana Lúcia Berti Secura. Até lá, Maico.
0: Valeu, Miller. Por falar nisso, a Ana Lúcia nos mandou um áudio fazendo esse convite especial para o Personalidade em Destaque de hoje. Oi, Ana!
2: Bom dia, Maico, todos os ouvintes ligadinhos no Bom Dia Cidade. Hoje, Personalidade em Destaque com o advogado Adriano Martins Oliveira. Ele vai contar toda a sua saga, sua história. Vieram do interior de Palmital e hoje um renomado advogado e político palmitalense. Um abraço a todos, até daqui a pouquinho. E mandando o meu abraço carinhoso a todos os meus colegas professores pelo nosso dia. Obrigada, Maico. Até...
0: Valeu, obrigado, Ana. E parabéns a você, né, Ana? Parabenizando a você, né, em nome de todos os funcionários aqui da Rádio Cidade, da equipe aqui da manhã, da Marli, da Duda, do Maicon, de todos os demais, né, que também fazem parte dessa equipe, os nossos queridos colegas aqui da Rádio Cidade. Nosso parabéns a você, a Conceição, né, aos professores, dedicando a vocês, né, a gente usa como referência, mas a todos os profissionais aí da educação, nesse dia tão especial, um reconhecimento que é fundamental para uma classe que forma profissionais, que forma cidadãos, que forma pessoas. Então, nossos queridos professores, o nosso carinho, o nosso abraço a todos vocês, tá? 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

Aí o som do Polo, Vagalumes, registrando as últimas participações aqui, a Nelly Rodrigues está na sintonia, a Rosilda, a Maria José, quem mais? O Jean César, lá do Cantozinho, também está na sintonia, indicando música. Pessoal, infelizmente não vai dar tempo de eu tocar todos os pedidos musicais de vocês aqui, mas vou mandar a programação inteirinha. Quero agradecer o carinho, a sintonia, a audiência. Simão Bills, que ainda tem tempo, mandou mensagem aqui. Fala aí, Simão, tudo certo, amigo? Um ótimo dia para você. E a gente vai encerrando essa edição do Bom Dia Cidade, agradecendo a audiência de cada um de vocês. A seguir tem Experiência de Deus com o Padre Reginaldo Manzotti. Depois tem Panorama Esportivo e Jornal da Cidade. Estaremos juntos nessa. Um grande abraço, obrigado pela audiência, pela companhia. E continuem ligados na melhor e mais ouvida.

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0: Quinta Eucarística. E hoje temos muitas razões para passar esta hora juntos. Lembro a todos, aviso a todos, hoje nós começamos a novena de Santa Teresinha do Menino Jesus. Santa Teresinha do Menino Jesus, a padroeira das missões. Mas não confunda, hoje celebramos também Santa Teresa d'Ávila, a grande doutora da Igreja. O mesmo nome, mas se trata de pessoas diferentes. Santa Teresinha do Menino Jesus das Rosas e Santa Teresa d'Ávila, a doutora da Igreja. Hoje também celebramos o Dia dos Professores. É Quinta Eucarística, é Jesus sacramentado. Tudo isso aqui no Experiência de Deus. Quero saudar a todos, a partir da Rádio Evangelizar, de onde tudo começa. Saudar as rádios irmãs, cujos nomes cito neste momento.
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0: Pela TV Evangelizar, sinal digital em todo o país, em várias cidades, canal aberto. Pelo YouTube, Padre Manzotti Oficial. Pelo aplicativo da Associação Evangelizar é Preciso e todas as plataformas digitais. Mais uma vez, hoje nós começamos a novena de Santa Teresinha do Menino Jesus. A Santa Teresinha das Rosas, passarei o meu céu, fazendo cair uma chuva de rosas e graças sobre a terra. Mas hoje celebramos Santa Teresa d'Ávila e o Dia dos Professores. Vamos juntos, em nome do Pai, do Filho e do Espírito Santo. Amém. Naquele tempo, disse Jesus: ai de vós, porque construís os túmulos dos profetas. No entanto, foram vossos pais que o mataram. Com isso, vós sois testemunhas e aprovais as obras dos vossos pais, pois eles mataram os profetas e vós construís os túmulos. É por isso que a sabedoria de Deus afirmou: eu lhes enviarei profetas e apóstolos, e eles matarão e perseguirão alguns deles, a fim de que peçam contas a esta geração do sangue de todos os profetas, derramado desde a criação do mundo, desde o sangue de Abel até o sangue de Zacarias, que foi morto entre o altar e o santuário. Sim, eu vos digo, serão pedidas contas disso a essa geração. Ai de vós, mestres da lei, porque tomastes a chave da ciência, vós mesmos não entrastes e ainda impedistes os que queriam entrar. Quando Jesus saiu daí, os mestres da lei e os fariseus começaram a tratá-lo mal, provocá-lo. Sobre muitos pontos, armavam ciladas para pegá-lo de surpresa, por qualquer palavra que saísse de sua boca. Hoje, nós escutamos os ais de Jesus Cristo, segundo Lucas. E eles enfatizam: como podem vocês construírem os túmulos, como que legitimando a morte que vossos pais deram aos profetas? Não se convertem, não mudam. Depois, ele diz também: aqueles que detinham a chave da ciência, mas mais do que facilitar para que as pessoas buscassem a Deus, colocavam dificuldades. E Jesus aumenta o número dos seus inimigos, mas ele é verdadeiro no que diz.

0: hoje é Quinta Eucarística e vamos pedir a Deus um grande milagre em nossa vida. Tem algo que você tem a pedir, clamar, suplicar? Façam agora. Jesus sacramentado, eu clamo o teu poder e a tua misericórdia sobre esta causa. Humanamente, Senhor, eu não poderei. Humanamente, não darei conta. Mas eu peço, Senhor, a tua ação. Eu peço, Senhor, que hajas neste momento difícil que estamos passando, que você está passando. Diga para Deus: em Deus eu espero um milagre sobre esta doença, esse diagnóstico. Diga qual é a doença: fibromialgia, degeneração. Senhor Deus, faça um milagre. Peço, Senhor, pelas pessoas que estão endividadas. Mas, Senhor, naturalmente, como fruto do Evangelho, nós pedimos a nossa verdadeira conversão. Que não sejamos como estes que Jesus denuncia, que sabem o que é certo e errado, insistem no errado. Senhor Deus, nós oferecemos este programa por todos os professores, em todas as dificuldades que enfrentam, ameaças, desobediência, irreverência, desrespeito. E pedimos, Senhor, por estes profissionais que fazem da vida uma missão, um sacerdócio. Deus de misericórdia, hoje, começando a novena de Santa Teresinha, dai-me clareza do que mais devo pedir a Deus. O que é realmente é urgente na minha vida? E como é o primeiro dia, qual é a graça que você vai pedir a Santa Teresinha do Menino Jesus neste ano? Ela que disse: passarei o meu céu derramando uma chuva de graças sobre a terra. Então pense bem, nós estamos só começando. Se possível, escreva num papel. E nós vamos 9 dias pedir Santa Teresinha. Peça a teu Jesus, a teu amado Jesus, por mim, por esta graça. Peça a Santa Teresinha. Por isso, fica a pergunta no ar: qual é a graça que você vai pedir, clamar, suplicar nesta novena de Santa Teresinha este ano? Lembrando que faremos a oração pelos professores neste programa. Início da novena e vamos conhecer um pouco mais sobre quem foi Santa Teresa d'Ávila, doutora da Igreja. Eu vou para o intervalo e eu volto já. Volte comigo e tenha a leitura orante. Voltamos já. 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

0: Certamente você já ouviu falar sobre Santa Teresa de Ávila. Mas poucos conhecem a vida desta santa. Por isso eu começo contando um pouco como foi a vida de Santa Teresa, a doutora da igreja, da cidade de Ávila, na Espanha, filha do segundo casamento de um judeu convertido. Teresa de Ávila nasceu em 1515. Teve uma infância feliz com seus irmãos e primos. E ela gostava muito de romances cavalheirescos. Depois da morte do seu irmão mais velho numa batalha, João, e da perda da mãe, chamava-se Beatriz, ela foi mandada estudar no Mosteiro das Agostinianas de Nossa Senhora das Graças, onde passou por uma primeira experiência existencial. Teve uma grave doença. Acabou voltando para casa paterna, onde presenciou a partida do amado irmão Rodrigo para as colônias espanholas além-mar. Em 1536, foi atingida por uma grande crise. Foi quando amadureceu a decisão de entrar no Mosteiro das Carmelitas da Encarnação, em Ávila. Mas seu pai foi contrário. Teresa fugiu de casa, foi até o mosteiro, fez a profissão religiosa. A sua saúde voltou a comprometê-la e teve que retornar à família. E era um caso desesperador. A doença era muito grave. Escute isso. Ela foi conduzida ao convento e as irmãs, as monjas, começaram a preparar o seu funeral. Porém, de um modo inexplicável, em poucos dias, ela ficou curada. Ficou liberada dos trabalhos da vida da clausura. E fruto disso, uma mulher muito inteligente, uma mulher muito sábia, extrovertida, começou a ter muitas amizades e conversas no parlatório. Até que um dia, ela teve uma, que ela chama, a segunda conversão. E como foi? Ela estava andando e se deparou com uma imagem do Senhor Jesus das Santas Chagas. Isso mesmo, Jesus coberto de chagas. Naquele momento, ela foi tomada de uma comoção intensa. Caiu em lágrimas. Diz ela no seu livro: me lancei aos pés de Jesus e supliquei para dar-me forças para nunca mais ofendê-lo. Ela chama isto de a segunda conversão. Daqui a pouco saberemos mais da vida de Santa Teresa d'Ávila, doutora da igreja. Filha de Deus, que a paz de Jesus esteja com você, filha.
1: Benção, padre.
0: Deus abençoe. Você fala de onde, filha de Deus?
1: Do Brasil, padre.
0: Filha de Deus, de algum lugar do Brasil? Pois não, filho, o que te aflige?
1: Padre, eu gostaria muito do aconselhamento e da opinião do senhor, que para mim é muito importante.
0: Que o Divino Espírito Santo nos ilumine. Vamos lá.
1: Padre, quando eu era criança, eu sofri um abuso sexual pelo meu padrasto.
0: Tá, sinto por isso.
1: A minha mãe viu algumas coisas e ele esperou ela ir para a igreja. E só um chegou no finalmente, porque Jesus não deixou. E, padre, eu guardei isso a vida inteira.
0: Sim.
1: 4 anos atrás. Minha mãe chegou aqui falando que ele tinha tentado abusar de alguém dentro do ônibus.
0: Que ele tinha tentado abusar o quê?
1: De uma mulher dentro do ônibus.
0: Sim.
1: Veio tudo na minha cabeça. Eu procurei o padre aqui da paróquia. Ele me passou para uma psicóloga.
0: Sim.
1: Ela falou que eu tinha que falar, porque eu tinha sobrinhos.
0: Sim.
1: E eu falei.
0: Sim.
1: Nem todo mundo acreditou.
0: Certo.
1: Mais uma vez minha mãe ficou calada.
0: Certo.
1: Eu fiquei com tanta raiva, padre, da minha mãe, porque ela sabe que eu não menti. O tempo passou, padre. O meu sogro viu e ele sabe dessa situação. Falou que eu tinha que perdoar minha mãe, que eu não podia proibir ela de vir aqui em casa.
0: Certo.
1: E no dia que ela veio aqui, eu pedi perdão a ela. Só que eu falei, padre, que eu não quero ele aqui.
0: Que não queria ele lá,
1: ele
0: na sua casa.
1: Sim. Sim. E eu quero saber da opinião do senhor, padre, porque eu tenho crianças pequenas.
0: Entendo. E o que você quer saber? Eu imagino, mas eu quero que você pergunte.
1: Ô, padre, eu tenho que conviver com ele.
0: Filha, veja. Primeiro vamos falar sobre a sua relação com a sua mãe. Você usou a palavra. Pela segunda vez ela ficou em silêncio. Então, você lembra lá atrás e você acha que ela, lá atrás, quando aconteceu, ela viu, ela sabia?
1: Sim. E ela falou assim, que eu que tinha provocado ele.
0: Ô, filha.
1: Eu era uma criança, padre.
0: Claro. Nada. Realmente um absurdo, um absurdo. E agora aconteceu, ele acabou molestando uma mulher no ônibus e tudo veio à tona.
1: Sim.
0: É louvável sua atitude de perdoar a sua mãe. Deus, você é uma mulher de fé por isso. E diria, é louvável se perdoar o seu padrasto. Mas, para garantir pelas tuas filhas, não, você não tem obrigação de conviver com ele. Você compreendeu?
1: Sim.
0: Pelo bem-estar das tuas filhas e também para o seu bem-estar, não se sinta obrigado a isso. Não quer dizer perdoá-lo. Mas esse perdoar não quer dizer que vocês precisam estar no mesmo ambiente. As feridas são grandes. E você tem que se debruçar sobre essas feridas. E não colocar suas filhas em risco. É prudente que você haja assim. Não é vingança. É precaução. Não é raiva. É um sentimento que você tem. Mas você sabe que é o perdão que vai te libertar cada vez mais. Você está me ouvindo?
1: É o perdão todo de mim.
0: Não entendi.
1: É o perdão todo de mim.
0: Isto. Isso é a melhor coisa que você faz. E continuar, filha. Você seria muito bom você continuar com a psicóloga e com a vida espiritual. Não é só uma vez da psicóloga, você precisa falar muito deste assunto e acredite, se você tem uma psicóloga, você vai falar, que vantagem tenho eu de falar? Você tira o poder do fato. Ele continua sendo um erro gravíssimo, mas ele, aquela lembrança não tem tanta força mais em você. E para isso você precisa verbalizar muito. E nada melhor do que um profissional para te ajudar, junto com a vida espiritual, sacramental e eucaristia. Ajudei, filha?
1: Padre, eu pedi a Deus para me falar com o senhor.
0: Certo, mas eu te ajudei com a resposta?
1: Sim, porque o senhor é muito importante na minha vida.
0: Tá bom. Levarei no altar do senhor, filha. Tenho que ir para o intervalo, eu volto já, volte comigo.
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Vai abrindo a sua Bíblia em Isaías capítulo 6, do versículo 1, seguintes. Isaías, Antigo Testamento, por favor, capítulo 6, versículo 1, seguintes, que nós vamos refletir a partir de hoje sobre o profeta Isaías. Lembrando, padre, eu perdi ontem, eu não acompanhei, como é que faz? Toda leitura orante tem o seu momento lá. Você vai no YouTube Padre Manzotti e você tem lá leitura orante. É um recorte que eles fazem da leitura orante e colocam. Quando nós vimos, refletimos sobre Elias, sobre Eliseu e chegou a hora de Isaías. Mas, enquanto você vai abrindo a Bíblia, eu gostaria de dizer, caros pais, tenham profunda atenção sobre os filhos e nunca, seja pai, mãe, quando perceber qualquer atitude que seu filho, sua filha está sendo molestado, molestada, abusado, abusada, tome a defesa da criança. Lembre-se, são indefesos, são crianças. E jamais dizer que uma criança foi que seduziu, por favor, é inadmissível. Uma criança não tem ainda aflorada a sexualidade. São os anjinhos sem voz, sem vez. Pais, acompanhe seus filhos e dialoguem com eles a ponto de dizer: conte tudo para o papai, conte tudo para a mamãe. Se alguém te tocar de um jeito que você não gostou, conte para o papai. Se alguém falar alguma coisa que você não gostou, conte para a mamãe. Deixe esse canal aberto. Fale sobre este assunto com teus filhos. Confie no papai, confie na mamãe, não esconda nada. Se alguém te tocar e você se sentir mal, fale para o papai e para a mamãe. É muito importante deixar aberta esta ponte de diálogo e de amor. Eu disse para ela e repito, e não volto atrás em querer corrigir. Perdoar é uma coisa, mas em vista das crianças que estão dentro de casa, é bom que se mantenha a distância. É bom preservar. Já há muito sofrimento, sofrimento mais do que suficiente. Perdoar não é pegar uma borracha mágica e querer apagar histórias do passado como se não tivesse acontecido. É perdoar, é não desejar o mal, mas também ser precavido, precavida nas decisões. Agora sim. Bíblia aberta, cartilha de oração.

Isaías, capítulo 6, versículo 1 a 13. Isaías, capítulo 6, versículo 1 a 13. Filhos queridos, eu estou aberto, capítulo 5. E a partir do versículo 8, é como uma preparação para você entender Isaías. Começam os ais. O evangelho hoje falava dos ais de Jesus, segundo Lucas. Aqui nós temos os ai de vocês que compram casas. Ai de vocês que passam o dia inteiro bebendo cerveja e vinho. Está ali, versículo 11. Ai de vocês que nas suas festas há músicas, muito vinho para beber, não se importam com os planos de Deus. Depois, mais para frente, só estou fazendo um introito. Ai de vós que se amarram aos seus pecados com mentiras, que andam arrastando sua maldade. Ai de vós que chamam de mal a

0: aquilo que é bom. Ai de vós que Xan acham ser sábios, dos que pensam que sabem tudo. É, tem gente que acha que sabe tudo. Última palavra. Ai de vós que são campeões em beber vinho e vencem apostas de misturar bebidas alcoólicas. Gente, tá na Bíblia, tá? Versículo 22. Que aceitam dinheiro para torcer a justiça, deixando livres culpados e condenados inocentes. Corrupção, ai de vós! Chegamos, aí vem. Deus castigará o seu povo. É nesse contexto de ais, de denúncias, de erros, que surge o profeta Isaías. Isaías, capítulo 6, versículo 1. Agora a leitura. No ano em que o rei Uzias morreu, eu vi o Senhor sentado num trono alto e elevado. O seu manto se estendia pelo templo inteiro. Em volta dele estavam os serafins. Imagina que imagem mais linda Isaías teve. Viu o Senhor sentado no trono e elevado, em volta dele os serafins. Cada um destes serafins tinham 6 asas. Com 2 eles cobriam o rosto, com 2 cobriam o corpo, e outras 2 voavam. Eles disseram em voz alta uns para os outros: Santo, Santo, Santo é o Senhor Todo-Poderoso. A sua presença gloriosa enche o mundo inteiro. Versículo 4. O barulho das vozes dos serafins fez tremer os alicerces do templo e foi ficando cheio de fumaça. Então eu disse: ai de mim, estou perdido, pois os meus lábios são impuros e moro no meio de um povo que também tem lábios impuros. E com seus próprios olhos vi o rei, o Senhor Todo-Poderoso. Aí um dos serafins voou para mim, segurando com uma tenaz uma brasa que havia tirado do altar. Ele tocou aquela brasa incandescente, tenaz, na minha boca com a brasa e disse: agora que esta brasa tocou seus lábios, as suas culpas estão retiradas e os seus pecados estão perdoados. Em seguida, ouvi o Senhor dizer: quem é que vou enviar? Quem será nosso mensageiro? Então respondi: aqui estou, enviai-me a mim. E o Senhor Deus me disse: vá e diga ao povo o seguinte: vocês podem escutar o quanto quiserem, mas não vão entender nada. Podem olhar bem, mas não enxergarão nada. Isaías, faça com que esse povo fique com a mente fechada, com os ouvidos surdos e com os olhos cegos, a fim de que não possam ver, nem ouvir, nem entender. Pois, se pudessem, eles voltariam para mim e seriam curados. Eles voltariam para mim e seriam curados. Pois, se pudessem, eles voltariam para mim e seriam curados. Até quando isto vai durar? Eu perguntei. Quer saber a resposta? Quer meditar? Depois do intervalo, nós retomamos.
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0: Até quando vai durar? O Senhor respondeu: até que as cidades sejam destruídas e fiquem sem moradores, as casas fiquem completamente vazias e os campos sejam arrasados. Eu, o Senhor, mandarei o povo para longe deste país, e as cidades ficarão vazias. E mesmo que fique no país uma pessoa em 10, ela também será morta. Os que restarem serão como o toco de um carvalho que foi cortado. O toco representa um novo começo para o povo de Deus. O texto que ouvimos hoje, Isaías, capítulo 6, do versículo 1 a 13, é a vocação de Isaías, o chamado de Isaías. Isaías foi chamado por Deus no ano da morte do rei Uzias, você ouviu, por volta do ano 740 a.C., e ele exerceu a dimensão profética, principalmente em Judá, próximo de Jerusalém. Naquele momento, o povo vivia uma espécie de contraste. De um lado, prosperidade e poder, mas internamente, você escutou algum dos ais do capítulo anterior. Um povo que estava totalmente afastado de Deus. O texto que ouvimos, você escutou e viu que Isaías teve uma experiência mística. Ele viu o próprio Deus. As vestes de Deus que enchiam o templo. Aparecem os serafins, seres celestiais que estão diante da presença de Deus. Até na missa falamos querubins, serafins. Usamos hoje essa terminologia. O chamado de Isaías começa, portanto, com uma ordem. Não com uma ordem, mas como uma experiência de Deus. Antes de Isaías saber o que precisava fazer, ele precisava descobrir quem era Deus. Aí está a sua vocação. A missão nasce do encontro com Deus. Por isso ele diz: ai de mim! A santidade de Deus leva Isaías a perceber seus pecados e sua fragilidade. Quando ele diz no texto: ai de mim! Estou perdido, porque sou um homem de lábios impuros e vivo no meio de gente impura. Isaías não começa acusando o povo. Ele começa olhando para si mesmo. Nós temos essa tentação de criticar os outros, mas veja que Isaías diz: eu sou um homem de lábio impuro. Ele reconhece a sua própria necessidade de conversão. Realmente, Deus não quer que saiamos apontando o defeito dos outros, mas que nós nos convertamos. E é linda a imagem que o querubim pega uma brasa viva, tenaz, acesa, e coloca nos lábios de Isaías e diz: tua culpa foi tirada, seu pecado foi perdoado. Essa imagem é muito forte. Sua culpa foi tirada, seu pecado foi perdoado. Senhor, dai-nos também a conversão, e que diante da tua majestade infinita, nós possamos ser tocados pela palavra, por esta brasa tenaz, e termos os nossos pecados perdoados. Isaías diz: eu estou aqui, envia-me a mim. Ele se põe a serviço. Dai-nos, Senhor, essa disposição, não obstante os nossos pecados e fragilidades. Eis-me aqui, Senhor, envia-me, envia-me. Amém. Esta foi a belíssima leitura da vocação do profeta Isaías. Isaías capítulo 6, do versículo 1 ao versículo 13. Amém. Carmen, que a paz de Jesus esteja com você, Carmen. Bom dia.
1: Bom dia, padre.
0: Deus abençoe. Você fala de onde?
1: De algum lugar do Brasil.
0: Carmen, de algum lugar do Brasil. Tá bom, pediu anonimato. O que que tá acontecendo, Carmen?
1: Ô, padre, aqui eu dei AVC, né, tem 4 anos.
0: Como?
1: Então eu fiquei de cama, só que nada. Aí as minhas pernas ficaram paralisadas, minhas mãos. Eu, pra me andar, tem que ser com alguém me filmando. Eu não dou conta de andar sozinho.
0: Tá.
1: Sabe? Então, eu sinto muito dor. Eu sinto muito perturbação na minha cabeça.
0: Sim.
1: Sabe? E sinto muita fraqueza mesmo. Eu já fiz tratamento, faço terapia, faço tratamento, não estou adiantando nada.
0: Entendi.
1: Então, eu sempre ouço as bênçãos que o senhor passa para os ouvintes, né?
0: Sim.
1: Eu falei, não, vou falar com o padre, porque é difícil, né? A gente é católico, tá? Inclusive, eu estou afastado da igreja, porque não tem como eu ouvir. Né? É.
0: Eu vou tentar tirar o fone de ouvido para ver se eu escuto melhor a senhora aqui nas caixas. E aí, filha?
1: Aí eu tenho 3 filhos, mas só que curiosamente a minha filha, menina, mulher, né?
0: É.
1: Mas é difícil demais, porque esses 4 anos eu estou passando uma dificuldade tremenda.
0: Entendi.
1: Eu sou viúva, tem 2 anos que eu sou viúva, então eu passo muita dificuldade.
0: Em que sentido? Sabe? Em que sentido a eu senhora passa dificuldade, filha? Tá? Filha,
1: por favor.
0: Me escute. Em que sentido a senhora passa dificuldade?
1: Com problemas de família, né, padre?
0: Tem filho
1: que bebe demais mesmo, né? Bebe muito, sabe?
0: Certo.
1: Bebe muito trabalhador,
0: tá.
1: Muito responsável, né? Esconde que bebe e sai dos sentidos.
0: Entendi.
1: O casamento dele tá quase em fim do casamento já, por causa da bebida. Tem 3 filhos, tem netos, sabe? Mas é difícil, né?
0: Entendi.
1: A minha filha também tem problema. Tem um problema na mão, que a mão dela queima, pega fogo.
0: Entendi.
1: E dói dia e noite. Ela não dorme, não é menina, sabe? Passa a noite toda sentada na beirada da cama.
0: Certo.
1: Ninguém sabe, ela já tratou e não sabe o que é. Então, eu falei, gente, fica triste, né, pai, com essas coisas que estão acontecendo.
0: Mas a senhora tem auxílio dos filhos?
1: Oi?
0: A senhora tem auxílio? Eles vão, eles cuidam da senhora?
1: Não.
0: E a senhora mora sozinha?
1: Moro eu e minha filha.
0: Ah, mas então a senhora tem apoio de alguém?
1: Tenho apoio da minha filha, graças a Deus.
0: Tá certo. Filha, vamos rezar juntos. Jesus, pelas tuas santas chagas, cure as minhas enfermidades, liberte minha família dos vícios,
1: do alcoolismo,
0: cure a mão da minha filha,
1: mas eu te peço, Senhor,
0: me dê saúde.
1: Dê saúde.
0: E que eu seja curada.
1: Que seja curada.
0: Amém.
1: Amém.
0: Que Deus abençoe, Carme. Eu não consegui ouvir muito direito, mas Deus acolheu a sua prece. Deus acolheu o seu pedido. Filhos amados, eu vou para o intervalo e eu volto. Voltando, eu ainda quero falar sobre Santa Teresa d'Ávila, quero rezar pelos professores e começar o primeiro dia da novena de Santa Teresinha do Menino Jesus. O que você vai pedir a Santa Teresinha hoje? Voltamos já. Volte comigo.
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0: Hoje faz aniversário a cidade de Parintins AM. 174 anos, onde temos a TV Evangelizar, canal aberto 29.1. E aniversário da Rádio Educadora AM 640 de Porteirinha, Minas Gerais. Atenção, povo de Deus, faltam 16 dias para o Evangelizar, é preciso fortaleza. Já está com a lotação pronta, já se organizou, eu espero por vocês. Filhos e filhas, eu quero falar um pouco mais sobre Santa Teresa d'Ávila. Pouco se fala dela, muito se cita. Ela teve grandes êxtases e ela, na verdade, ela teve a transverberação. O que é isso? Ela teve o coração flechado de amor por Deus. E isso foi um marco na vida de Santa Teresa d'Ávila. No início, ela teve muitas visões e foi muito mal compreendida a ponto de dizerem que eram visões demoníacas. Mas quase terminou na fogueira, na Inquisição. Mas graças a um padre jesuíta, Francisco Borja, e pelo franciscano Frei Pedro, eles puseram dúvidas, tiraram as dúvidas que tinha sobre dos acusadores. Teresa d'Ávila, depois daquela segunda conversão que você está vendo, que ela viu a imagem de Jesus chagado, tudo a ver com a nossa devoção de Jesus das Santas Chagas, ela teve uma vida transformada. Se propôs a reformar o Carmelo, que estava precisando de uma reorganização. Conheceu também São João da Cruz, que recém-padre ordenado, a ajuda nessa reforma dentro do Carmelo. Ela escreve uma das obras mais famosas, Castelo Interior, um itinerário da alma na busca de Deus. Também o Caminho de Perfeição, Poesias e Orações, tem as obras completas de Santa Teresa d'Ávila. Ela sempre teve uma fragilidade na saúde. Faleceu em 1582, durante uma das suas viagens. E desde o começo você tem escutado esta música, e é dela esta oração: nada me perturbe, nada me amedronte, só Deus basta. Quem atendeus, quem Deus tem, nada falta, só Deus basta. Santa Teresa d'Ávila, rogai por nós. E agora, rezemos pelos professores. Rezemos juntos. Ó Divino Espírito Santo, abençoai e protegei todos os professores. A eles confiastes a missão de cuidar com bom exemplo e sábias palavras. Eles espalham as sementes do bem, o gosto pela vida, a esperança de um mundo melhor. Vinde em socorro dos professores nas suas necessidades atuais e também nas necessidades espirituais. Na hora do aborrecimento, sustentai a força dos professores. Dai-lhes paciência, perseverança em sua valiosa obra educativa. Ó Divino Espírito Santo, vinde sobre todos os professores e protegei-os de todos os perigos do mundo de hoje, e que possam serem bem valorizados e acompanhados nesta missão. Amém. Filhos e filhas, começamos hoje a novena de Santa Teresinha do Menino Jesus, a Santa das Rosas. Primeiro dia.
1: Santa Teresinha do Menino Jesus.
0: Ó Santa Teresinha do Menino Jesus, mimosa flor de Jesus e de Maria, a vós recorremos e pedimos, auxilia-nos, Santa Teresinha, no caminho a Jesus, pela renúncia, no abandono e no mais profundo amor. Santa Teresinha do Menino Jesus, fazei-nos simples, dóceis, humildes e confiantes, e hoje, neste primeiro dia, apresento o meu pedido. Lembrai-vos, ó Santa Teresinha, que prometestes passar o vosso céu, fazendo bem sobre a terra sem descanso, até ver completo o número dos eleitos. Vós disseste, Santa Teresinha, espero não ficar inativa no céu. Meu desejo é de trabalhar ainda pela igreja e pelas almas. Santa Teresinha no céu, trabalhe por esta graça que apresento agora. De novo, diga o seu pedido. Ó Santa Teresinha, sede nosso anjo protetor na travessia desta vida e não descanse até que nos veja no céu. Santa Teresinha do Menino Jesus, que encontraste graça aos olhos de nosso Senhor Jesus Cristo, leve até Ele a nossa prece, nosso pedido, nossa necessidade. Santa Teresinha do Menino Jesus, rogai por nós. Santa Teresinha do Menino Jesus, rogai por nós. O Senhor esteja convosco. Ele está no meio de nós. Abençoai, Senhor, a água, a roupa dos enfermos, as fotos de família, os remédios. Por intercessão de São Pio, Santa Teresinha do Menino Jesus, nos méritos das Santas Chagas, em nome do Pai, do Filho, do Espírito Santo. Amém. E como...
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7: Olá, bom dia! São 11 horas e 2 minutos, está iniciando o Panorama Esportivo desta quinta-feira, 15 de outubro. Obrigado a você, amigo ouvinte, que está na sintonia da Cidade FM, ligado para o Panorama Esportivo de hoje, e a você que acompanha a programação ao vivo da Cidade FM, pela melhor da região, a 96.3. Apresenta o Panorama Esportivo comigo, ele, Maico Vicentim. Bom dia, meu irmão!
8: Bom dia, Miller, um ótimo dia para você e para todos os ouvintes ligados aqui na Cidade FM.
7: Muito bem, vamos que vamos, falar do esporte local. A rodada, se não chover, domingo tem rodada lá no Allianz Prego, a rodada do veterano de futebol.
8: Vai ter rodada então, porque não tem previsão de chuva.
7: Alô, Preguinho, arruma o campo, faz a pintura, deixa tudo certo.
8: Para a grama, Velto, porque deve ter crescido bem agora.
7: Exatamente.
8: Com a chuvarada, né?
7: Ainda mais se sair 2 dias de sol, a grama cresce rapidinho.
8: Vai embora, né? Sobe que é uma beleza, tem que parar.
7: Vamos a parar. Muito bem, deixa tudo preparado, porque WB Construções jogam às 13 horas contra a Fazenda Zomer Matei. Às 14 horas, Martins Caça e Pesca enfrenta Móveis Matei. Artiluz, Comunicação Visual e Bano Eventos jogam contra os Piado Agro às 15 horas. E às 16 horas, o último jogo do domingo, Bela Manhã enfrenta a Allianz Prego. E olha só, paralelo a isso, já saiu a tabela, só está esperando agora a data, Maico. O feminino. O feminino, Vidraçaria Palmital contra Império FF, Allianz Prego contra Valquírias FC pela primeira rodada do feminino de futebol lá no campo do nosso amigo Preguinho palmeirense.
8: Tá feliz da vida hoje, hein?
7: Tá, né?
8: Já já vamos falar sobre Palmeiras, né?
7: Chefe também, tá?
8: Também o chefe, professor Bola, o Reginaldo Golemba, todas as palmeirenses.
7: Não, deixa eu te falar. O Bola me cobrou do último jogo. E aí, você, como é que você não falou mais sobre o Palmeiras ganhar do Corinthians? Eu falei, Bola, até o Internacional, que tá indo pra zona de rebaixamento, ganhou do Corinthians, como é que vamos se gavar, né? Não dá, né?
8: Eita vida.
7: Muito bem.
8: Pegou pesado, hein?
7: Não, mas...
8: É a realidade.
7: É a realidade, né, meu amigo?
8: Pois é, né? Até quem que é o Lanterna mesmo do Brasileirão?
7: O Lanterna do Brasileirão é...
8: Da Série A?
7: Ah, meu Deus do céu. A gente até
8: foi esquece. A Chape ganhou do Corinthians, né? Também.
7: Você vê?
8: Ganhou, lembrei. Ganhou do Corinthians, né?
7: Então não é muita coisa.
8: O torcedor tá... Ê, corintiano, que fase, hein?
7: Que fase?
8: Que fase.
7: Michael Vicentinho, que temos mais de esporte local?
8: Campeonato regional. Na terça não teve por causa das chuvas, mas hoje está confirmada a rodada lá no Valdemar Wolff. Às 19h45, Negão Pinturas contra Sassá Uniformes Munhoz. Às 21h tem Defensor contra Santo Gole. Às 22h, Recanto contra Porto Barreiro. Vai ter transmissão no Placar do Esporte. Alô, olha. Julião, alô, Beira, rapaziada que conta a história do jogo. E também tem Cantina do Esporte. Tudo isso nesta quinta-feira no Valdemar Wolff.
7: Show de bola! Olha só, o Campeonato Brasileiro Série B somente na sexta-feira, o Brasileiro A tem um jogo amanhã só, Mirassol e Internacional às 20 horas e o restante da rodada do Brasileirão Série A somente no sábado, portanto falaremos amanhã, porque eu vou falar de Sul-Americana, Maico Vicentim, onde o Galo na primeira partida fez 3-0 no Torque. A gente já falava que o Galo seria superior, tranquilo, jogando em casa, com gols de Reiner, Bernard e Thiago Borbas. Torque 0, Atlético Mineiro 3. Sua análise e comentário.
8: Sobrou o Atlético, foi muito melhor, técnica, física, teve estatisticamente melhor, e a estatística principal, que é bola na rede, então, nem se fala.
7: Nem se fala, é isso
8: mesmo.
7: Posso
8: dar uma opinião bem forte aqui?
7: Pode.
8: Já temos um finalista.
7: Também acho.
8: Acho que, olha, no futebol é difícil você colocar 100%, né? Porque tudo pode acontecer. Mas pela diferença técnica e em circunstâncias normais, não tem como o Torque reverter esse placar. Não sei que aconteça alguma coisa muito fora da curva, umas duas expulsões de jogador.
7: Exato,
8: do Galo.
7: Muito, muito.
8: O Galo tá num dia...
7: nos primeiros 5 minutos.
8: É, o Galo tá num dia terrível, o Torque tá jogando tipo Barcelona, algo assim.
7: Mas em circunstâncias... quase improvável.
8: Improvável. Então, circunstâncias normais, o Galo está na final da Sul-Americana.
7: E acho também que ele ganha o jogo da volta, Michael.
8: Tem grande chance disso.
7: Também acho.
8: Porque vai ter muito espaço para jogar e o ataque do Galo é muito rápido.
7: Exatamente. Né? E olha só, então após esse jogo, e aí agora o próximo jogo é só na outra semana, dia 20, né, Maico?
8: Isso.
7: Agora a rodada da semifinal da Sul-Americana, dia 20, então nós estaremos falando na outra semana, terça-feira, dia 20 do 10, Vasco e Boca, o primeiro jogo, Torque e Atlético na quarta-feira. Maico Vicentinho, ontem teve... Libertadores, como é que foi?
8: Libertadores da América, né? O confronto brasileiro na Libertadores. E o Palmeiras conseguiu uma importante vitória. E hoje, como eu estou falando sem papas na língua, eu diria, poderia ter sido mais pro Verdão.
7: Concordo.
8: Poderia ter sido mais, né? Por quê? Ah, mas você vai olhar lá, o Fluminense teve, Maicon, teve 70% de posse de bola.
7: Não é efetividade. Dizer,
8: teve a bola, mas e as chances claras, né? Claro, teve aquela chance do Hulk no primeiro tempo, né? Uma medalha no Carlos Miguel, defendeu, né?
7: Ficou marcado.
8: É, então assim, teve algumas jogadas, mas se você pegar assim, os lances claros de gol, o Flaco Lopes acho que perdeu uns 2-3 cara a cara.
7: Exatamente.
8: Fora o gol que ele marcou, né? No cruzamento do Piquerez.
7: Isso.
8: Na jogada que eles fizeram lá pro lado esquerdo, né? Junto com o Andreas Pereira. Então, assim, o Palmeiras poderia ter feito tranquilamente uns 2-3-0. Estava 2-0 até o finalzinho, né? Até que o Natan empatou numa falha do Carlos Miguel. Mais uma, hein?
7: Mais uma.
8: E aí, torcedor? Saudades do Everton.
7: Com certeza.
8: Pois é, se fosse um jogo mais que dependesse mais do resultado, o Carlos Miguel tava entregando a rapadura ontem, rapaz, né? Saiu mal do gol, cruzamento era muito aberto, não era bola pra ele sair.
7: Não.
8: Não, ele tinha que ficar
7: no gol. Ele errou o tempo de bola.
8: É, a bola veio com curva, ok, mas ou você sai muito antes pra você rebater... Ou se você vê que não dá, volta, meu filho. É regra número um do goleiro. Você não abandona o gol se você não tem certeza que você vai ir pra jogar a bola pra longe.
7: E ali a dificuldade seria, Michael, porque ele trombaria com os próprios companheiros de zaga.
8: Sim.
7: E aí, nesse caso, ele estaria fora da área pequena.
8: Uhum.
7: Então, tá. Tomaria o gol da mesma forma,
8: provavelmente. E vamos analisar. Palmeiras jogando com três zagueiros. Três caras altos. Alto. Bons na jogada aérea. Não havia necessidade do Carlos Miguel sair naquela bola, né?
7: Exato.
8: Acho que foi um gol, assim, desnecessário.
7: De graça.
8: De graça. De graça. Dificilmente, se ele estivesse no gol, ele tomaria aquele gol.
7: Exato.
8: Né? Então, assim, se o Palmeiras fizesse o 2-0, acho que seria até mais justo. Mas justiça no futebol é algo que é difícil da gente dizer. O Palmeiras adotou uma estratégia de jogar no contra-ataque, jogar no erro do Fluminense. Deu a posse de bola pro Fluminense ficar, fica aí com a bola. Colocou uma linha de 5, 3 zagueiros, 2 laterais que têm apoiado muito bem, o Gea e o Piquerez voltaram a jogar melhor.
7: Voltaram a jogar bem.
8: 3 jogadores fortes do meio de campo, que são, entre aspas, volantes, mas que sabem jogar bola.
7: Isso.
8: Né? Tanto que o Marlon Freitas estava na área para fazer o segundo gol.
7: Exato.
8: Né? Então, você vê assim que foi uma estratégia do Palmeiras de jogar realmente no erro e jogar no contra-ataque. Né? O Flaco, por mais que não é um cara de velocidade, mas segura bem a bola no ataque, consegue prender os zagueiros lá e fazer a parede para os jogadores que chegam, o Arias, né? Os outros jogadores de meio de campo, né? Como a gente citou. Então, acho que assim, o Palmeiras poderia até ter conseguido uma vitória mais elástica. Se fosse um 2-0, eu já diria que seria bem difícil do Fluminense reverter na volta. O 2-1 ainda tem jogo, apesar do Palmeiras dar um grande passo rumo a mais uma final de Libertadores.
7: Concordo também, Maico, porque ontem o Fluminense não conseguiu jogar, apesar que a gente viu boas jogadas, né? O Ganso jogando bem, distribuindo bola, mas o Palmeiras, como você falou, ele povoou o meio campo e não deu essa possibilidade e liberdade do meio campo do Fluminense trabalhar a bola. Porque a gente tem visto o meio campo do Fluminense trabalhando bem a bola, uhum, e surtindo efeito com gols aí, com o Hulk, com o Arias. Então, com o Arias não, com o outro menino lá que joga no Fluminense.
8: Então, O Canóbio. Foi mal pra caramba.
7: Muito então, você mal, vê, né? O Canóbio fez muita falta, porque ele sempre é um grande articulador, ou ele puxa a marcação e abre espaço para aqueles que vêm. Então, você vê, onde o Palmeiras conseguiu fazer a leitura do jogo que era necessário para jogar no Maracanã com o Fluminense.
8: Exato. E seria aí a válvula de escape mesmo, né? Porque o que você faz contra uma defesa muito bem armada como a do Palmeiras? Você tem que esticar o campo, né? Abrir as pontas, Canóbio de um lado, Savarino do outro, depois entrou o Serna, também não entrou bem. Então, a válvula de escape seria o quê? Pelas pontas.
7: Exato.
8: Né? Porque quando você coloca um ponta lá na lateral e outro na outra, você abre espaço na defesa, né?
7: Isso.
8: Porque se você tenta jogar pelo meio contra uma linha de 5 e mais 3 volantes, é difícil você conseguir.
7: Você tem que ter dois pontas, dois alas, né? Pra puxar esse zagueiro pro bico da área, como a gente fala, para sobrar espaço no meio campo.
8: E foi o que não rendeu no Fluminense ontem, né? A marcação do Palmeiras encaixou muito bem, esses caras não renderam, até acho que nem foi um jogo tão ruim deles, mas realmente a proposta de jogo do Palmeiras ontem foi muito assertiva e o Verdão conseguiu uma importante vitória.
7: Exatamente.
8: E hoje tem Flamengo.
7: Hoje tem Flamengo e Estudiantes, né?
8: Jogaço.
7: Jogo,
8: né?
7: Difícil pro Flamengo.
8: Foi um jogo que foi para os pênaltis na Libertadores passada. Não é um adversário fácil para o Flamengo, apesar do Flamengo ser um time melhor, sem dúvida nenhuma. Isso. Mas não vai ser uma tarefa fácil. A gente sabe que os argentinos brigam muito, lutam muito e geralmente vendem caro, né, quando perdem os seus jogos. Então acho que não vai ser um jogo fácil. Lá na Argentina, primeiro jogo, eu apostaria no empate em 1-1.
7: 1-1.
8: Eu estava na dúvida entre 1-1 e 0-0. 1-1.
7: Olha, o jogo vai ser... Pode até dar um 2-2, Maicon. também aposto no empate.
8: Então, Libertadores da América, né?
7: Vamos muito ver. Bem.
8: Seria legal mais uma final, né?
7: Com
8: uma revanche brasileira.
7: Bora lá. Rapidinho aqui, Michael. Vou passar aqui Liga dos Campeões. Ontem, Liverpool 6, Lask 3. Feyenoord 3, Como 2. Shakhtar Donetsk 3. Atenas 1. Betis 3, Porto 1. Roma 3, Real Madrid 4. Slovan Bratislava 0, Stuttgart 3, Aston Villa 6, Fenerbahçe 0. Olha só que goleada aqui. Manchester City 2, PSG 4, Bodoglimt 1, Borussia 0. Olha a surpresa desse placar aqui. Bodoglimt 1, Borussia 0. E essa foi a rodada de ontem, Michael Vicentinho.
8: É, o Bodo já tinha feito uma boa liga no ano passado, né?
7: Exato.
8: Surpreendido alguns grandes e ido até além do que se imaginava. O PSG passou o trator no City, o Haaland fez 2, mas não foi suficiente, né? O City está numa posição bem desconfortável, 17ª posição na Liga dos Campeões. Quero destacar também a virada do Real Madrid sobre a Roma, com participação importante do Endrick,
7: que
8: segundo tempo fez gol, foi eleito o melhor da partida e ajudou o Real Madrid a virar para cima da Roma, que em certo momento estava ganhando de 3-1 do Real Madrid.
7: Seu técnico falou assim: Endrick não está para empréstimo e nem para venda, ele está para jogar.
8: É, o Mourinho não quer saber de dispensar o menino, não.
7: 11 horas e 15 minutos, e assim nós vamos falar dos nossos parceiros de todos os dias. 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
7: 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Deus permitindo, amanhã eu e Maico Vicentinho estaremos aqui para mais um panorama esportivo a partir das 11 horas. Obrigado pela audiência, obrigado pela confiança, obrigado Maico Vicentinho.
8: Eu é que agradeço, Miller, e já estaremos juntos para a edição de hoje do
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1: No horário oficial do Brasil, agora são 11 horas 19 minutos. Bom dia, o Jornal da Cidade está no ar. Vamos às nossas manchetes de hoje. Advogado Dr. Adriano Martins de Oliveira é o entrevistado de hoje no quadro Personalidade em Destaque.
2: Departamento de Estradas e Rodagens do Paraná alerta para interdição e sistema de pare-siga na PR-460 após chuvas em Pitanga.
1: Homem de 35 anos é preso em cumprimento de mandado em Pitanga.
2: Polícia Civil do Paraná prende 106 pessoas em mega operação contra grupo criminoso em três estados.
1: Mais de 93% dos domicílios do Paraná têm acesso à internet, aponta pesquisa do IPARDES.
2: Polícia Ambiental aplica 15 mil reais em multas por infrações ambientais em Rebouças.
1: Renda passiva exige organização e equilíbrio financeiro.
2: Manual do eleitor, abstenção aumenta no segundo turno.
1: Essas e outras notícias agora no Jornal da Cidade.
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1: Tempo nesse momento instável. Ainda há possibilidade de pancadas de chuva nesta quinta-feira.
2: A temperatura oscila de 17 a 21 graus.
1: Neste momento, 20 graus a temperatura no centro de Palmital. Hoje é quinta-feira, 15 de outubro, ano 2026.
2: Produção da Central de Jornalismo da Cidade FM.
1: A direção-geral é de Edmilson Secura.
2: Reportagem: Jomar Valença e William Ferreira.
1: A técnica central é de Valdecir Miller.
2: A apresentação: Valdecir Miller
1: e Maicon Vicentim. Alô você que está ligado aqui na nossa programação nesta manhã de quinta-feira, acompanhando pelo rádio em 96.3 para mais de 20 municípios que nos acompanham pelo rádio. Um forte abraço para vocês e os amigos internautas pelo nosso site radiocidadepalmital.com.br ou pelos aplicativos de áudio RádiosNet e Infobit Play. Obrigado pela sua companhia, pela sua audiência. Hoje, dia 15 de outubro, estamos no dia 288, semana 42. Já se passou 78,9% do ano. Hoje é dia do professor. Tudo bem, Miller? Bom dia.
2: Bom dia, Maicon Vicentim. Bom dia, amigos ouvintes sintonizados na melhor da região, a 96.3, para a edição do Jornal da Cidade desta quinta-feira com personalidade e destaque. Hoje celebramos Santa Teresa d'Ávila, doutora da Igreja. Isso. Teresa d'Ávila, cuja memória festejamos, hoje tem a particularidade de ter sido não só uma grande santa, mas um dos primeiros doutores a ensinar passo a passo como chegar à santidade e à vida mística. Santa Teresa de Jesus é uma verdadeira mestra de vida cristã para os fiéis de todos os tempos. Ela nos ensina a ser incansáveis testemunhas de Deus, da sua presença e da sua ação. E assim nós também homenageamos os professores. Santa Teresa d'Ávila, padroeira dos professores. No dia 15 de outubro, hoje, portanto, dia da grande mestra da vida espiritual, Santa Teresa de Jesus, ou Santa Teresa d'Ávila. Exatamente por esse exemplo, comemoramos também o dia de todos os professores e educadores da nossa nação. Ser professor é mais do que uma profissão, é uma arte, uma vocação, uma missão. Pois aí temos a possibilidade de formarmos, conduzirmos as crianças, jovens e adultos para o caminho da verdade, sugerindo opiniões diferentes, aconselhando os corações à luz do Evangelho, formando mentes e corações responsáveis e sadios, pensantes para o futuro que é tão já. Sermos amigos e irmãos dos alunos é vivenciar com eles o próprio Cristo que viveu na terra, ser mestre, e ele foi. Mestre é aquele que olha, enxerga, orienta e direciona pensamentos, ouve e escolha, atentos a necessidades interiores. Ser mestre é mostrar a vida. Como afirma Papa Francisco, é necessário que os educadores promovam a cultura do encontro e não do desencontro. Eis aí a missão de um educador. A todos os professores, educadores e mestres, deixo aqui, através da Cidade FM, um carinho, um feliz dia, juntos com a doce mestre, a Virgem Maria Santíssima, através de Santa Teresa d'Ávila, que soube, com o exemplo de amor, educar tão lindamente aquele que se tornou o mestre dos mestres, Jesus, o soberano Senhor. Neste dia, homenageamos os professores e educadores. Que Deus abençoe a todos com muita saúde, sabedoria e discernimento através do Espírito Santo, e que também possam educar também para a cristandade, educar também para o caminho da salvação.
1: Muito bem, obrigado, Miller. Uma bela mensagem hoje a todos os nossos queridos professores. E a professora Ana Lúcia está chegando aqui, também nossa homenagem a ela, a todos os professores. A gente direciona a ela, né, a Conceição, aos profissionais que estão aqui na rádio e são também atuantes na área da educação, para exemplificar, mas abraçamos a todos os profissionais que têm essa missão tão linda, que é propagar o conhecimento, formar cidadãos através do conhecimento, formar profissionais, né, que tanto precisamos aí para o nosso mundo inteiro, né? Então, parabéns a todos eles. Deixamos aqui o nosso carinho, a nossa mensagem de reconhecimento por tudo aquilo que vocês realizam. O doutor Adriano Martins de Oliveira já está aqui também.
2: Já, né? Está aí.
1: Já ele vai ser entrevistado pela Ana Lúcia, grande amigo, profissional, um renomado advogado militante aqui na nossa comarca. É, e ele vai contar um pouquinho da sua história já para Ana Lúcia. Se a abertura estiver ok, Miller, nós já podemos dar início, tá ok?
2: Só quero falar uma coisa, Maicon.
1: Pois não.
2: Conheci o Adriano quando eu era representante da Coca-Cola, quando ele atendia, né, ali onde ele trabalhava para poder estudar, né, naquele bar ao lado do Trento. Então,
1: olha,
2: é um prazer, depois de quase 25, 30 anos, né, revê-lo aqui, nós dois em condições diferentes, graças a Deus e ao trabalho.
1: Olha que bonito, hein? A Ana vai perguntar essa história, com certeza. A Ana vai contar, vai perguntar tudo que nós queremos saber, né? Então vamos lá, abertura, vem aí o Personalidade em Destaque.
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Bom dia a todos, no ar quadro Personalidade em Destaque. Obrigada, Maicon Miller, pelas homenagens ao Dia do Professor. Eu estou aqui com um aluno que foi a minha primeira turma e hoje meu entrevistado. Então a gente fica muito feliz quando a gente...

0: cidade que estão sintonizados nesse momento.
1: Obrigada. Você tem a família de origem em Santa Maria do Oeste?
0: É, meus pais, Ana, eles vieram de lá para Palmital, né? Chegaram aqui numa época bem difícil, né? Que tinha só uma vendinha aí dos Maximiliano, muita gente conhece essa história. E foram parar lá na localidade do Rio Branco, Água Quente, ali naquela região. E dali que nós surgimos, né? A minha história, ela se confunde um pouco com a história de Palmital, né?
1: O teu pai, o seu Darcy Pires, Darcy Cordeiro de Oliveira, e a mãe, Madalena Martins, que é irmã do ex-prefeito Israel Martins, saudosa memória dos teus pais, teu tio. O que você lembra dessa época?
0: Então, Ana, eu nasci em 7 de março de 1971, na zona rural aqui desse município, a localidade da Água Quente. E meus pais, né, o Darcy, em memória, né, Darcy Cordeiro de Oliveira, mais conhecido como Darcy Pires, e a Madalena Tischler Martins, né, Madalena Martins, que é irmã do finado Israel Martins, esse prefeito aqui de Palmital.
1: O prefeito do Conosquinho, é essa história do Israel Martins?
0: Tem várias histórias.
1: Como que é a história? O que você lembra do tio prefeito?
0: O tio Raia, ele tinha, tem várias histórias, né? Mas uma, a principal, né? Que ele chegou lá em
1: Curitiba?
0: Em Curitiba e se hospedou num hotel lá, né? E aí ela era impaciente, sabe? E saiu lá para visitar Curitiba e acabou se perdendo na noite lá. E aí ele visitava todos os hotéis, e aqui que está hospedado o prefeito de Palmital, Israel Martins. E aí muita gente falava, não é que, até que lá pelas 4 horas da manhã ele achou o hotel que ele estava hospedado.
1: Nossa.
0: Aí quando o cara falou, é aqui que está hospedado, assim, está aqui o Dega Véia, ele se encontrou.
1: Ah.
0: Né? Uma das outras histórias dele foi do quando ele foi visitar o governador, né? E aí eles convidaram ele, seu Israel, aceita tomar um cafezinho conosco? E aí ele falou, não. E ele não gostava de café. Ele falou, não, o café eu não aceito, mas o conosquinho eu vou
1: o
0: provar,
1: conosquinho,
0: né? Então ele era uma lenda, mas ele contribuiu para Palmital, né? Palmital hoje está melhor graças a essas pessoas, né?
1: E seu tio, sua família, grandes proprietários de terra, inclusive ali na Água Quente, onde hoje é a Comil, onde hoje é o Chapadão.
0: Sim.
1: Como que é?
0: Essa história foi assim. Meu pai, quando ele veio para Palmital, né? E ele contava, né? Quando ele veio para Palmital, essa história começou que eles começaram a Palmital era tudo mato, né? Capoeira, como nós chamamos, né? E eles começaram a tirar o mato, a produzir, a plantar. Aquele tempo ele dava muito com safra de porcos, né? E meu pai não dava valor à terra, sabe? Então eles foram abrindo assim as terras e o meu tio tinha uma visão maior. Ele foi
1: empreendedor.
0: Foi comprando as terras e tal. E aí, tanto que ali a Comil hoje, que é a Bela Manhã, nós tínhamos mais o Chapadão, eram áreas do meu tio, né? Fora outros imóveis que ele tinha, ele tinha um poder econômico muito bom, ele tinha uma visão, né? E olha, Ana, por incrível que pareça, ele não tinha muito estudo, o tio Raia, né? Mas ele era dono de tudo isso ali. Então meus pais, eles, quando eles começaram essa lida lá com o tio Raia, venderam e compraram na Água Quente.
1: Certo.
0: Compraram uma área ali na Água Quente, e ali é onde a família quase toda nasceu, inclusive eu, né? Eu sempre digo que tem um umbigo enterrado ali na Água Quente.
1: São 10 irmãos?
0: 10 irmãos.
1: Cita o nome dos irmãos.
0: Homens, nós temos em memória o Pedro, que faleceu
1: Pedro
0: Pires. O falecido Alcione, chamava ele de Rato, ele morreu em 2006, né? Lá no Rio de Janeiro ele morreu. Aí tem a Tereza, que era casada com o Laerte Dias, também os dois são falecidos, moravam ali no Divisor. E aí tem a Cirlei, que era casada com o irmão do Laerte, todos filhos do Joaquim Dias, uma família tradicional de Palmital, que também veio a falecer. E aí eu tenho irmãos vivos em Palmital, tá eu e o Haroldo, né, o boliviano. E em Santa Catarina eu tenho mais 4 irmãs, que é a Creili, a Lourdes, a Rosa e a Eunice. Mas assim, a nossa família, ela é grande, né? Porque aí vem a geração, primos, sobrinhos, tios, né?
1: Sim.
0: Então a gente tem bastante familiares ainda

0: e tal, e quero aproveitar, né, que se tiverem ouvido, mandar um grande abraço a todos eles, né?
1: Aqui a transmissão. Então nós temos o Nilton Apolinário, que diz que lembrava de você em frente ao ginásio estadual, Orico Rosa, e mais o pessoal que está no WhatsApp da rádio também, mandando alô. Você, para resumir, 11h32, estamos ao vivo. Então, o Adriano, uma família de 10 irmãos, estudou na escola rural lá da Água Quente, fez o primário.
0: Essa história é interessante, Ana.
1: Conta pra gente. Ó,
0: foi assim, eu nasci em 71. Aquela época, né, a gente tinha uma grade escolar diferente de hoje, né?
1: Sim.
0: Nós tínhamos primário, ginásio e segundo grau. Quem é mais antigo aí vai lembrar. E aí eu comecei a estudar em 78, com 7 anos de idade, na escola rural Cassimiro de Abreu. Era tudo poeta o nome das escolas, né? E aí eu tive como primeira professora a Zeli Rosa. Hoje ela é professora em Curitiba, né? Ela dá aula lá no, na Fazenda Rio Grande para pessoas especiais, né? Educação especial que fala, né?
1: Sim.
0: Até, inclusive ela tem doutorado nessa área. Zeli foi minha primeira professora. Nessa escolinha rural, ela era construída da propriedade do meu pai, ali na Água Quente. Aí, a minha professora ficou grávida e abandonou as aulas, né? Resultado, eu tive a minha irmã assumiu a escola, que é a Creili, e foi minha professora. Depois, a prefeitura veio e mudou a grade, sei lá o que aconteceu, eu não lembro, não sei te contar essa história, mas aí foi todo mundo parar lá na Água Quente, no grupo lá da Água Quente. E meu pai colocou eu estudar na escola da dona Cláudia. Essa, ela estiver nos ouvindo, mandar um abraço
1: Cláudia
0: especial.
1: Frieder.
0: Cláudia Frieder, ali no divisor. E aí eu terminei o primário, né, com a dona Cláudia. Então eu tive minhas três primeiras professoras, né, que eu agradeço muito, né, tenho muito respeito e gratidão, né, a todos os professores, mas em especial aqueles que, né, passaram, me deram um pouco de conhecimento para a gente chegar onde está hoje. Né.
1: Você falou da Água Quente, teu primo Simão Bilski, te parabenizando, oh, grande primo Adriano. Sim. Elisete Martins,
0: minha
1: Van
0: sobrinha,
1: Handel, bom dia.
0: Legal.
1: Dando parabéns para o tio Adriano. Carlos Zanella, também te parabenizando na escuta.
0: Que legal.
1: E você estava... O Miller contou a história do bar.
0: Muito
1: famoso aqui em Palmital.
0: Eu vou chegar lá. Então, nessa história da dona Cláudia, eu acabei terminando o primário. Aquela época, nós teríamos que vir para Palmital estudar. Porque hoje eu acredito que deva ter nós temos ensino fundamental, ensino médio 1 e 2 e ensino fundamental hoje, né? Eu acho que é assim, né?
1: É ensino médio só.
0: Ensino médio.
1: Ensino médio fundamental.
0: Tá. Aí eu vim para Palmital, comecei... aí é uma fase difícil, Ana, porque você sair da casa dos pais, deixar o pai, a mãe, o conforto da casa é difícil, né? Eu vim morar sozinho em Palmital e tinha uma churrascaria, as pessoas mais idosas da cidade vão lembrar, a churrascaria era do Lilo Meister, eu vim trabalhar com ele e morava com ele ali. Tinha um grande amigo meu, Renato Marques, lá do Cantuzinho, que também morava ali e estudava.
1: Onde ficava essa churrascaria?
0: Ela hoje é o Cats, né? Churrascaria Cats, né?
1: Certo.
0: E aí eu fiquei um tempo ali, depois estudava no ginásio, aqui no João Cavalli. Exatamente. Aí depois fomos, meu pai comprou uma casa lá na Parque Júnior. E da Parque Júnior a gente morava lá, os três irmãos, a minha irmã. E ali tem grandes lembranças, né? Lembrança aquele futebol na serragem, sabe, Maicon?
1: Tinha uma serraria ali na frente.
0: O pai do Cristiano, o seu Rubens,
1: Rubens,
0: né?
1: Klaser.
0: Rubens Klaser. E aí a gente ia jogar bola lá toda tarde, né? Tinha um campo na areia, brincava também. Aquela fase gostosa de criança, né? Eu lembro de uma cena assim que eu nunca esqueço. Nós não deixamos o Cristiano jogar no time, que era o dono do campo, né? Cristiano Fábio.
1: Nossa!
0: E aí ele foi chorando para casa, o seu Rubi vem e trouxe uma pistola, puxou e estourou a bola. Essa história, eu acho que quem viveu nunca esquece, né? A piazada toda foi embora, mas ele ficou bravo para não deixar
1: o filho, o dono.
0: E aí
1: falou,
0: vocês
1: querem
0: também jogar aqui, vocês coloquem primeiro meu filho.
1: Lógico,
0: jogar, né?
1: Tá certo.
0: Mas foi uma fase bacana, né? E aí, depois da Parque Júnior, a gente morou também ali próximo ao Bar do Pitanga, né? É, na época tinha o time do Jair Felder, né? Casa Verde, Palmital tinha um futsal em destaque, né?
1: Você era um dos atletas?
0: Eu treinei, mas eu não era habilidoso no futebol, sabe, Ana?
1: Certo.
0: Mas o meu irmão jogava, o boliviano, né?
1: Certo.
0: Tinha o time do Botafoguinho, que eles falavam, né? O Botafogo. Fizemos grandes amigos ali, tenho boas lembranças, né? O seu Pitanga e a dona Diva têm história para contar de nós ali, sabe? Deus o tenha, o seu Pitanga já faleceu, né? Mas a dona Diva, a gente sempre tá às quintas-feiras ali no Bozo e a gente comenta sobre essas histórias. Depois dessa passagem ali o Pedro, meu irmão, comprou uma lanchonete em frente ao mercado, na época era Mercado Regina.
1: Que onde hoje é o Trento?
0: Hoje é o Trento. Esse mercado, Ana, assim, a gente tinha um movimento muito grande da região, Laranjal, sabe? Então ali começou a história do bar do Darcy Pires. Eu acho que todos lembram, né?
1: E esse bar era decorado com times, bandeira dos times.
0: Essa era a grande atração do bar,
1: né? O que que tinha nesse bar?
0: Então a gente tinha uma TV, era escassa a TV em Palmital naquela época, né? E aí o pessoal vinha do interior, ou até mesmo da cidade, quem não tinha, e a gente lotava aquele bar ali para assistir jogos. Domingo, futebol brasileiro, né, campeonato brasileiro. Quando tinha Libertadores, Copa do Mundo, então, olha, tinha que reservar lugar, sabe?
1: Nossa,
0: parecia um estádio de futebol. Mas era bacana. Aí depois o Trento acabou adquirindo a Regina, então até hoje, até tomei café no Trento hoje de manhã e estava falando com a moça lá que estão comemorando 40 anos, né? Você imagina, então faz tempo isso aí, né?
1: Faz tempo.
0: Mas foi bacana. Então ali o trabalho, ele vem desde cedo, sabe? Quando a gente começa a trabalhar, eu sempre falo isso, a gente ganha responsabilidade, a gente ganha compromisso, né? Então eu comecei a trabalhar lá na Água Quente, já trabalhava no serviço braçal, de lavoura, o que você tem que fazer na lavoura, né? E também vim trabalhar em Palmital, estudava e trabalhava no bar, né? Então foram boas lembranças, isso, fizemos boas amizades.
1: A gente, né? Vai dar uma aceleradinha agora, que daqui a pouco tem o horário eleitoral. A gente está fazendo ao vivo. E você, quando eu conheci o Adriano, minha primeira turma que eu lecionei era no João Ferreira, à noite.
0: Certo.
1: E você, depois que concluiu o médio, você foi estudar em Presidente Prudente Direito.
0: Isso, essa história foi assim, eu terminei o segundo grau, né? E na época nós falávamos segundo grau, né?
1: Sim.
0: E aí a faculdade era difícil, ainda mais uma família que saiu lá do interior cursar um ensino superior, né? E nós tínhamos aqui faculdade em Moarama, Curitiba, Londrina, Maringá, e hoje nós temos uma faculdade aqui em Pitanga, né? Mais fácil se você quiser estudar, né?
1: Sim, mas na época não era assim.
0: Na época não. E aí eu fui em 94, fiz o vestibular lá em Presidente Prudente, passei, e em 95 eu comecei a faculdade lá. Foi um momento muito difícil, porque tudo você paga hoje em dia, né? E aí a gente tinha poucos recursos, né? Então, meu pai foi um grande incentivador eu não ter abandonado, graças a Deus.
1: O IE era uma faculdade particular.
0: Particular.
1: E além dos custos de viagem, alimentação, transporte?
0: Aí eu trabalhava, Ana, interessante, né? Porque eu cheguei lá em 95 e eu lembro que eu tinha um carro. Naquela época a gente tinha o Corcel 2 em Palmital, era rei, né? E eu acabei vendendo esse carro pro Mohana. Ele tinha a loja Boca Quente ali, né? Saudoso Mohana, já faleceu também, né? E aí com aquele dinheiro eu me mantinha lá os 6 primeiros meses. E depois arrumei trabalho, né? Trabalhava lá, o meu pai dava duro no bar aqui, né? E a gente conseguiu. Foi difícil porque eu estudava, eu morava na cidade universitária, lá no Jardim Bom Giovanni, em Prudente. Mas eu estudava num campus 2, era 10 km da cidade.
1: Nossa!
0: E aí você não tinha dinheiro para passe, tinha que ir com carona, sabe?
1: Sim.
0: Com amigos. Para vir de Prudente era uma aventura. Essa linha nossa aqui é contramão, né?
1: Sim, mas nada a ver. Presidente Prudente é São Paulo, quase Mato Grosso ali.
0: Você vinha Maringá, Campo Mourão. Aí eu vinha de carona com os amigos que estudavam em Foz, até Campo Mourão. E aí de Campo Mourão levava um dia para chegar em Palmital, porque eu vinha Iretama, Pitanga, Santa Maria, Palmital, às vezes acabava posando em um posto de gasolina, sabe? Mas graças a Deus valeu a pena, sabe?
1: E porque... até que você, em 2002, você conseguiu concluir e atuou como advogado e até hoje.
0: Até hoje, escritório. Faz 24 anos.
1: Qual foi tua primeira causa?
0: A minha primeira causa foi uma... É interessante, você conhece o Necolau, o finado Necolau,
1: sim,
0: né?
1: Sim.
0: O Jocélio de Lara, o filho dele, ele até pedi permissão para ele falar aqui, mas é interessante. Foi uma negatória de paternidade. Sabe quando o cara você quer tirar o filho que não é teu do nome? Então foi uma causa que marcou, sabe? Mas tivemos várias ações, várias... O que, que eu deixo de recado e de legado para a geração mais jovem? Eu acho que a geração mais jovem ela precisa entender o seguinte, não existe idade para você estudar. Eu comecei minha faculdade com 24 anos, né? Então, eu hoje estou há 24 anos na profissão, tá? E tudo que eu tenho, eu ganhei do direito e eu construí a minha história junto com o Palmital. Então, a gente, se quiser, faz e acontece, sabe, Ana? Eu acho que é com sofrimento, é mais gostoso, é mais valoroso, mas a gente tem que ir para frente, não pode, tem que ter fé e acelerar, né?
1: Agora a gente vai para o lado paternal do Adriano. Adriano foi casado com Rosane do Besque, funcionária do Banco do Brasil, e teve duas filhas. Nome das meninas?
0: Eu tive uma união com a Rosane por 12 anos, né? E graças a Deus, a grande bênção dessa união foi as minhas filhas. Tem a Gabriela, com 19 anos, Gabriela do Besque Martins Oliveira. E tem a Amanda, com 17 anos. As duas estudam, uma faz terceirão no Aliança em Guarapuava.
1: Amanda.
0: E a Gabriela hoje faz segundo ano, tá? Seguindo a profissão do pai direito.
1: Então, na Unicentro.
0: Na Unicentro.
1: Nossa, que alegria! E elas estão nos ouvindo? Você falou que ia fazer entrevista hoje?
0: Eu acho que sim.
1: E você tem mais um filho?
0: Tenho. Depois que eu me separei, eu tive um relacionamento com a Marinelma Frieder e tenho o José Otávio, de 5 anos também. Uma bênção de Deus. Ele, como as irmãs, né? São tudo na vida, né? É o legado que a gente vai levar para a vida, né?
1: Então, vamos ver se a Gabriela e a Amanda mandaram alguma coisa pro pai Adriano.
0: Só não faço chorar, né?
2: Oi, pai, é a Gabi. Eu queria te dizer que quando eu penso em você, uma das primeiras coisas que me vem à cabeça é o quanto você me inspira. Não só pelo profissional que é, mas principalmente pela pessoa que você se tornou. Admiro sua coragem, sua inteligência, a maneira como você enfrenta os desafios. Foi através de você que eu desenvolvi meu gosto pelo direito, pela política. E hoje, na faculdade, eu tenho o privilégio de contar com a sua ajuda, aprender com você, também compartilhar aquilo que eu aprendo. Acho muito bonito ver como alguém que não tinha acesso aos estudos se tornou uma pessoa que nunca para de buscar conhecimento.
3: Oi, pai, é a Amanda. Eu queria te dizer que você nos ensina que o nosso começo não determina até onde podemos chegar e que sempre é possível evoluir, aprender e conquistar coisas novas. Mas uma das coisas que mais admiramos em você é a sua fé. É muito bonito ver como você confia em Deus. Eu não vejo você se lamentar diante das dificuldades, mas vejo você orando, pedindo, entregando tudo nas mãos dele. E isso nos ensina muito mais do que palavras, porque nos inspira a confiar também.
2: Pai, queremos que você saiba o quanto temos orgulho de você, da sua história e do homem que você é.
3: Que Deus continue abençoando sua vida, iluminando seus caminhos e dando muita saúde, sabedoria e força para continuar realizando seus sonhos. Nós te amamos muito, pai. Você é uma das nossas maiores inspirações.
1: Você falou que não ia fazer chorar, mas eu acho que eu consigo.
0: Não, fica difícil.
1: Ali a câmera para elas com certeza estão nos vendo, nos ouvindo.
0: Não, mas é difícil.
1: Que linda essas meninas.
0: Eu só agradeço a Deus, né? E essa questão de fé é muito importante, porque eu sempre digo para elas que o mundo é de Deus e ele empresta aos corajosos. Mas sem Deus a gente não faz nada, né? Então o primeiro passo da nossa vida é Deus, né? E elas são um grande orgulho meu, né? Gabi, Amanda, o José também, que Deus abençoe que esteja vivo, né, para
1: acompanhar tudo isso.
0: Acompanhar os passos dele, né? Mas é importante.
1: E o teu irmão, você é bem, bem chegado do Haroldo, digamos que é o irmão mais presente. Ela já viu que cada um tá espalhado os irmãos,
0: né? O Haroldo é minha família, né? É o meu dia a dia, né? Então, assim, nós...
1: Advogado trocamos... também?
0: É, o Haroldo, ele começou, mas acabou ficando com preguiça no meio do caminho, né?
1: É, olha, e ele fala bem?
0: Fala.
1: É?
0: Né? O cara foi político aí, foi candidato, né? Então, grande abraço pro Haroldo, deve estar...
1: Quase ganhou de vereador,
0: quase,
1: né?
0: Quase, foi por pouco, né? 3 votos. Mas não era pra ser, né? Eu sempre falo pra ele, né? Sempre vai ter o tempo certo, né? O tempo de Deus, né?
1: E você foi vereador de 2013 a 2016.
0: É, eu, na verdade, a minha história política, ela começou antes, né? Ela começou em... Eu abri o escritório em 2002, em Palmital. Aí, em 2000, eu vendo meu irmão, né? O Pedro, que sempre foi
1: político. Que também, né, foi um vereador.
0: E aí eu me inspirei com ele, né? A gente acabou... acabei me filiando no PMDB na época.
1: Sim.
0: Agora é MDB, né,
1: é.
0: Mas era PMDB na época e foi uma história bacana, porque a gente fez grandes lideranças ali. Eu lembro que eu acompanhei a eleição do prefeito Darcy, eu fui advogado de campanha em 2004, a gente saiu vitorioso naquela eleição. 2007 eu fui eleito presidente do PMDB. E aí, em 2008, a gente sofreu uma derrota no executivo, mas o meu irmão se elegeu no legislativo.
1: O,
0: né?
1: Pedro,
0: o Pedro foi vereador.
1: Em memória.
0: E aí a gente fez um trabalho, começamos a fazer reunião, juntar toda aquela galera do MDB, sabe? E a gente conseguiu fazer um time imbatível, né? Tanto que na eleição de 2012, o PMDB, Ana, primeira vez na história que Palmital ficou em percentual em primeiro lugar dos 399 municípios do Paraná.
1: Forte.
0: Nós elegemos o prefeito Darcy em 2012 e fizemos 3 vereadores. Essa pessoa que vos fala, o Moacir Pereira e o Paulo Falcão.
1: Então,
0: com votações expressivas.
1: 2 mandatos?
0: Não, eu fui uma vez só vereador.
1: Ah, sim. Mas o teu irmão foi candidato, né?
0: O meu irmão foi,
1: sim,
0: 2 vezes.
1: Certo.
0: E aí a gestão que eu fui vereador foi 2013 a 2016. Acredito que eu servi bem a comunidade. Eu
1: o acho Michael que... lembra dessa fase, né, Michael?
0: Eu tenho saudade dessa situação da época que a gente era vereador e a gente cobrava muito. Por que que a gente cobrava? E... pegava muita encrenca também. Mas
1: e
0: a gente
1: era
0: cobrava
1: muito transparente,
0: queria,
1: né?
0: Nós queríamos o melhor para Palmital, né?
1: Que o Michael lembra? Vamos ver.
0: Vamos ver.
1: Ele acompanhava de perto.
4: Eu lembro muito. Bom dia, doutor Adriano.
0: Bom
4: prazer recebê-lo aqui, Ana. Eu, a época, eu cobri os 4 anos da Câmara de Vereador, sempre nas sessões, que a rádio fazia cobertura.
0: Exatamente.
4: Todas as segundas-feiras.
0: Exatamente.
4: Então foi uma legislatura que eu acompanhei de ponta a ponta, da primeira à última sessão. E realmente foi uma das legislaturas, assim, de mais vereadores, assim, atuantes, que tinha mais debates, e o debate é muito
0: faz
4: bom,
0: parte,
4: né?
0: Do processo.
4: Exatamente.
0: Né?
4: As divergências, as trocas de opiniões, isso é muito salutar. E foi realmente, tinham muitas pessoas ali bem intencionadas e buscando contribuir para a sociedade. O doutor Adriano, sem dúvida nenhuma, era uma dessas pessoas que estava lá e deixou uma marca dentro da política palmitalense.
0: E o Maicon acompanhava.
1: Obrigada,
0: Maicon. Ele sempre fazia gravação após as sessões. Então nós tínhamos lá pessoas de alto nível da discussão. A professora Isabela, quero mandar um grande abraço para ela. Antônio Carlos, né?
4: Sim.
0: Dispensa a apresentação,
1: sim,
0: né? Tio Moacir Pereira, Paulo Falcão, o próprio Antoninho Barranqueves, né? Um cara que queria o bem. Então nós tínhamos pessoas ali, uma câmara bem voltada ao desenvolvimento. E nisso a gente fazia os embates com o prefeito, mas era necessário, sabe?
1: É, todo vereador
0: era
1: assim,
0: necessário,
1: né?
0: Nada pessoal, né?
1: Sim. E agora a gente vai ouvir teu irmão, o Haroldo.
0: Opa,
1: que a gente estava falando. Será que ele mandou alguma coisa, Michael? Vamos.
5: Bom dia, Ana Lúcia. Bom dia aos integrantes da Rádio Cidade de Palmital. Bom dia aos ouvintes. É com muito prazer que hoje a gente se pega escutando ele dando uma entrevista na Rádio Cidade. E dizer para ele que ele é uma grande pessoa em Palmital, uma grande pessoa na nossa família. Representa muito bem a família Pires e Martins, né? nós somos Pires e Martins. E para mim é um orgulho muito grande, né? Que respeito muito ele, admiro muito ele. E dizer que nós somos os que mais se visitamos da família, pois sempre estamos juntos. Quando não é eu, é ele na minha casa, certo? E dizer para ele que eu admiro muito e amo muito ele. Um abraço.
0: Que legal.
1: É, o irmão fala, nossa, eu amo muito. É bonito isso.
0: A recíproca também é verdadeira, sabe?
1: Obrigada, Haroldo.
0: O irmão é especial, né? Uma pessoa... Aliás, todos da família, né? Nossa família é o nosso porto seguro, né, mãe?
1: E por que Pires? Eu lembro do Pedro. Pedro Pires. Você é Adriano Martins Oliveira. Não pegou o apelido Pires.
0: O Pedro é Pedro Martins Oliveira também, né?
1: Sim,
0: o
1: todos...
0: Pires, o Pires veio de uma história de Santa Maria, né? Nós tínhamos lá o meu avô, né? O Liriano Pires, que conheciam... Todos conheciam por Liriano Pires. Aí tinha o Justino Pires lá em Santa Maria. Então, assim... Eram pessoas que já tinham esse apelido. E passou. Pegou, né? Pegou principalmente no meu pai, que era Darcy Pires, no meu irmão, Pedro, né? E é engraçado, Ana. Tem gente, se eu falar Darcy Cordeiro, ele não conhece, né?
1: É.
0: Darcy Pires. Né?
1: Então a gente vai dar uma aceleradinha.
0: Estamos.
1: 11h53. Eu, o Robson, advogado, Robson Zaroi, mandando um abraço para você. Grande profissional. Que te admira muito, um grande advogado. Também nós temos outras participações, Maria Zeli, Perninha, Didi Baiano, Delosmar Almeida, mais alguém da Água Bonita, o Salles, a Terezinha Cardoso, bacana. Carlos Zanella, Simão Bilski. Pelo Face nós temos a Sandra Machado, Edenilson, José Salles, Newton, Joana Plepe, Cleusa de Lima, Salvador Polinhaque, Adivaldo Oliveira, Valdeci Miller, Dona Rosa, Lourdes Godoya, Antônio Carlos Ferreira, que você já citou, muita gente te ouvindo. E você, quase candidato, saiu, não chegou a ser candidato a deputado, mas você é um grande político, uma grande expressão, uma grande oratória. Pai presente, a gente ouviu os relatos da tua filha. E eu queria agradecer muito você ter vindo nessa edição especial do Personalidade, que antes a gente estica até mais tarde, mas hoje, em virtude do horário político eleitoral obrigatório, a gente vai acelerar aqui. Mas eu queria te agradecer muito de você ter vindo ao vivo aqui no Personalidade em Destaque,
0: Adriano. Ana, quero mandar um abraço a todos que estão aí acompanhando, né? Dr. Robson, grande amigo nosso, colega advogado. Não vou citar o nome de todos aqui, que a gente já estamos com o tempo escasso aqui, né?
1: Sim, daqui a pouco o Maico corta nós.
0: Mas eu quero deixar um grande abraço aí, se sinto todos abraçados, um feliz dia dos professores, a todos os professores de Palmital e do Brasil todo, né? E dizer, Ana, que a questão de candidatura, ela é oportunidade, a política, né? Então surgiu essa oportunidade de eu ser candidato a deputado estadual. E por questões assim de fechamento, inclusive eu passei na convenção para ser candidato, sabe? Mas por questão de fechamento eu vi que não era a hora, sabe? Então a gente tem que saber a hora de recuar, né?
1: Gosta da política?
0: Ah, a política tá no sangue, né?
1: Você contou toda a história, acho que a maioria não sabia. É. E é muito bonito. Você reúne a sua história como advogado, político... Hoje contou sua trajetória, seus desafios, valores que carrega consigo. Lembrou dos professores, eu também agradeço, porque os títulos podem representar conquistas, mas é o caráter que revela a verdadeira grandeza de alguém. Já dizia Aristóteles, a excelência moral resulta do hábito. Que sua história continue inspirando muitas pessoas, seu maior legado seja sempre aquilo que nenhuma posição pode oferecer. O respeito conquistado, o carinho semeado e as vidas tocadas ao longo de sua caminhada.
0: Que lindo, Ana.
1: Obrigada.
0: Obrigado. Eu quero dizer, Ana, que assim, quando eu olho para trás, eu vejo uma trajetória de muito trabalho, dificuldade, superação e fé em Deus, sabe? Sou um homem que nasceu na zona rural, né? Estudou em escola do interior. Sou muito grato aos meus professores que me deram os primeiros passos, né? Por isso essa homenagem. E construí uma carreira que ela meio confunde com a história de Palmital, porque a nossa história é a história de Palmital, né? Então, eu sou muito grato, né, a tudo que aconteceu na minha vida, a meus filhos, as mulheres que passaram pela minha vida, a Deus principalmente, né? E por isso eu agradeço, né? Palmital não é apenas um lugar onde eu nasci. É a minha terra, onde eu construí minhas raízes e onde estão as minhas lembranças, a minha história profissional, minhas amizades e um momento especial na minha vida, que está a minha família, que nasceu aqui.
1: Você emocionou, Adriano?
0: Então, a gente não tem como se emocionar. Eu acredito, Ana, que foi pouco da minha história, da minha vida, que se a gente tivesse mais tempo, a gente falaria muito mais. Quero agradecer o convite, a Rádio Cidade.
1: Obrigada.
0: Me coloca à disposição.
1: Obrigada.
0: Quero dar um abraço a todos os ouvintes que estão aí sintonizados. E fiquem todos com Deus. Muito obrigado por essa entrevista.
1: Obrigada, pessoal, acompanhando pelo Facebook. Foi uma honra tê-lo conosco. Agora entra o horário político. Obrigada, Maicon. Cronometrou certinho. Muito obrigada. Nosso tchauzinho, pessoal que está acompanhando.
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povo, gente boa de Palmital e toda a região. Essa é a Cidade FM 96,3. Eu sou Bruno Garcia, até as 14 horas nesta quinta-feira, 15 de outubro, gente. Essa é a Cidade FM, a rádio da nossa gente. Vamos juntos levando a boa música sertaneja, almoçando com a melhor, almoçando com a Cidade FM, comigo, Bruno Garcia. Obrigado pela companhia de vocês. Vamos juntos levando a boa música sertaneja. Fala aí, sertanejão! Deixa cair a primeiríssima de hoje. Boa tarde.

0: quem gostou faz barulho, Rio Preto!
1: Orgulho da ex, Fiduma e Jeca. Lá pro pessoal da Vila Coama acompanhando a gente, vai curtir João Bosco e Vinícius, Maiara Maraíza, Fim de Noite. 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

Cidade FM, programa Coração Sertanejo, comigo Bruno Garcia, estamos de volta, quero abraçar toda a nossa região, principalmente o pessoal também lá de Mato Rico, Roncador, Alô Nova Cantu, Iritama, Laranjal, Altamira do Paraná acompanhando a gente, Campina da Lagoa, Alô Marquinho, aquele abraço. Bora trazer pegada do rural, Manuti.

Nação de Favela, Maco, Max e Luan aqui no nosso programa. Agora Zé Neto e Cristiano, Simone Mendes. Simone Mendes canta e encanta junto com Zé Neto e Cristiano. A música é Quero Que Você Se Deixa Cair, DJ.

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Estamos de volta, programa Coração Sertanejo, aqui para você, meu amigo, para você, minha amiga, cidade interior, cidade circunvizinhas. Alô, povo do interior aí, que tá na roça, povo aí que tá no povo sertanejo de verdade, os verdadeiros sertanejos do Brasil, aquele abraço para você. Minha amiga dona de casa, fez pão hoje, dona de casa? É, fez pão hoje, minha amiga. Hoje de manhã, quinta-feira, bom de fazer, né? Bom demais. Vamos trazer moda. Pão, vamos trazer hoje, quinta-feira. Vamos trazer Paula Matos, Moinhos e Mariano. Melhor com você.

0: Anota aí, Paulinha Fernandes, intervalo comercial, daqui a pouco tô de volta.
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Ótima tarde para você, hoje 15 de outubro, nada mais, nada menos do que dia do professor e também da professora. Aos professores, hoje o nosso carinho, né, a importância dessa profissão que vai além da simples transmissão de conhecimentos. Direito humano universal, a educação tem na imagem dos professores o papel fundamental na formação dos cidadãos e, consequentemente, na transformação da realidade e na construção de uma sociedade melhor. A todos os professores, o nosso reconhecimento, o nosso carinho e a nossa homenagem. Música boa na programação. Boa tarde. 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

0: Carmen.
1: Fica de voar.
0: É nóis.
1: Simbora.
0: Sextou, bebê.
2: Ao vivo no Pedro.
1: Um, dois, três, vá! Escuta essa história aqui, ó.

0: pra ela. Ícaro e Gilmar, participação de Hugo e Guilherme pra você. Intervalo, já eu tô de volta.
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Estamos de volta, programa Coração Sertanejo, abraçando o pessoal lá da Vila Planalto, Vila Abraham. Alô, povo da Vila Aeroporto acompanhando a gente. Cadê o povo da Vila Carola aí? Ô, povo, gente boa, aquele abraço pra vocês. Tudo de bom. Vamos curtir? Guilherme Benuto, manda um oi. Participação de Simone Mendes.

Palmo, Lua Pereira, Léo Foguete pra você e também pro pessoal lá da Vila Planalto acompanhando a gente. Alô, Vila Planalto, aquele abraço pra vocês aí. Marília Mendonça, você vai sentir saudade.

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De volta nesta quinta-feira, gente, quase finalzão de semana. Esse é o nosso programa Coração Sertanejo, aqui na Cidade FM. 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Previsão do tempo, né, gente? Hoje deve ter pancada de chuva à tarde e à noite. Amanhã, previsão do tempo segundo o Climatempo, aqui para Palmital e região, sol com muitas nuvens, período de céu nublado, noite com pancada de chuva. Então deve ter pancada de chuva amanhã à noite, 14 a mínima, 22 a máxima. Gente, vamos que vamos, dele que dele, música boa.

Então foge, Marcos e Belucci. Peça íntima, Murilo Huff, Ana Castela. Ela é esse casal aí, que foi casal também, né? E a gente vai trazer agora. Peça íntima.

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Estamos de volta, programa Coração Sertanejo, abraçando o pessoal da Vila Santa Silvia. Alô, Vila São Paulo, Vila Progresso, Vila 19 de Dezembro. Pessoal do Sol Nascente acompanhando a gente e vai curtir. Lauana Prado, Guilherme e Benuto.

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Muito boa tarde, Palmital. Boa tarde a você de toda a região. Está chegando para vocês aí mais um Super Tarde. Hoje, dia 15 do 10 de 2026, agora na cidade, 13 horas e 57 minutos, quinta-feira. E eu quero desejar uma ótima tarde a todos vocês que estão sintonizados aí na 96 FM. Porque a 96 ela pega em todo lugar, né? Sempre presente, sempre verdadeira, fazendo a sua companhia 24 horas por dia. Aqui você tem um amigo em cada horário. Ainda há pouco vocês estavam aí na companhia agradável de Bruno Garcia com o Coração Sertanejo. A partir de agora é Nilce Moraes no comando. A gente vai junto aí até às 17 com o melhor da música nacional e internacional. Tem o Destaque Sertanejo Universitário, rola o Bloco Flashback e também tem Dose Dupla. E lembrando que hoje também tem sorteio aqui no programa Super Tarde. Já de chegada, quero desejar um feliz dia dos professores, uma feliz tarde, né? Para todos os professores de Palmital e essa grande região que estão acompanhando a programação, né? Você que está sintonizado, você que vai participar aqui hoje para concorrer. O que a gente vai estar sorteando hoje, Nils? Quem acompanhou o status da Nils, né, sabe muito bem o que é. Quem está acompanhando ali o status do Gils também sabe, né? Mas é o seguinte, a gente vai estar sorteando para vocês hoje duas cestas, né, maravilhosas ali da Josi Odorizzi, né, presente do Gilson, mas você, quem fez essa cesta foi a Josi, né, então parabéns pra Josi, ficou linda, linda a cesta, e também um combo de pé e mão em gel, tá, esmaltação em gel, ali da Paula, né, da Ana Paula, que fica ali em frente à diretoria. E também uma escova de verniz, né? Lá ali do Salão da Romilda. Então, ó, gente, são 4 prêmios. Como que vai funcionar? O professor que não consegue participar, o aluno pode participar e indicar um professor também, tá? Então, pode ser assim. Você vai indicar o professor, vai deixar o nome, né? A gente, se você for sorteado, quem leva é o teu professor. Mas você, de certa forma, vai estar presenteando aí aquele professor querido, né? Então, né, tá valendo, você vai participar. O professor, só vou colocar, quero participar do sorteio. O aluno vai colocar, indicar o meu professor. Aí ou minha professora no sorteio. Então a gente vai estar presenteando um professor, tá? Com uma cesta linda ali da Josi Odorizzi e também 3 professoras. Uma com uma cesta ali da Josi Odorizzi, a outra com um combo aí de esmaltação em gel, né? Pé e mão ali da Ana Paula, né? E também uma escova de verniz ali no Salão da Romilda. Então, 3 professoras hoje vão se achar. A última bolacha do pacote, né? E um professor também vai ser presenteado. Claro, nada mais justo de a gente estar presenteando também um professor. Então, quero agradecer ao Gilson, né? Por estar sempre sintonizado, né? Sempre parceirão aqui da gente também. Quero agradecer aí o Salão da Romilda, né? Por também estar fazendo um professor feliz hoje. Quero agradecer a Ana Paula também, né? Por estar sintonizada e acompanhando a programação e deixando essa professora faceira que só com as esmaltação em gel, pé e mão, tá? E também, né? O Salão da Romilda com uma escova de verniz. Ah, zói! Mas vão gostar demais da conta, não vai? Então, a partir de agora, não precisa nem dizer, tá bombando já aqui, né? Telefone já tá liberado, 991-021442, pra você participar, indicar o teu professor, pro professor participar também, não vale só aqui pra Palmital, mas pra região, tá? Então você pode estar participando, indicando o teu professor também, tá bom? E assim a gente segue aqui, já começando também em nome de todos os patrocinadores aqui do programa Super Tarde, né? 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
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Gente, vamos começar então mandando um alôzão pessoal lá de Curitiba, Pitanga, Santa Maria. Opa, pulei Guarapuava, não pode, né? Então vamos começar tudo de novo, né? Curitiba, Guarapuava, Pitanga, Santa Maria do Oeste, pessoal de São Manuel, São José, chegamos aqui em Palmital, vamos descer pro Laranjal, Laranjeiras do Sul, Nova Laranjeiras, pessoal de Virmão, Palmeirinha, Nova Tebas, Nova Cantu, cadê o Chuck lá de Roncador? Vai Corinthians! Lá pro nosso amigo Chuck, né, lá de Roncador, também o pessoal de Iretama, Campina da Lagoa, alô Mato Rico! Cadê o pessoal ali também de Marquinho, né, Jabuticabal, um super abraço, pessoal lá do Tour, vamos um pouquinho para mais longe, lá em Jaraguá do Sul, né, a Zélia Neves sempre acompanhando, a Adriana também, e o restante do pessoal também lá em Joinville, né? Sempre acompanhando aí a programação, pessoal de Campo Grande, pessoal lá de Mato Grosso também, pessoal lá de São Paulo, pessoal lá do Texas, é, gente, não é só Palmital, Paraná, Brasil, não, a gente tá lá fora também. A Cidade FM chegando longe, pra indo longe, né? Pra chegar bem mais pertinho de você. Nilce hoje tá com a garganta meio complicada, né? Mas... assim, faz parte, né? Qualquer falha aqui, vocês vão me perdoando. Vão me perdoando, tá? Mas olha só, já tem bastante participações aqui. A gente vai com a primeirinha de hoje. Daqui a pouquinho eu já retorno aí atendendo as participações. Lembrando que hoje, quem está participando, indicar um professor ou professor, né? Pode participar também. Está valendo a quatro, né? Estão concorrendo a quatro prêmios. Duas cestas ali da Júlia Dorize, né? Um combo aí de pé e mão esmaltação em gel, né? Lá na Ana Paula, e também uma escova de verniz ali no Salão da Romilda. Quero agradecer ao Gilson, a Romilda e todos que estão sintonizados aí também com a gente. Vamos lá então com a primeirinha de hoje. A primeirinha de hoje é mais ou menos desse jeito e já tem bastante gente participando. Olha que coisa mais linda. Eu volto já.

0: Muito bem, já estamos de volta na cidade, já são 14 horas e 12 minutos, 14 e 12. Vocês curtiram aí a primeirinha de hoje, as duas primeiras de hoje, né? Agora já estamos de volta aqui para atender as participações, né? 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Mas olha, então olha só. Vamos começar aqui com as primeiras participações. A Juliana, ela tá pedindo música aqui, oferecendo para todos os professores. Valeu, Ju. E ela indica uma professora aqui. Ah, daqui a pouco eu mando o nome. Não é? Por que será daqui a pouco? Ah, mas olha. Tá bom. Tudo certo, né? Também aqui, buenas tardes. Tudo bem? Opa, toque aí uma música. Obrigada. É Odair, Paula e Marislene. É isso, né? Maristiane, é isso? Ah, não entendi muito bem, mas tá bom. Paula, obrigada aí pela audiência, pelo carinho, programação todinha pra você, uma ótima tarde também. Simão Bilski, boa tarde, tudo bem? Coloca a minha irmã, que são as minhas irmãs, né, que são professoras, a Simone e a Isabel e a Paola. Aqui é o Simão Bilski, opa! Estudei muito com a Paola, sabe? Gente boa pra caramba essa menina. Programação todinha lá pra Paola, pra Simone e também, né, pra Isabel. Uma ótima tarde aí. Simão, obrigado pela audiência, pelo carinho, tá bom? Programação todinha pra você também. E o Simão é nosso ouvinte aí de todas as tardes, né? Sempre marcando audiência aqui na programação. Super abraço pra você e uma ótima tarde também, viu? E parabéns aí pras suas irmãs, né? Que são umas excelentes profissionais. Professora, né? Adoro elas também. É, também aqui mandou um áudio pra gente, vamos conferir aqui, é o João Tavião dos Santos. Boa tarde, João.
1: Boa tarde, Nino. Você pensa na música aí? As Andorinhas. Especialmente lá pra Pitanga, Rio das Pedras, Paraná. E lá por nós. Campo Velho, conhecido Carlos, e também lá para Alto Xerém, Serivate, e uma excelência quinta-feira abençoada para todos nós, e somente para você também, Nilce. E muito obrigado por rodar minha música, agradeço, abraço, tchau, obrigado.
0: Muito bem, João. Essa música, As Andorinhas, eu não consigo tocar neste horário, sabe? Porque aqui a gente trabalha mais com o nacional e internacional, né? O destaque sertanejo universitário, de vez em quando o Bruno e Marrone, um Chitãozinho e Chororó, tá? Mas a programação todinha pra você, uma ótima tarde, tudo de bom também, tá bom? Obrigado pela audiência e a programação pra todos que você indicou aí, que você citou na mensagem, beleza? Um super abraço e uma ótima tarde também. Oi, sou a Josiele, França Salles, do Cantozinho. Quero colocar minha irmã Eliane França Salles no sorteio. Beleza, já está participando aí a Eliane França Salles, né? Um abraço especial. Ó, eu vou pedir pro pessoal também que tá participando aqui, colocar a localidade da onde que reside o professor, tá? Se é na cidade, se é no interior, né? Se é em outra cidade, tá? Quero pedir para vocês colocar bem certinho aí para mim, tá bom? Pra gente poder, na hora do sorteio aqui, facilitar pra gente também, pra tá avisando o ganhador, tá bom? Polaca, boa tarde, Nilce, tudo bem? Toque a música do Gustavo Lima, Demais da Conta, é a Polaca, Monegatti, estou ligadinha no seu programa, coloca a professora Zuelita no sorteio, um abraço pra ti, opa, Zuelita, mas zóia, programação todinha aí pra Zuelita, né, um feliz dia do professor, com certeza não tá acompanhando, deve tá em horário de aula, né, mas a programação todinha lá pra Zuelita e ela já está participando do sorteio, viu, Polaca, obrigada. Obrigado pela audiência, pelo carinho. Você também é nosso ouvinte aí de todas as tardes, né? Tá sempre sintonizada. E indicando também a professora Zuelita, né? Um super abraço para você. Ótima tarde, tudo de bom também. E você que tá escutando, você que tá sintonizando, você que tá acompanhando, bora lá marcar, deixar aí o teu professor, né, no sorteio. O professor, a maioria tá lecionando, né, não consegue participar, mas os alunos podem, né, você que estudou de manhã, tá acompanhando agora, você que conhece, é parente de um professor, pode tá indicando também pra gente Tá colocando eles no sorteio em homenagem, é o dia do professor, né? Então serão duas cestas ali da Josi Dorise, né? Um combo de pé e mão, esmaltação em gel, ali da Ana Paula. E também uma escova de verniz da Romilda, Salão da Romilda, tá bom? Tranquilo, positivo? Então vamos lá. Agora a gente vai ter que sair para um breve intervalo comercial. Na sequência eu volto atendendo mais participações, né? 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Volto já já, 14 horas e 17 minutos.
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Muito bem, na Cidade FM já são 14 horas e 28 minutos aí, pontualmente. Que tal essa Nilce, né? Meu Deus do céu, nem lavando a pessoa dessa, né? 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

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Daqui a pouquinho eu volto falando mais para vocês, porque agora a gente vai de mais um sucesso, né? Saindo para todos os professores, né? De Palmital e essa grande região. Lembrando você que está participando, você que não é professor pode indicar um professor, tá? Para concorrer aí a prêmios aqui hoje do programa Super Tarde, né? É duas cestas ali da José Dorize, né? Presente aí do Gilson, ali do Mestre do Espetinho. E também um combo de pé e mão em gel, né? Esmaltação em gel, né? Ali da Ana Paula, também presente do Gilson. Ana Paula atende ali em frente à diretoria. E também ao Salão da Romilda, né? Presenteando hoje uma professora com uma escova de verniz. Aí eu valorizo e acho massa, né? Do valor. Vamos de sucesso, então, você de Palmital e região, pode participar, pode indicar um professor, porque hoje tá valendo. Eu volto já já. Essa é pra todos os professores, em especial a Ana Lúcia também, nossa chefe, que é professora também, né? Pra todos os professores aí de Palmital e região.

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6: Muito bem, já estamos de volta, já são 14 horas e 47 minutos, 14h47, e vamos que vamos, né? 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
4: Oi, Nilce, boa tarde. Boa tarde, Nilce. Boa tarde, os ouvintes. Estão te ouvindo nessa quinta-feira aí, dia 15. 15 dias dos professores hoje, né, Nilce? Estamos aí, né? Sortear esses prints para os professores, porque é um dia especial, né? Dia dos professores. Se não fossem eles, como é que nós ia saber ler, né, Nilce? Os professores nos ensinam. Também quero desejar a todos os professores que passaram na minha... que deram aula para mim aí, pessoal do Laranjal lá, muitos bons já moram aqui em Palmital, outros moram em Curitiba. Desejo a todos aí um feliz dia dos professores, também desejo o dia dos professores para minha esposa, né, está aposentada, mas é professora, né, deu aula para muitos alunos também, muitos aprenderam com ela também aí, ensinou bastante aluno, tenho muitas pessoas, muitas vezes passam ali nos petinhos e falam, ah, minha professora, você me ensinou e tal, então hoje é um dia especial, né, Nilce? Um abraço a todos os professores, um abraço a todas as pessoas que trabalham nas escolas também. Deus já desejamos um feliz dia dos professores. E também, não sei se as pessoas participarem, né, hoje para ganhar esses brindes aí, né, lá da duas cestas lá, também da Romilda, também o quarto da Romilda lá, e também da Doritos, lá a cesta, né, e também da Ana ali, do salão ali, de que faz um ali também, né. Deus agradeceu também pela colaboração que ela deu conosco também, para participar desse sorteio hoje aí, e que os professores participem, né, Nilce? Beleza, Nilce? E estamos ali nos petinhos à tarde ali, beleza? Os professores que ganhar aí vão lá para retirar a cesta e daí vão tirar a fotinha lá, beleza, Nilce? Um abraço para você, um abraço a todos os ouvintes que estão te ouvindo nessa quinta-feira aí, meia nublada, meio com chuva aí, mas vamos lá, porque deu vontade de comer uns petinhos deliciosos, tomar aquela cervejinha gelada, falei isso lá nos petinhos, beleza? Um abraço para todos os ouvintes que estão te ouvindo aí da cidade, das vilas, município vizinho aí que nos ouve aí, tenho certeza que esse programa até é um programa bastante ouvido na nossa região aí. Beleza, Nilce? Aquele abraço, fique com Deus.
6: Muito bem, falou bonito, Gils, falou tudo, né? Em poucas palavras aí, ele resumiu tudo aí, né? Parabéns, Gils, pelas palavras, né? Os professores que estavam ouvindo, com certeza que estão ouvindo, ficaram assim satisfeitos aí com o comentário que você fez, porque é bem desse jeitinho mesmo que você falou, né? Um abraço pra você, pra sua esposa também, né? Desejar pra ela aí um feliz dia dos professores, como diz você, né? Aposentada, mas já lecionou muito nessa vida, né? Programação todinha pra ela também, viu, Gilson? Eu agradeço de coração você pela parceria, agradeço também a José Odorizzi, né, que através de você também tá presenteando aqui, né, a Ana e também a Romilda, né? Então, quero agradecer vocês também em nome de todos esses professores que vão ser contemplados aqui. Lembrando, você que ganhar, vai retirar a cesta e, né, o valezinho aí para fazer a unha lá na Ana, vocês vão retirar com o Gilson ali no Mestre Espetinho, tá? Daí você já, né, passa ali, retira aí você que ganhar o pé e mão, né, em esmaltação em gel. As cestas vai ser retirada ali com o Gilson também, a gente quer foto pra gente guardar de lembrança também, né, Gilson? E ali no salão da Romilda, né, você pode ir direto, pra você que ganhar a escova de verniz, pode ir direto lá porque eu vou estar avisando a Romilda, tá bom? Eu quero foto também. Uhum. Então a programação todinha lá pro Gilson, uma ótima tarde e tudo de bom aí pra você também, viu, Gilson? Pra você e pra toda a sua equipe. 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Vamos agora com os ouvintes, né, porque hoje tem sorteio, o povo tá bem louco e nós aqui louco também para dar conta, né? Juarez também mandando um boa tarde pra gente aqui. Valeu, Juarez. Uma ótima tarde para você e tudo de bom também. Simão Bilski, coloque o Márcio Ratti no sorteio. É bem caco, mas amigo nosso. Oh, meu Deus do céu, Simão, você não falou isso? Claro que você falou, né? Então, Márcio, foi o Simão que disse isso aí, viu? Não é eu, não. Que tal, né? Eu falo, gente, que amizade é importante por isso, né? A pessoa pode brincar com a outra pessoa. Quando é amigo de verdade, né? Leva tudo na brincadeira. E, claro, Simão Bilski, com certeza, conhece muito bem o Márcio, né? E fez uma brincadeira aí com ele. E certeza que ele deu risada também, né? Valeu, Simão. Vou colocar ele no sorteio também. Josiana Andrade, boa tarde, minha linda, tudo bem? Estou ligadinha, gostaria de ouvir música de James Arthur e ofereço para você e para as minhas amigas, Adriana e Diane, para todos os professores, em especial especial a eles, tá? Quero participar do sorteio. Abraços, bom trabalho e tudo de bom. Ô, Josiana, para você participar do sorteio, você tem que indicar um professor, tá? Para você presentear o professor. Tranquilo? Positivo? Então, deixa eu ver aqui. Então, você tem que indicar um professor para você entrar no sorteio, porque o presente é pro professor, tá? Então, se você indicar a professora, vai ser ela que vai ganhar, caso você seja sorteada, tá bom? Então, se você quiser indicar um professor aí, tranquilo, de boa, tá bom? Um abraço especial para você e tudo de bom também. A Vanessa, boa tarde. Queria desejar um feliz dia dos professores aos professores dos meus filhos, da escola José Félix e do João Sionek, de São José. Coloca o nome da professora Suzana Kowalczuk, no sorteio. Ela é professora e madrinha do terceiro ano do João Sionek. Toque a música aí, Aquarela, é a Vanessa. Ô, Vanessa, a gente já tocou a música Aquarela, tá? Espero que vocês tenham curtido aí, tá bom? E a programação todinha para os professores lá, José Félix e também do José Sionek, né? João Sionek, mas aí, Anilson, eu vou dizer uma coisa, pelo amor de Deus, nos concentra, né? Então, vamos repetir aqui. Quero mandar a programação todinha para os professores lá do José Félix e também do João Sionek, lá de São José. Todos vocês aí, a programação todinha também, tá bom? E já estão participando do sorteio. Indica aí, fala o nome dos professores aí, tá? Pra gente poder... Ah, professora Suzana, né? Beleza, então. Já está participando do sorteio também, tá bom? Benedita, oi, Nilce, tudo bem com você? Coloca minhas filhas, Daiane. Deixa eu ver aqui, as minhas filhas, Daiane, no sorteio do dia do professor. Minhas filhas, mas ela falou só uma aqui, né? E a professora também manda a música do... Beleza. Ofereço para todos os professores de Palmital e região. E aqui vai um Corinthians. Vai, Corinthians. Vai, Corinthians, pra você também, Benedita, mas da onde, como diz, né, volta, Corinthians, né, você tem que falar assim agora, brincadeira, viu? Programação todinha pra você, ótima tarde. Anitta, oi, Nilce, é a Anitta aqui da Água Quente, coloca o nome da minha comadre, Eliane Salles, e também da minha amiga Inês Carraro. No sorteio, beleza? O pessoal lá da Água Quente acompanhando, a Anitta em especial, né? A programação todinha pra você e já estão participando do sorteio também, tá? A Marielle está dizendo o seguinte: boa tarde, Nilce, tudo bem? Eu vou indicar a minha querida tia Júlia Elatano. Ela é professora e foi minha professora. Olha só! Muito bem, Marielle, já está também participando do sorteio, tá? Um abraço especial para ela, um feliz dia do professor aí também, né? A Júlia Elatano, né, que está sintonizada com a gente também. Programação todinha para vocês aí, tudo de bom também, tá bom? E vamos de música, né? Vamos de música, vamos aí atendendo aqui mais participações. A Bruna, né, também aqui. A Maria Darcy tá dizendo: boa tarde, Nilce, tudo bem? Tudo bem com você? Toque a música aí da Ana Castela, Minha Herança, ofereço para todos que gostarem da música e também para vocês da rádio. Tenha uma ótima tarde. É a Maria do Rio Branco. Maria, a programação todinha para você. E você acertou, né? Porque já é a próxima aqui, né? Já tá na ponta da agulha aqui o som da Ana Castela e eu volto já já com muito mais aqui na 96.3 Cidade FM.
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8: Muito bem, na Cidade FM já são 15 horas e 6 minutos. 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Agora na cidade já são 15h11. Daqui a pouquinho eu volto falando para vocês de Pedro Nunes, da Nunes Transporte, né? Que transporta alegria para todo o Brasil. 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Vou falar para vocês da Agronova, Floricultura Martins e também lá da Borracharia do Boico. 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Então vamos aqui de participações, a Rosimara. Boa tarde, aqui é a Mara, coloca a minha cunhada no sorteio, professora aqui do Sol Nascente. Tenha uma ótima tarde, que Deus abençoe. Ah, mas eu preciso do nome da professora Rosimara, tá bom? Então você manda aí o nome da professora, beleza? Sidney por aqui também, tarde, Nilce. Nós por cá nas obras. O que você tá fazendo, Sidney? O que tá acontecendo aí? Vamos construir uma casa? Que tal, gente? Tô achando que o Sidney vai casar. Acho que ele vai casar porque ele tá construindo ali, né? Se os meninos aí souberem de alguma coisa, conta pra nós, que o Sidney não quis contar, não. Ô, Sidney, programação todinha pra você. Ótima tarde, bom trabalho, tá? Como diz, enquanto descansa, carrega pedra, é isso? Mas conta pra nós aí o que você tá construindo aí, Sidney, tá bom? Beleza? Também aqui participando. Boa tarde, é meu filho. Coisinha mais linda. Então, ele ganhou, ele foi presenteado aqui também. Deixa eu só confirmar aqui, né? Que o teu filho, ele foi contemplado... né, com um presente aqui do programa Super Tarde, tá? No Dia da Criança. Só me confirma aí se o nome dele é Gustavo Henrique, tá? Então você pode passar aqui na recepção da Cidade FM e retirar o presente dele, tá bom? Um super abraço pra você e uma ótima tarde também, tá? Obrigado pela audiência, pelo carinho. Eu não sei se já buscou, será que já buscaram? Né? Agora eu não sei, mas eu acho que não, né? Acho que não passaram pegar aqui ainda não, tá bom? Mas então, você pode estar passando aqui retirar aí o presente do teu filho, tá bom? Um abraço pra você e uma ótima tarde. Coisinha mais linda. Agora lembrei da foto aqui que ele participou. Lindo demais esse menino, né? Programação todinha pra vocês aí, tá bom? Zélia Neves, boa tarde, minha amiga Nilce, tudo bem? Aqui tudo bem, graças a Deus. Eu posso participar do sorteio aí? Sim, professora Elaine Oliveira. E todos os professores, a Eliane de Oliveira, ela é aqui de Palmital, dona Zélia? Qual Eliane? Tem muitas professoras Eliane aqui. Oh, meu Deus do céu, Zélia, manda bem certinho aí o nome dela, tá? Pra gente poder estar presenteando, pra gente poder estar colocando ela no sorteio, tá bom? Um abraço pra você e uma ótima tarde também. Simão Bills, que deu risada, mas também, Simão, olha a cor de você pôr na mensagem, eu aqui, na voada, fui e dei, acabei lendo tudo. Ah, oh, minha nossa. Simão Bielski, olha só, vai Corinthians lá pro Simão Bielski. Eduardo Rodrigues, boa tarde, coloca eu no sorteio, mas você é professor? Porque hoje o sorteio é pro dia do professor, tá, Eduardo? Programação. Se você não for professor, você pode indicar um professor também, tá? Beleza? Um super abraço pra você. Vai, Corinthians, né? Volta, Corinthians. Vamos de música? Não, agora a gente vai de músicas, né? Vai pra todos os professores que estão acompanhando aí, a pedido aqui de um ouvinte, Fábio Júnior e Bono e Tyler, Sem Limites pra Sonhar. E eu volto já.

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5: Muito bem, na Cidade FM já são 15 horas e 22 minutos, né? 15h22. E eu demorei um pouquinho pra voltar, porque eu tava saboreando aqui uma deliciosa trufa. Agora vou fazer inveja pra vocês. Uma trufa da Cacau Show de pistache. Vocês não estão entendendo. E ah, que coisa mais gostosa. Vocês, olha, aí sim, hein? Presente da chefe, né? Olha só, adorei, viu, Ana? Obrigada, tá? Uma delícia. Adorei mesmo, viu? É, então, né, tô compartilhando com os meus ouvintes aqui. Às vezes eles pensam, nossa, Manilson, demorou pra falar que eu tava comendo uma trufa. Aham, uhum, da Cacau Show de pistache, sabor de pistache. Ai, ai, Nilce Moraes. 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O Neres, o Sidney tá participando aqui hoje, viu? Vai mandar um alô para você, certeza. 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Agora a gente vai para mais um sucesso e eu volto já atendendo as participações. E lembrando que você que está participando está concorrendo, né, está concorrendo aí a duas cestas ali da Josi Duriz, presente ali do nosso amigo mestre dos petinhos, Gilson, tá? Também um combo aí de pé e mão, esmaltação em gel ali na Ana Paula, também presente do Gilson, né? E a Romilda Góes também presenteando uma professora aqui com uma escova de verniz. Então, é maravilhosa aí, né? Tudo isso e muito mais aqui no programa Super Tarde hoje. Então, vamos para mais um sucesso e eu volto já pra gente seguir aqui, né, atendendo as participações. Tem muitas participações, né, e falando também dos patrocinadores. Daqui a pouquinho eu volto ali com a Agronova. Agora na cidade, 15 horas e 28 minutos.

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0: 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Daqui a pouquinho a gente vai falar para vocês ali de Nunes Transporte, né? 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E vamos falar também do Alto Posto Vieira, porque agora a gente vai ter que sair para um breve intervalo rapidinho. Na sequência, eu volto aí atendendo participações, né? E... lembrando, né, que vocês estão participando do sorteio, os professores, e os professores que vocês estão indicando também, tá bom? Então vamos aí para um breve intervalo e eu volto já já. 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

0: Muito bem, na Cidade FM, 15 horas e 48 minutos, 15h48, e vamos dar uma acelerada com os dois pés agora? Se não, nós não vai dar conta, né? Meu Deus do céu, olha só. Pessoal lá do Cantozinho participando também, sou a Jocely França Salles, né, do Cantozinho. Quero colocar a minha irmã Eliane França Salles no sorteio, valeu, um abraço especial, você já está também participando do sorteio, tá? Ela já está participando do sorteio também, tá bom? Também aqui a Leidiane. Boa tarde, queria participar do sorteio. Bota o nome do Gabriel Henrique Soares no sorteio. A minha professora é a Tati. Deixa eu ver aqui, deixa eu entender aqui. Quero participar do sorteio. Ah, tá. O nome, coloca o nome do Gabriel Henrique Soares no do centro. Minha professora é a Tatiana Oliveira, do João de Oliveira Júnior. Então é o seguinte, deixa eu ver aqui quem. Agora eu fiquei em dúvida aqui quem que participou. Sei lá, será que é a Leidiane? Ô, Leidiane, se foi você que participou, quem está concorrendo é a professora Tatiana, tá? Então, se foi a Leidiane, né, que participou, é a sua professora que está concorrendo a este prêmio, tá bom? Super abraço para você, uma ótima... Ah, beleza, então. Então, é a Tatiana Oliveira, lá do João de Oliveira Júnior, que entrou no sorteio, tá, Leidiane? Programação todinha para você, eu agradeço, tá? Pela participação, porque hoje o sorteio você pediu aqui para colocar o nome do Gabriel Henrique. Ele é professor? Né? Porque a gente, hoje o sorteio é para os professores, tá? Então, mas a programação todinha para vocês aí, viu? O Jacir também aqui, oi, Enilce Moraes, estamos aqui na ativa. Aqui é o Gilson, e ligado neste seu maravilhoso programa, gostaria de ouvir aí, se possível, Ana Castela. A gente já tocou a Ana hoje, né? A Aninha, ó, a intimidade da Nilce. Gostaria de ouvir, se possível, Ana Castela. É que eu não te esqueci, essa nós não tocamos. Essa aí eu também gosto demais, né? Daqui a pouco a gente vai tocar, tá? E viva o Vasco! Por quê? O que que aconteceu? O que aconteceu com o Vasco? Por falar nisso, né? Eu sei que ontem o Palmeiras jogou. Alguém sabe me dar o resultado do jogo aí? Porque eu nem me dei o trabalho de assistir, né? Nem me dei o trabalho de perder sono pra assistir o jogo do Palmeiras, né? Então, vocês me digam aí o resultado aí, o final do jogo, tá? Eu quero que coloque a professora Enedir Correia no sorteio. Beleza, já está participando também, tá bom? Super abraço aí para Ednedir, né? E um feliz dia do professor. Também aqui, oi Nilce, sou o João Lucas Ferreira Buava. Minha professora é a Angelina, gostaria de participar do concurso. Uma boa tarde, ó. Deve ser do sorteio que você quis dizer, né? Então, olha só, João Lucas, a sua professora entrou no sorteio, tá? É a Angelina, né? Então, ela que entrou no sorteio, tá bom? Positivo? Também aqui, participando com a gente. Oi, Nilce, tudo bem? Tudo bem com você? Ponha o nome da professora Isabel Demétrio no sorteio. Feliz dia dos professores. Estou na escuta do programa. É a Rosineia dos Santos, lá da Água Quente. Valeu. Então, a professora Isabel Demétrio também já entrou no sorteio, tá bom? A Tchorna Mazur tá por aqui com a gente também. Olá, Nilce, tudo bem? Coloca o nome da minha irmã Isa Mazur no sorteio do dia do professor. Ela é uma ótima professora, que Deus abençoe e ilumine sempre a sua vida. É a Tchorna e o Kleber. Ô, Tchorna, só me fala qual colégio que ela leciona, qual escola, se é aqui na cidade, se é no interior, né? Conta pra nós aí, tá bom? O Darcy também tá por aqui, mandou um áudio pra gente, vamos conferir aqui. Boa tarde.
1: Boa tarde, Nilson Moraes, que é o Darcy Cardoso de Oliveira, aqui da Fazenda Trombino, sentido a Goiuxim. Quero pedir uma música, Coração Vagabundo, Calando Tavares, agradecer tudo vocês e dar rádio para todos meus amigos e amigas de Santa Maria do Oeste. Em meu nome no sorteio, caso eu ganhasse, pode ficar para você o presente.
0: Nem eu nem você não vai participar, Darcy, porque hoje é o dia do professor, o sorteio é para os professores, mas agradeço aí, tá bom? Programação todinha para você, ótima tarde. A Rosimara também, é a Josiane Bertão, desculpa, esqueci de colocar o nome, é dela, que Deus a abençoe. Ah, tá, Rosimara, obrigada, tá? Então é a Josiane Bertão, obrigado pela participação e ela já entrou no sorteio também, tá bom? É, Cristiane, mandaram um áudio aqui, né? A Cristiana, né? Vamos ver aqui se é ela, se é a Ana Paula, vamos conferir.
2: Boa tarde, Nilce Moraes, tudo bem?
0: Tudo bem.
2: Eu gostaria de pedir uma música, até uma homenagem para todos os professores, todos os pedagogos, todos os funcionários das escolas que, de uma forma ou outra, contribuem para o conhecimento dos alunos, né? Então, é maravilhoso, maravilhoso mesmo ter essa chance de contribuir para a formação dos alunos, das crianças.
0: Muito bem, Cristiana, obrigada, é uma homenagem linda que você fez, tá? Os professores que ouviu, com certeza, ficaram gratos aí por essas palavras, né? E ela tá dizendo aqui, eu sou muito grata à professora Neuza, em especial. Sou estagiária na mesma sala dela e ela é uma ótima educadora. Então vai a programação todinha lá também, pra professora Neuza, né? Que também está lecionando e, claro, né, fazendo o teu trabalho com dedicação, com carinho e recebendo os parabéns aí também da Cristiane. Ô, Cristiana, obrigada aí pela audiência, pelo carinho, programação todinha pra você, tá bom? E um feliz dia do professor pra você também, tá? Você merece. Vamos aqui, Sol Nascente. Eita! Ai, meu Deus do céu. E dele trabalhar os meninos, né? Ah, minha nossa, já que vão ter que pôr a capa de chuva. Se é que já não tiver que pôr, né? Mas, olha, faz tempo que eu não passo no Sol Nascente aí. Tá bonito aí, né? Sempre, faz muito tempo que eu não entro aí no Sol Nascente. Mas eu ia aí sempre, sabe? Tinha a professora Nádia, morava aí há muitos anos atrás. E a gente sempre ia fazer uma visitinha lá na casa dela. Agora, né, mudou e nós estamos na correria. Mas a programação todinha lá pro Hélio Pauluc e pra toda a galera, né? Pra toda a equipe do Hélio que estão trabalhando, né? Com certeza com fome, porque depois daquele acontecido com o Hélio lá, acho que ele não deixou mais ninguém comer bolo de chocolate, né, Hélio? Programação da gente lá pro Hélio e pra toda a equipe também. Não vou nem arriscar falar o nome dos meninos aí, que é perigoso esquecer alguém, né? Mas a programação pra toda a equipe aí, tá bom? Também aqui acabei... tá... Acabei perdendo o que você falou, Nilce. Ficou mudo o meu rádio bem na hora. Eita, meu Deus do céu. Oh, meu Deus, eu falei que esse menino é lindo demais, que agora que você mandou a foto, eu lembrei dele, né? Uma coisinha mais linda. Uma ótima tarde pra você aí, viu? Simão Bios tá dizendo o seguinte. Nilce, esqueci de pôr eu no sorteio. Sou professor, mas dou aula para algumas. Vou nem continuar o assunto, Simão. Dá até medo do que você vai falar aí, né? Dá até medo. Ai, quem que nunca foi um pouquinho professor, né? Quem que nunca? Valeu, Simão. Programação todinha para você e uma ótima tarde também, viu? O Rosemildo também aqui. Oi, Nilce. Aqui é o Matheus Gabriel do Divisor. Ganhou o prêmio do Dia das Crianças. Ah, tá. Parabéns pelo programa. Já foi. Agora já foi. Essa Nilce nem juntar umas 10 pra dar uma bem certa, né? Meu Deus do céu. Também aqui participando com a gente. Oi, Nilce. Peço música e ofereço pra minha professora. Pra minha professora, desejo a todos os dia dos professores, né? A Maria Vitória Martins de Oliveira do Centro. Mas e o nome da professora? Ah, Eliane Martins, né? Beleza. Programação todinha para todos vocês que estão participando. Gente, agora a gente vai para sucesso, né? Porque senão eu não dou conta, garganta bem ruim hoje, né? De tanto falar, falar, falar, mas não é. É esse tempo, né? Esse clima ruim aí, mas a gente vai tocando aqui, tá? Então a gente vai agora com o som de Roberto Carlos, Jennifer Lopes, né? Eu quero mandar para todos os professores ouvintes aqui do programa, para todos os professores que estão lecionando neste momento, mas alguém vai chegar e vai falar, ó, Nilce tocou aquela música lá para vocês, que essa música é linda demais, então vai para todos vocês, em especial professora Ana Lúcia também, né, que tá, é sempre que tem a oportunidade, ela tá acompanhando também aqui a programação. Roberto Carlos e Jennifer Lopes, chegastes e eu volto já já com muito mais aqui na 96.3 Cidade FM.
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15: Muito bem, já estamos de volta agora na cidade, já são 16 horas e 8 minutos, 16 e 8, daqui a pouquinho a gente já vai aí para dose dupla, né? 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Uma ótima tarde também. Vamos agora aqui com mais participações, porque daqui a pouquinho a gente já vai realizar o sorteio também, né? Então no próximo bloco aí a gente já vai voltar realizando o sorteio. Mas primeiro eu vou encerrar as participações, vamos ver se eu dou conta agora, né? Benedita! Benedita, oi Nilce, tenho duas filhas, são professoras. A Daiane mora em Palmital e a outra, Karine, mora em Curitiba. Coloque a Daiane no sorteio, claro, já está participando, tá bom? Um super abraço para você, Benedita. O Celso, boa tarde, Nilce. Manda um abraço para todos os professores e principalmente para os professores do Colégio Tiradentes da Água Quente. É a Paula, estou sem celular usando do marido. Ah, então é assim, Paula, graças a Deus você está sem celular, pelo menos não fica mandando as coisas para nós, né? E o Celso, viu? Proíbe aí, se ela quiser mandar alguma foto, alguma coisa, você não deixa. O celular é teu, você que manda, tá? Mas a programação todinha lá para Paula, para o Celso, para toda a família. Uma ótima tarde a todos vocês aí também da Água Quente, né? Da Água Quente não, né? Lá do Cantuzinho, né? Mais em especial aí também o pessoal ali do Colégio Tiradentes, lá da Água Quente, acompanhando a programação. Zélia Neves também aqui. Ô Zélia, vamos ver se eu consigo abrir aí o que você mandou aqui pra mim, porque não tá no computador aqui negativo, não tô conseguindo não, tá? Mas vamos tentar aqui, vamos tentar, né? Vamos ver aqui o que a dona Zélia, essas fotinhas, sabe? Vamos ver o que ela mandou pra nós aqui, vamos ver se no celular a gente consegue, né? Sabe essas fotinhas que você vê e já apaga? Uhum, bem essa mesmo. Eu vou pegar a Zélia de jeito, porque tá louco, isso aí não pode, né? Aqui no programa Super Tarde, nós não permite esse tipo de foto. E vamos lá. Ah, Eliane olhar, tá, ela mandou a foto da Eliane. Aí sim, valeu então, Zélia, obrigada, tá? Programação todinha pra você e uma ótima tarde também, tá bom? Caso você for sorteada, você vai estar comunicando ela, porque a gente não tem o contato aqui, tá? Matheus Frieder Amerren também, boa tarde, gostaria de participar do sorteio. Valeu, Matheus. Já entrou no sorteio também, tá bom? Uma ótima tarde pra você e tudo de bom também. Iraci mandou um áudio pra gente. Vamos conferir. Boa tarde, Iraci.
16: Oi, Nilce. Boa tarde. Eu sou Iraci Aparecida dos Santos, daqui de Sanga Funda. Gostaria de participar do sorteio e fiquem com Deus. Tudo de bom na vida, na tua vida, na vida de cada um de nós. Que Deus e Nossa Senhora te abençoe. Feito, um abraço. Se for atendido, agradeço.
15: Muito bem, Iraci. Programação todinha para você. Uma ótima tarde também, tá bom? E programação todinha para todos aí que estão acompanhando também junto com você, viu? O Jacir também aqui. 2-1, Palmeiras. Ah, tá aí o resultado. Então o Palmeirão ganhou. Então os palmeirenses estão se achando os últimos. Ai, meu Deus do céu. Que é isso, Jacir? Obrigada aí pela informação, tá? Também aqui, boa tarde, estou na escuta. Coloca a professora Elvira Micusca, Elza Matezabek, é isso? Meu Deus do céu. Beleza, já entraram no sorteio, viu, José? E me explica, me diga onde que elas lecionam, né? Se moram aqui em Palmital, tem que colocar aí pra gente poder saber, tá bom? O William também, o Nilce, coloca o nome da Bruna de Souza Silva. Pequeno Príncipe, aqui é o William, valeu! Então, a Bruna também tá participando, ela leciona lá no Pequeno Príncipe, valeu! Um super abraço pra vocês aí do Pequeno Príncipe também. Também a Dalva Maria Eupa, opa, boa tarde. Boa tarde, estamos na escuta. Põe o nome das minhas comadres aí, a Claine, Claiane, né? E também a Veridiana, é a minha sogra Rosa, no sorteio também. Beleza? Já, elas são professora, Dalva? Porque hoje é para os professores, tá? Também aqui temos mais um áudio, vamos conferir aqui. Boa tarde.
17: Boa tarde, meu nome é Nathan Manuel Gelinski Lopes, eu quero pôr meu nome no sorteio.
15: Opa, ô Nathalie, acho que é Nathalie, né, que ela disse, né, ô Nathalie, hoje é os professores, tá, você vai indicar um professor aí, pode indicar que ainda dá tempo de você participar do sorteio, tá? José Fernandes mandou um áudio, vamos conferir.
18: Boa tarde, Nilce, professora minha, Elza Matsambá, que era no, com a professora minha no Cantuzinho.
15: Ah, tá.
18: E eu viro Micusca no Rio Palmeira.
15: Beleza. Tranquilo então, José. Já entraram no sorteio, tá bom? Super abraço pra você aí. Valeu então. Dalva, obrigada, tá? Obrigada aí pela participação. Já entraram no sorteio também. Camila Almeida, boa tarde. É minha mãe, Edna Luciane, que é professora lá na linha Cantuana. Beleza, Camila. Já entrou no sorteio também a mamãe aí, tá bom? Uma ótima tarde e tudo de bom aí pra vocês também, tá bom? E agora a gente vai, né, com mais músicas, né? Daqui a pouquinho a gente volta aí pra realizar o sorteio e dizer quem que vai levar esses prêmios, tá bom? E eu quero mandar um recadinho para todos os professores aí que estão sintonizados e acompanhando também a programação da Cidade FM. Uma música lindíssima aí, né? Que a gente vai tocar para vocês aí, o som do Biquíni Cavadão, né? Participação aí do Fagner. Vou te levar comigo. É uma música linda aí para vocês que estão acompanhando, para todos os professores. E quero mandar um recadinho aí também, né? Porque quem acende estrela nos outros, né? Tem um universo dentro de si. Feliz Dia dos Professores. Eu volto já já. Curvas no...

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Muito bem, música lindíssima, né? Que os professores merecem, né? Uma programação bem especial. Então foi para todos os professores, né? Lembrando, né? Que ser professor é ser um condutor da alma e sonhos, né? E é, lapidar diamantes, né? Feliz dia do professor. Então, a Cidade FM parabenizando também todos os professores, né? É, que sempre estão acompanhando, né? Sempre os alunos aí também acompanhando e dedicando aí para um professor, né? Os professores nem sempre têm tempo, né? De estar ouvindo, mas sempre que tem um tempinho, está conectado na hora do intervalo, né? A gente sabe disso, que tem muitos professores na hora do intervalo, conecta aí no programa Super Tarde, né? Então, quero desejar um feliz dia dos professores a todos esses professores, não só aqui de Palmital, né, mas dessa grande região aí, que estão sempre sintonizados com a gente também. É, Eduardo Rodrigues está dizendo o seguinte: o caramelo não com o que falei mal do Corinthians. É chave aqui, hã? Entendi nada. Ah, feito pelo Jean. Ah, tá. Ô, Celso, foi você que mandou essa foto aí? Pelo amor de Deus, o que que é isso, né? Não dá pra dar trégua aí, não dá pra, como diz, pra dar uma cordinha aí pra Paula, que ela já começa, né? Já começa a ferver o negócio. Gente, então agora a gente não tem muito tempo mais, né? Já estamos já seguindo aí pra reta final, mas a gente vai realizar o sorteio agora. Foram muitas participações aqui, né? Muitos professores que foram indicados aí, né? Pelos alunos, pelos pais, né? E assim foi, né? Pessoal participando não só aqui de Palmital, da região, pessoal de São José, pessoal do Laranjal, pessoal lá do Cantuzinho, né? Sintonizado também, mano, né? Marcando um professor aqui, indicando um professor, né? Mas assim, claro que a gente gostaria de presentear a cada um, né? Mas a gente não consegue presentear todos os professores, são muitos, né? São muitos professores, ô, meu Deus do céu! Mas é claro que a gente, juntamente aí com o Gilson, né, Romilda, a gente vai conseguir presentear uns professores aqui, né? Então, o que que a gente estava sorteando hoje? Quem acompanhou o Status da Nilce, né, sabe muito bem. Quem acompanhou a programação hoje também sabe, né? Então, é o seguinte, né? Hoje a gente estava sorteando duas cestas ali da José Dorize, uma pro professor, outra pra professora. Tá? Também aqui um combo de pé, um combo, né, de pé e mão, esmaltação em gel, né, ali da Ana Paula, também presente do Gilson. Ana Paula fica localizada ali em frente à diretoria. E também uma escova de verniz lá do Salão da Romilda, também presenteando. Quero agradecer a Romilda, agradecer o Gilson, né, por estar presenteando um professor aqui nessa data tão especial aí, que é o dia do professor, né? E eu sempre falo, né, a educação a gente traz de casa, né? Antigamente era assim, mas hoje é o professor, tem muitos alunos aí que é o professor que tá tendo que educar, né? E é uma missão muito difícil. A gente tem acompanhado aí, a gente sabe, né, que é uma missão muito difícil, mas os professores são guerreiros, né? Eles estão ali batalhando, né? Lutando. Assim, o aluno vai

E quer ter razão, né? Então tá bem difícil a situação, tá bem difícil hoje ser professor, né? E os professores estão ali lutando pelo bem do aluno, né? O professor, a missão do professor é ensinar para amanhã, né? Você ter uma profissão para amanhã, você ter uma vida boa, né? Porque hoje a gente sabe que sem estudo, né? Sem estudo hoje a pessoa sofre muito. Não vamos dizer que quem não tem estudo também aí, né? Não é ninguém. A pessoa é batalhadora. Tem muitas pessoas que a gente conhece aí que não tem estudo. Mas é uma pessoa batalhadora, uma pessoa direita, é uma pessoa de bril, como diz a minha mãe, né? Então, mas hoje a como diz os tempos são outros, né? Então, hoje o aluno, a criança, o adolescente, né? Ele tem que ter uma profissão, né? Ele tem que estudar, tem que pensar em fazer uma faculdade, ele tem que levar a sério os estudos. Porque hoje, gente, é difícil, né? É um adolescente que pega no pesado para trabalhar, não quer mais, né? Então, quem não quer trabalhar tem que estudar para mais tarde ter uma profissão. E essa é a missão aí do professor, né? Tá indicando, tá incentivando, tá insistindo aí, porque hoje muitos têm que insistir para o aluno prestar atenção, para o aluno fazer a lição, para o aluno ter a educação, né? Que lá na frente, e eu sempre falo, né? O que você não aprende em casa ou na sala de aula, lá fora ninguém vai ter paciência de te ensinar, não, né? Ninguém vai ter a paciência que a mãe ou o pai em casa tem ou que o professor tem na sala de aula. Lá na frente, né? Se você for querer aprender tudo isso lá fora, ninguém vai ter a paciência que um professor tem. Então fica a dica aí para o aluno. Então vamos lá. Vamos aí para o primeiro contemplado. É uma contemplada que está levando uma cesta ali da Josi Dorizzi. É a Zuelita, foi indicado pela Polaca. Então foi a professora Zuelita, ela foi indicada pela Polaca, tá? O telefone da Polaca, o final aí é o 1044, tá? Então a Zuelita, ela pode passar ali no Mestre do Espetinho, retirar a sua cesta, tirar uma foto para a gente estar postando, tá? Segundo, né? Segundo é o da Romilda, né? É uma escova de verniz, tá? Foi indicada também, não é ela que participou, mas ela foi indicada pela Tiorna. É a Isa Mazur, né? Então a Isa Mazur, Tiorna, se estiver acompanhando aí, pode dizer para ela. É só chegar lá no salão da Romilda, né? Marca o horário lá certinho. Porque ela ganhou uma escova de verniz lá do Salão da Romilda, tá? Agora vamos aí para o pé e mão esmaltação em gel, né? Ali no Salão da Ana Paula, né? Ali em frente à diretoria. Quem levou aí essa esmaltação em gel, né? Foi a. Deixa eu só conferir aqui. Deixa eu só conferir aqui. Deixa eu ver. Agora que eu não. Né? Agora me perdi aqui. É a Tatiana Oliveira, tá? Então foi a Tatiana Oliveira que levou aí um pé e mão, né? Em esmaltação em gel. Então a Tatiana Oliveira a gente vai estar avisando também, tá? É para ela se dirigir ali no salão, tá bom? Tem que passar ali no Gils para o Gils explicar bem certinho como é que vai ser, tá bom? E agora a gente vai para a cesta do professor, né? Então foram bastante participações aqui também, mas quem tá levando aí essa cesta é o Matheus, né? Então o Matheus pode passar ali também no Mestre do Espetinho retirar essa cesta, tá? Então foi o professor Matheus, né? Ele leciona aí na rede estadual, né? Então foi ele que ganhou aí também, ele mesmo que participou aqui, ninguém indicou. Não, foi ele mesmo, tá? Que levou aí. Então vamos repetir aqui. Zuelita levou uma cesta ali da Josi Dorizzi e a Tatiana Oliveira também, né? Levou aí essa cesta, tá? E a cesta, não, a Tatiana levou aí o pé e mão, né? Também presente do Gilson. E a cesta foi a Zuelita. E a cesta para o professor foi o Matheus. E a Isa Mazur ganhou aí uma escova
de verniz ali da nossa amiga Romilda, ali do salão da Romilda, tá bom? Então a gente vai estar avisando os professores, né, que foram os contemplados, avisando as pessoas que indicou também os professores, tá? Pra vocês estar retirando os prêmios, tá bom? Pode passar lá no Gilson a partir de amanhã, tá bom? Vamos agora para a dose dupla. Quero mandar lá para a Silmara Caetano também, que está acompanhando a programação, sintonizada aí com o Radinho 12, né? Para não dizer no 20.

0: Né? Vamos lá então, dose dupla, e eu volto já já. Primeiro, antes da dose dupla, a gente vai ter que sair pro intervalo. Não tem o que fazer. Deu o horário aqui, tem que sair, né? E eu volto já já.
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0: Muito bem, na Cidade FM, já são 16 horas e 52 minutos e eu fico por aqui, quero desejar a todos vocês um ótimo final aí de quinta-feira, né? De última aqui, boa tarde, Nilce, tudo bem com você? Aqui é o José da Rosa, do Salto Grande, quero pedir a música de Rick Renner, não dá tempo da gente tocar, ele oferece para toda a família, né? E para todos da rádio. Valeu, um super abraço para você, Wilson. Obrigado pela audiência, pelo carinho, agradeço a todos vocês aí que tiraram um tempinho, né, para indicar um professor, né, para participar aqui do programa também, para participar do sorteio. Um super abraço a todos vocês, um ótimo final de quinta-feira. Eu estou indo, João Carlos, daqui a pouquinho chega aí para mais uma edição do Sertanejo Bom Demais. Vai fazer companhia de vocês aí até logo mais às 20 horas. Logo após tem a Voz do Brasil, coladinho com a Voz do Brasil, tem aí Cidade in Love, né? Para você sentir assim o clima, sabe, do romântico, sabe, aquela música romântica, aquela coisa gostosa de você ouvir de noite, sabe? É aqui na 96, porque a 96 não deixa você sozinho, não. É 24 horas no ar fazendo a sua companhia, tá bom? Daqui a pouquinho também o Momento Espírita, hoje falando sobre podemos chorar. É uma mensagem para você refletir aí, tá bom? Amanhã sextou, né? Amanhã sextou com um S de super tarde. Amanhã sextou também com o baú da 96, porque amanhã o bicho pega por aqui, né? E eu conto com a audiência de todos vocês. Vamos deixar marcado já, né? A partir das 10 para as 14, Nilce Moraes volta amanhã com o baú da 96. Agradeço a todas as empresas, né, que são parceiras aqui do Super Tarde. Agradeço também o Gilson, né, e também a Romilda por hoje estar fazendo os professores aí um pouquinho mais feliz, né? Mas se ficou, né? E amanhã a gente se encontra, tá bom? Um abraço especial e até amanhã, se Deus quiser. Pessoal da rodagem, pessoal do agro, os donos de casa, pessoal do comércio, a todos vocês aí, um excelente final de quinta-feira, né? Com chuva. Amanhã, acho que não tem, pelo amor de Deus, né? Sexta-feira tem que dar sol, pelo amor, né? Mas vamos encerrando então com um rock set. Essa daqui é de virar o coração comigo pra cima, né? Amanhã a gente se encontra. Beijos e até amanhã, se Deus quiser. E amanhã vai ser mais ou menos desse jeito aqui, ó.
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1: Podemos chorar. Numa sessão de terapia, o paciente confessa sua incapacidade de chorar. Ele associa o choro à fraqueza. Tem medo de se mostrar frágil diante das pessoas. A resposta da terapeuta é de uma doçura extraordinária, lembrando-o de que todos somos vulneráveis e que essa vulnerabilidade é transformadora. Quando choramos, é como se a nossa emoção abraçasse a do outro, tornando-nos mais fortes, porque no encontro dessas águas, nos transformamos em oceano. O choro é o que hidrata a alma, mostrando que somos fortes o suficiente para olhar aquilo que nos toca, reconhecer o sentimento e perceber que o que mexe conosco nos mistura com o melhor de nós mesmos. Isso nos fala um pouco sobre o ego iludido. Essa tendência humana de usar máscaras sociais para esconder conflitos internos e aparentar uma felicidade que não corresponde à nossa verdade. Construímos uma fachada de bem-estar com bases muito instáveis. E quando essa estrutura desmorona, o resultado são angústias reprimidas e uma agressividade que transferimos para os outros. Mascaramos nossas inseguranças fiscalizando rigidamente a conduta alheia ou racionalizando demais os nossos erros. Esse comportamento cobra um preço altíssimo da nossa saúde. Como adverte um benfeitor espiritual, a saúde procede da harmonia mental, orgânica e do ajustamento social. Constituído pela energia do espírito, qualquer distonia que nos perturbe abre caminho para enfermidades no corpo físico. Escravos da mente, transitamos do cárcere à liberdade conforme direcionamos nossas energias. A insegurança gera medo e ansiedade, que muitas vezes confundimos com as ambições do ego. A angústia cultivada é semelhante a uma espessa carga tóxica que aspiramos lentamente, envenenando o coração com tristeza injustificável. O rancor acumulado vira um verdadeiro entulho psíquico que causa profundos danos emocionais. A vida impõe a necessidade de uma catarse libertadora para eliminar as sequelas do insucesso e limpar a nossa mente. O choro genuíno é essa catarse natural que hidrata a alma e nos purifica por dentro. Se desejamos conquistar o equilíbrio real, precisamos ter a coragem de abandonar a postura de juiz da vida alheia e deixar cair as nossas próprias defesas. Só nos sentimos verdadeiramente bem ao lado de pessoas que nos conhecem de fato, o que exige a coragem de nos permitirmos ser vistos com nossas fragilidades, erros e imperfeições. Portanto, nos permitamos retirar as máscaras e dobrar as armaduras do orgulho. Choremos sem medo quando a nossa emoção for tocada. Choremos de alegria quando nos sentirmos assim. Choremos quando uma lembrança significativa tocar os sentimentos. Choremos de tristeza e nos permitamos momentos a sós com nossas lágrimas. Evitemos as expressões "você não precisa chorar" ou "não chore" quando estivermos acolhendo a dor de alguém. Permitamos que o outro se expresse no choro e comecemos a perceber como esse hábito é saudável e natural. Podemos chorar. Aprendamos com as nossas emoções, com nossas alegrias e dores, e reconquistemos a verdadeira saúde espiritual. A visita guiada à sede histórica da Federação Espírita do Paraná será no domingo 25 de outubro, das 9 às 11 horas. Aguardamos você. E assim chegamos ao final de mais um Momento Espírita. Hoje, quinta-feira, 15 de outubro de 2026. 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

Alô, gente amiga, grande abraço, muito boa tarde pra você de Palmital, você de toda a região na sintonia, aquele forte abraço, ótima tarde, quinta-feira pra todo mundo, hoje 15 de outubro de 2026, a partir de agora, até logo mais aí, às 20 horas, João Carlos comandando a melhor programação na sua tarde, que bom que está mais uma vez aí acompanhando a nossa programação, até a pouco distância por aqui, a Nilce Moraes agora vai descansar merecidamente, João Carlos continua levando para você o que é de melhor da música sertaneja, gauchesca, a participação do ouvinte, enfim, a tua participação valendo sucesso, com certeza, dentro aqui do nosso programa, viu? Quero mandar um abração ao pessoal que está trabalhando, pessoal que está aí no sítio, na chácara, na fazenda, no comércio, pessoal aí do centro, da cidade, nas vilas, pessoal que ouve no som do carro, do caminhão, pessoal que está na estrada, dando uma carona para a gente, obrigado pelo carinho da audiência, pela carona também, enfim, para todo o pessoal que está curtindo o programa, nosso abraço, nosso carinho, né? E também aos patrocinadores aqui do horário, quero agradecer o pessoal também ali, do Maricato.

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Vocês, o nosso abraço, muito obrigado pelo carinho, pela parceria, pela confiança também aqui dentro do Sertanejo Bom Demais com o nosso trabalho aí. Gina e Gino, só para abrir as porteiras assim, ó. Eu começo daqui a pouquinho, já volto aí trazendo para vocês Rick Renner chegando já também aqui no programa.

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11: Hora certinha, 17 horas e 17 minutinhos. Rick Renner chegando. Aí daqui a pouco eu volto com a sua participação nessa quinta-feira chuvosa em toda a região. Ótima tarde para você. Obrigado pela sua companhia aqui na Cidade FM 96.3.

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1: Henrique Juliano, conexão, você curtiu aqui na programação do Sertanejo Bom Demais, acompanhando a gente também o José Fernandes lá na Campina da Lagoa. Alô, pessoal de Campina da Lagoa, muito boa tarde para vocês aí, obrigado pelo carinho da audiência. Meu amigo José Fernandes, chega mais aí, fala com nós.
2: Boa tarde, meu caro José Fernandes, aqui da Campina da Lagoa.
1: Fala, amigão.
2: Toque para nós, é mentira desses loucos. Eu ofereci para tia Zara, que estão no escuta aí, pô, é pro Mercadão, que tem em Ribeiro, pô. Não, Bota Seco, pô, é Brão, o Cartucho, pra Dona Laura, pra seu Toninho, pô. Pra Jô, pro Tonhão, pra Amanda, pro Anderson. I had all in them
1: most... Tá legal então, obrigado pela participação aí, nosso amigo. José Fernandes de Campina da Lagoa participando com a gente aqui no programa, aquele abraço e obrigado pela audiência. Luana Parada primeiro, deixaria tudo. Agora 17 horas e 27 minutinhos. Ótima tarde para você ligado na melhor e mais ouvida.

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2: Cidade FM, 17h33. Ótima tarde pra você de quinta-feira. Vamos juntos por aqui até as 20 horas com as melhores canções, né? Chegando por aqui agora Eduardo Costa, Cuitelinho e depois na sequência tem Rio Negro e Solimões, já aqui no programa, hein? Ótima tarde pra você de quinta-feira, obrigado pela audiência.

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13: Hora certinha, gente, faltando 10 minutinhos para as 18 horas. 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

Agora são 17h51. Alô, minha amiga Solange Machado de Moraes de São José participando com a gente. Falou, João Carlos, manda pra mim o som do René Raí. É, esse cara sou eu. Quero oferecer essa música pros filhos, a Jaine, a Karine, o Renan, a Gabriel, o Gabriel e também a Letícia. E para todos que estão na escuta do programa aí, né? E gostaram da música também. Um abraço pra Solange Machado de São José participando com a gente. Aquele abraço, obrigado pelo carinho da audiência. A Edivana Machado também curtindo o nosso programa. Alô, Edivana Machado, é, boa tarde para você também. Mandando aqui para o José, aqui para a Ediane, para Edson, para André, para Maria, para todo o pessoal que está na sintonia do programa e para curtir também, né, Edivana Machado? Super abraço, obrigado pelo carinho da sua audiência junto com a gente por aqui também, viu? Primeiro tá chegando aí para vocês, Fernando de Sorocaba. Primeiro, daqui a pouquinho na sequência, tem Renan aí chegando já coladinho também aqui no programa.

Zenete Cristiano, Largado as Traças, você curtiu aqui na programação. Antes tivemos também no programa René Raí, esse cara sou eu também, aqui na programação, lá o pessoal de São José que pediu pra gente, né? Pessoal, é o seguinte, eu vou trazer pra vocês o nosso intervalo comercial e logo depois do intervalo comercial eu já retorno com as orações da Ave Maria dentro aqui do programa. Daqui a pouquinho tem Perigos no Tempo, tem também já mais participações do povo, mais música chegando em instantes pra você logo depois aí das orações da Ave Maria. Mas antes do intervalo comercial eu volto já.

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3: Em nome do Pai, do Filho e do Espírito Santo. Amém. Olá, queridos irmãos e irmãs, devotos e devotas de Nossa Senhora Imaculada Conceição. Estamos aqui nesta quinta-feira que o Senhor fez para nós, para rezar com você e a sua família, onde você está, a oração da Ave Maria, a anunciação do anjo a Maria, onde se fala da encarnação do nosso Salvador. E rezamos nesta quinta-feira pelos idosos. Coloque aí intenção pelos idosos da sua família, da sua comunidade. O anjo do Senhor anunciou a Maria e ela concebeu do Espírito Santo. Ave Maria, cheia de graça, o Senhor é convosco. Bendita sois vós entre as mulheres e bendito é o fruto do vosso ventre, Jesus. Santa Maria, Mãe de Deus, rogai por nós, pecadores, agora e na hora de nossa morte. Amém. Eis aqui a serva do Senhor, faça-se em mim segundo a vossa palavra. Ave Maria, cheia de graça, o Senhor é convosco. Bendita sois vós entre as mulheres e bendito é o fruto do vosso ventre, Jesus. Santa Maria, Mãe de Deus, rogai por nós, pecadores, agora e na hora de nossa morte. Amém. O Verbo divino se fez carne e habitou entre nós. Ave Maria, cheia de graça, o Senhor é convosco. Bendita sois vós entre as mulheres e bendito é o fruto do vosso ventre, Jesus. Santa Maria, Mãe de Deus, rogai por nós, pecadores, agora e na hora de nossa morte. Amém. Rogai por nós, Santa Mãe de Deus, para que sejamos dignos das promessas de Cristo. Glória ao Pai, ao Filho e ao Espírito Santo, como era no princípio, agora e sempre. Amém. Oremos. Infundi, ó Deus, a vossa graça em nossos corações, para que nós que conhecemos pela anunciação do anjo Gabriel, a Santíssima Virgem Maria, a encarnação do vosso Filho Jesus Cristo, possamos por sua paixão e morte de cruz, chegar à glória da ressurreição. Por Cristo nosso Senhor. Amém. As bênçãos de Deus vos acompanhem, pela intercessão da Imaculada Conceição e seu glorioso e castíssimo esposo, São José. Um grande abraço e fiquem com Deus.

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8: Cidade FM, são 18 horas 23 minutinhos agora, 18h23. Chegou o momento de trazer para você agora aqui a previsão do tempo para os próximos dias aqui em Palmital. Vê se mudou alguma coisa de ontem para hoje, né? Para nossa quinta-feira, na parte da noite ainda está marcando mais chuva, né? Ainda tem a quantidade de 6 milímetros aí para cair na parte da noite, segundo o clima-tempo. A temperatura hoje de mínima 18, a máxima chegou a 22. Para amanhã, sexta-feira, pessoal, para nossa sexta-feira, está marcando praticamente zero de chuva, não tem previsão de chuva para amanhã. Segundo o clima-tempo, deve ser uma sexta-feira de sol aqui na nossa região, né? A temperatura mínima 17, a máxima 23 graus. Para sábado, finalzão de semana, não tem chuva também, 13 de mínima, vai dar uma esfriadinha, a temperatura cai para 13 graus de mínima, a máxima chega a 19. E para domingo, pessoal, domingo, sem chuvas também, 9 de mínima, dá para acreditar, vai despencar a temperatura segundo o clima-tempo. Vem para 9 de mínima, a máxima é de 19 graus. Segunda-feira, dia 19, vai esfriar ainda mais, 8 de mínima, máxima 22. Será que chega tudo isso? Aí deixa o pessoal, principalmente os agricultores aí preocupados, né? Porque já tem bastante milho plantado, bastante feijão plantado, e 8 de mínima é muito frio, né? É frio pra caramba. Segundo o clima-tempo, deve ser assim, então, o nosso finalzão de semana. Vamos trazendo mais música boa, porque aqui o sucesso não para não. Chega aqui pra cantar pra gente primeiro, Jean Giovanni, depois do Adeus, e na sequência tem aqui na programação também a Ademir e Adriano chegando pra cantar pra gente o Coitelinho já já, aqui na cidade. Agora 18 horas e 25 minutinhos.

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0: Hora certinha, gente. Agora são 18h41. Daqui a pouquinho na íntegra essa música aí. Benção, pai, benção, mãe, já aqui no programa. 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
0: Na íntegra, agora chegando essa moda pra vocês aí, ó, Isaías Rodolfo. Daqui a pouquinho tem João Luiz Corrêa chegando já já por aqui.

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11: Cidade FM, são 18 horas 51, 18 horas 51 minutos. Tem aqui um comunicado, vou trazer para você que acompanha aqui o nosso programa neste momento. E logo depois já retornamos com a parte musical, né? Temos aqui uma nota de falecimento. É com grande pesar que nós vamos neste momento noticiando o falecimento em nome da funerária São João. Aí, portanto, da senhora Maria Yuzuzuki Gurauski, ela que tinha 79 anos de idade. O falecimento ocorreu nessa quinta-feira, né? Às 13 horas e 30 minutos. O seu corpo está sendo velado aí na casa de familiares no encruzo do Guampará, município ali de Marquinho. Seu sepultamento será amanhã, sexta-feira, né, às 13h30, no cemitério de Guampará. A família então receba aí as condolências da funerária São João, também de toda a equipe da Rádio Cidade FM. Foi com pesar que nós noticiamos o falecimento, portanto, aí da senhora Maria Yuzuzuki Gurauski, 79 anos de idade. São 18h52, agora 18h52.
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1: Trazendo mais participações, deixa eu ver quem está mandando mensagem. Vamos conferindo aqui as participações do nosso WhatsApp. O Lourival lá da Barra Grande está acompanhando o programa. Lourival, chega mais aí, fala com nós.
2: Boa tarde, João Carlos.
1: Buenas.
2: Tá por aí?
1: Tudo certo, certinho.
2: Tranquilo.
1: Graças a Deus.
2: Manda aí pra nós, Estrela Caída, Te Adoro Sampaio, aí, se for possível. Manda pra nós aqui da Barra Grande.
1: Beleza, meu amigo. Um abraço pra você e toda a família. Obrigado pelo carinho da audiência. Aqui na Cidade FM, curtindo a nossa programação. Já mandamos o Te Adoro Sampaio pra vocês aí, né? O João dos Santos, tá vendo? O João tá vendo dos Santos, tá curtindo o programa. Alô, João. Chega aí, fala com nós.
3: Boa tarde, João Carlos.
1: Boa tarde.
3: Essa é a música... aí, o Pitocle e indo lá pro Alto Xerene, os lá do Alto Xerene, do velho Carlos, e o Alto Xerene, os conhecidos Xerene, vai.
1: Tá certo, obrigadão pela participação aí no programa. Vamos trazer então pra você na sequência então aí. Obrigado ao João Taviano dos Santos, participando com a gente também aqui no nosso Sertanejo Bom Demais. Alô, Josiane Andrade, também tá curtindo o programa. Falou, João Carlos, tudo tranquilo? Estou na sintonia, gostaria de ouvir uma música aí com Mato Grosso e Matias. Tentei te esquecer, queria oferecer para todos os ouvintes que estiverem na sintonia. Muito obrigado a Josiane Andrade pela participação aqui dentro do nosso Sertanejo Bom Demais. Primeiro tem aí João Luiz Correia chegando daqui a pouquinho. Eu já retorno trazendo muito mais moda boa pra vocês aí, viu? Simbora, senhor!

0: Segura que nós chegamos pro padeiro.
1: Dia, compadre.
2: Dia.
1: É, compadre, mas hoje eu tirei um tempinho pra visitar o senhor, viu, senhor?
2: É mesmo, é.
1: A gente anda muito tarefado, né?
2: Quase
1: não tem tempo de visitar os compadres, mas hoje eu arrumei um tempo pra vir aqui.
2: Satisfação minha.
1: Como é que anda as coisas por aqui, compadre?
2: Tá bom, mais ou menos, mais ou menos.
1: Olha, lá pra mim não anda muito bom, não, compadre.
2: Tá, não.
1: Pois é, o trem pra lá anda meio feio.
2: Tá ruim.
1: É, o senhor sabe que... Eu sei lá, compadre, mas eu até vim aqui, acho meio sem jeito falar com o senhor, mas precisei vir.
2: E qual que é seu gaio?
1: É o seguinte, compadre, eu queria saber se o senhor pode emprestar 2.000 conto pra mim.
2: 2.000?
1: Sim.
2: 2.000?
1: Eu preciso de 2.000.
2: É, bom, acontece, compadre, que eu também tenho umas contas pra pagar, sabe?
1: É, compadre, mas dependendo da data que o senhor tem o vencimento, eu trago pro senhor de volta.
2: Daqui pra uns 30 dias eu vou precisar desse dinheiro.
1: Se o senhor me emprestar... Eu pago o senhor com 15.
2: Com 15?
1: 15 dias.
2: É. Então eu empresto.
1: Aí, compadre, se o senhor me quebrar, vou ficar devendo obrigação pro senhor.
2: Ô, mulher! Pega esses 2.000 que tá no fundo do baú. Traz aqui pro compadre pra desapertar ele.
1: Ei, compadre, só o senhor mesmo vai fazer uma coisa dessa pra mim, viu?
2: Mas olha aqui, eu espero no máximo 30. 30 dias.
1: Mas eu pago com 15, compadre.
2: Paga?
1: Olha, daqui a 15 dias eu tô aqui.
2: Tá.
1: Eu sabia que o senhor quebrar meu galho, compadre. Obrigado. Daqui a 15 eu tô aqui de novo.

0: Como é que vai, compadre?
1: Eu vou indo mais ou menos.
0: É, eu também tô mais ou menos, porque os 2.000 contos que o senhor emprestou de mim lá em casa, tá fazendo farta.
1: Eu não tô entendendo o que o senhor tá falando,
0: compadre. É, quando a gente deve, a gente não entende com facilidade mesmo, né, compadre? Mas aquele 2.000 contos que o senhor me emprestou, eu falei que eu esperava 30 dias. O senhor falou, não, com 15 eu pago. Já tá com 40 e o senhor até agora não se explicou.
1: Aí eu vou dizer uma verdade pro senhor. De tanto que eu já emprestei pra tanta gente que eu tô devendo, que eu nem lembro mais desse negócio.
0: É, mas carece de lembrar, porque 2.000 contos são 2.000 contos, faz farta, né, compadre?
1: O senhor quer saber de uma coisa? O senhor tá falando é muita besteira na porta da minha casa.
0: Compadre, o senhor tá querendo que eu volte a pé pra Minas Gerais? Não dá.
1: Olha, compadre, se o senhor não for embora daqui, eu ainda vou te cortar de chicote.
0: Não. Violência, não. Não precisa cortar de chicote, não. Eu volto a pé, mas panhar não panho. E quer saber de uma coisa? Esses 2.000 cruzeiros ficam desmola.

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4: Cidade FM é muito mais você, com certeza. Daqui a pouco eu já trago aí Mato Grosso e Matias, mas antes um recadinho para vocês que estão acompanhando o nosso programa lá do Prates Mega Motos. 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São 19 horas e 7 minutinhos. 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

0: Hora certinha, gente, agora são 19 horas e 14 minutinhos, 19 e 14 aqui na Sádio FM. Eu tenho aqui um comunicado, vou trazer agora para você aqui no programa. Temos aqui uma nota de falecimento. Vamos então trazer o nosso falecimento, logo depois já voltamos com a parte musical, né, aqui do nosso Sertanejo Bom Demais. E depois do intervalo a gente já volta com mais música, participação no vídeo também. Em nome da funerária São João, com muito pesar que nós vamos noticiando aí o falecimento de Maria Izuzuki Gurauski, ela que tinha 79 anos de idade. O falecimento ocorreu nesta quinta-feira, aí dia 15, portanto, às 13 horas e 30 minutos. O seu corpo está sendo velado na casa de familiares em Cruz do Guampará, município de Marquinho. O sepultamento será amanhã, sexta-feira, portanto, aí às 13 horas e 30 minutos, no cemitério de Guampará. A família lutada recebe então as condolências da funerária São João, também de toda a equipe da Rádio Cidade FM. Foi com pesar que noticiamos o falecimento aí de Maria Suzuki Gurauski, 79 anos de idade. Agora, 19 horas e 15 minutos, eu volto já já.
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5: Rádio Cidade FM, 19h20. Agora 19h20. 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Vamos de música boa, chegando aqui a participação aí do José Adriano Petiço. Falou, João Carlos, manda pra mim aqui no Água Fria, né? Aí a música com Zé Mulato Cassiano, a música que traz como título aí Fim de Tarde. Mandar pra todo o pessoal que tá na escuta aí. Alô, Petiço, aquele abraço pra você. Muito obrigado pelo carinho da audiência aqui dentro do Sertanejo Bom Demais. Nosso amigo Reinaldo, lá do Mato Rico, também tá na sintonia. Alô, Reinaldo, aquele abraço. Falou, João Carlos, aqui o Reinaldo, manda pra mim a música aí, ó. Um shot da saudade e manda aí para todo o pessoal, pro meu avô Miguel. Estamos aí tomando um chimarrão, tomando um vinho, né? É, tomando um vinho aqui e ouvindo aí o seu programa. Um abraço. Alô, Reinaldo, aquele abraço para vocês e todo o pessoal do Mato Rico aí. Te agradece a audiência. Tomando um vinhozinho para dar uma esquentadinha aí nesse finalzinho de tarde, início de noite, friozinho que tá agora. Deu até baixada na temperatura já, né? Deu uma caída na temperatura aí. Então tá aí, um abraço para vocês. Muito obrigado pela audiência. Chegando primeiro aqui, ó. Ah, pra cantar pra gente, Zé Mulato e Cassiano, essa moda aqui. Eu quero mandar lá pro meu amigo Perninho também, da Vila Cuamo, que é fã também aí de Um Canto e Pássaro, né? Ei lá, Perninho, um abraço. Vai pra você também, viu? Escuta essa moda aí do Zé Mulato e Cassiano. Eu tenho certeza que você já conhece a música. Gosta, se não conhece, vai conhecer. Agora vai gostar também. Zé Mulato e Cassiano, assim, chegando, ó.

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2: Bora certinho, minha gente, agora são 19 horas e 35 minutinhos, 19h35 aqui na Cidade FM. Vamos trazendo música para você curtir com a gente agora aqui no programa. Vou trazer aqui uma música do Zezé de Camargo Luciano e mandar para todo o pessoal que está curtindo, especialmente para minha esposa também na sintonia do programa, Cristina Nasa Branca, Sofia, minha filha, todo o pessoal que está curtindo o programa aí, um grande abraço para vocês e obrigado pelo carinho da sintonia, pela audiência aqui no programa, né? É um sertanejo bonito, mas sempre destacando pra você as melhores canções aqui no programa. A gente vai junto às 20 horas aí.
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2: São 19 horas e 35 minutinhos, agora 19 com mais 35 aqui na programação. Eu vou trazer então pra vocês aí o som do Zezé de Camargo Luciano primeiro, o Nosso Amor é Ouro, e daqui a pouquinho eu já volto trazendo muito mais, né, aqui na nossa programação. Para você que está curtindo o programa, uma ótima noite aí, obrigado pela sua companhia. Já já eu trago mais participações dos ouvintes também aqui no nosso Sertanejo Bom Demais, né? Primeiro está pintando o Zezé, então, aí chegando com essa daqui para você curtir com a gente. E depois já volto continuando, claro, com muito mais sucesso, mais música aqui dentro da nossa programação. Música Não Para Não. Chegando para vocês então aí a música do Zezé de Camargo Luciano e mandar para todo o pessoal que tá na sintonia também, pessoal que tá na estrada, viajando, ouvindo o programa, você que tá curtindo aí a Cidade FM, a gente agradece imensamente o carinho da sintonia de cada um de vocês com a gente aqui dentro do Sertanejo Bom Demais, né? E mandar para todo o pessoal que tá ouvindo aí também a programação, ainda trabalhando, né? Assim como a gente, você que tá no trabalho aí, tá dando duro danado aí, tá ouvindo o programa também, a gente agradece com certeza o carinho também da sua sintonia aqui no nosso programa. A música Não Para Não.

0: 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Ele tenta mais alguma... Alô, Pedro Ribeiro, tá ligadinho com nós também no programa? Chega aí, fala comigo. Ele falou, João Carlos, tá, mandou o áudio aqui, deixa eu trazer o áudio pra você conferir, vamos conferir aqui, vamos lá.
1: Boa noite, João Carlos, peça música, não é casado, Clipartusque, fez Paris, Gabriel, Noli, Paricai, Macadama, Celeste, Sem Quincense, Neu Campeira, Nova Seca, Polaca, o Campunho Dia, para demais meu vizinho aqui, o Bigode, pro Tio no Bar, pro Tony no Bar, Velho, Perninha, tudo para entre amigos, sobrinho, que pela pobre, tem? Boa noite.
0: Valeu, Pedro, um abraço para você, boa noite, obrigado pelo carinho da audiência. Hoje eu ouvi o Pedro meio que de longe, né? Tava aí fazendo aquele lanche, né? Hoje trombemos no Parmitar aqui umas horas da manhã, né? Mas um abraço para o nosso amigo Pedro Ribeiro. Deu um tchau lá pra nós, né? Retribuiu também na correria, né? Mas tá lá na sintonia agora o Pedro, acompanhando o programa aí. O Carlos Eduardo do Mares, que tá ligadinho com nós também, falou, João Carlos, buenas, manda pra nós um som do Baitaque, saudando Nossa Senhora. Alô, meu amigo Carlos Eduardo do Mares, aquele abraço, ótima noite pra vocês aí. O José Adriano falou, João Carlos, toca pra nós uma música no teu programa, que manda pra Água Fria aqui, ó. Um som aí. Ah, nossa, que eu já mandei, né? Que do Zé Mulato Cassiano, né? Zé Mulato Cassiano aí. É o Petiço, já curtiu aí, Petiço? Um abraço pra você, então obrigado pelo carinho da audiência. Já foi lá do Petiço, né? O Antônio de Oliveira do Sol Nascente, agora tá escutando o programa também. Alô, meu amigo Toninho, chega mais aí, fala com nós.
2: Opa, João Carlos, boa noite, João Carlos.
0: Buenas. Fala, meu amigo.
2: Pode dar uma música pra nós aí com o Teodoro Sampaio, João Carlos. Tapete na sala. E vai pro Ivaldo, pro Mercadão, seu Vardomir Koloschinski, no Rio das Casas. Vai pra você, pra toda a tua família lá.
0: Valeu, Toninho. Um abraço. Obrigado pela sua participação também junto com a gente aqui no Sertanejo Bom Demais, hein? Intervalinho na sequência, vem as modas vocês aí já aqui no programa. Mas antes, tem aqui um rápido intervalo e volto já.
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0: 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Cidade FM, 19h51, aqui na programação, 19h51. Alô, meu amigo Perninha, chega mais aí, dá um grito para nós também aí, fala comigo.
10: Alô, meu amigo João, obrigado. Isso aí não é uma música, cara, isso é um hino.
0: Gostou da moda?
10: A garupa da tarde, você escutar uma música dessa aí, cara. E na garupa do dia, não tem coisa melhor do mundo. Isso aí é música raiz, isso aí é top das top.
0: É coisa nossa. Um abraço lá pro Perninha, obrigado pela audiência aí no programa. E a próxima é pra ele também lá, né? Aqui na Cidade FM. Cleusa Ribeiro também na sintonia, falou João Carlos. Manda o Felipe Falcão pra escutar aí. Daqui a pouquinho tá rolando uma pra vocês aí, beleza, pessoal? Um abração pra Cleusa Ribeiro de Lima, todo o pessoal que tá na escuta do programa. Mas antes, chegando o Adelio Bertuzzi por aqui. Loira Casada, depois Baitaque saudando Nossa Senhora. E daqui a pouquinho, Felipe Falcão chegando já aí.

0: Hora certinha, gente. Agora já são aí nesse momento 20 horas passado 3 minutos. Eu preciso encerrar o programa, mas antes, vou trazer aqui um pouquinho o Felipe Falcão para encerrar aí, lá para nossa amiga Cruz Ribeiro. 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Vamos trazer então a saideira de hoje. Quero mandar os últimos alô aqui do programa, né? Pra não deixar ninguém pra trás. O Mercadão mandou áudio. Alô, Mercadão, chega mais aí, fala comigo, amigão.
1: Oi, meu caro, boa noite. Toca a música aí do Baitaca, Rio Grande de sempre. Vou mandar ali pro Osvaldo, ali no divisor. Mandar pro Toninho, do Brasil Sol Nascente, só que trabalha no Rio Branco.
0: Sim.
1: Mandar lá pro Valmir Mark também, Didi Baiano, Campo Velho, seu Vladimir Koloshinsky. E tudo a piada que estão lá, escuta aí, meu cartão, mateando por cá aí. Escuta esses modão aí. Com as bênçãos, entendeu? Na sua aparecida aí. Beleza, meu caro?
0: Valeu, meu amigo. Um abraço. Tudo de bom aí, Mercadão. Valeu pela participação, hein? O Antônio participando com a gente também lá do Guampará. Falou, João Carlos, estamos tomando um gole aqui, escutando o teu programa aí. Um abraço pro Antônio lá do Guampará. Rosalvo Cunha também na sintonia, acompanhando a gente. Alô, Rosalvo, aquele abraço, obrigado pela companhia, pela audiência, sempre com a gente aqui no programa também. Eu agradeço com certeza aí a sua companhia sempre junto com a gente por aqui, tá certo, meu amigo? Aquele abraço, né? Mandar um abração também pra minha amiga Maria, lá da Aldeia Feliz, acompanhando a gente. Alô, Maria, aquele abraço pra você e toda a família, valeu pela audiência. Eu vou deixando as últimas de hoje, né? Agradecendo o nosso paizão celestial por mais um dia de trabalho, por mais um dia junto com vocês e com certeza, se der tudo certo, amanhã estamos de volta, né? A partir aí das 17 horas para mais uma edição aqui do Sertanejo Bom Demais. 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Vamos deixando as últimas de hoje. Agora sim, gente, um abraço para todo mundo. Obrigado, Deus, mais uma vez pela saúde, pela paz, pela confiança que a gente tem sempre no nosso trabalho, por estar com vocês mais uma vez nessa noite gostosa de quinta-feira. Amanhã se encontramos, se Deus quiser, a partir das 17. Valeu, um abraço pro Simão Bisco também acompanhando e toda a família, aquele abraço, valeu pela audiência aqui em Sertanejo Bom Demais. Deixando as nossas últimas de hoje por aqui, né? Chegando aí o Felipe Falcão para cantar pra gente essa daqui, ó, para arriscar o suave do coração. Lá pra nossa amiga Cleusa, que pediu uma música do Felipe Falcão, tá chegando essa daqui, ó. Gente, um grande abraço. Vem na sequência Voz do Brasil. Depois tem aí Cidade Nova na sequência Programação da Noite. Amanhã cedinho tem ele, J. Silva, por aqui acordando o povo. Um grande abraço e até amanhã. Tchau, tchau, meu povo.

0: 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As notícias do governo federal que movimentaram o país no dia de hoje.
1: Olá, boa noite.
2: Boa noite para você que nos acompanha em todo o país.
1: Quinta-feira, 15 de outubro de 2026.
2: Vamos aos destaques do dia.
1: Combate aos incêndios na Amazônia.
2: Reforço de pessoal e investigação criminal são algumas das iniciativas para conter o fogo na região. Graziele Bezerra.
3: O Ministério da Justiça vai enviar ao Amazonas bombeiros e viaturas para reforçar a equipe da Força Nacional de Segurança Pública que trabalha no enfrentamento aos incêndios florestais no estado.
1: Conectividade em rodovias federais e estaduais.
2: Lançada política para reduzir áreas sem cobertura de celular. Luana Karen.
4: Para viabilizar a ampliação da conectividade nas estradas, está o compartilhamento de sinal entre as operadoras.
1: Hoje é dia do professor.
2: Brasil tem mais de 2 milhões e 400 mil docentes na educação básica.
1: E o que é ser professor no país? Ouvimos docentes e alunos que destacam.
5: Gera um feliz dia dos professores até.

0: Pontos da Política Nacional de Conectividade em Rodovias, lançada hoje.
1: O projeto prevê dobrar a cobertura de telefonia móvel nas estradas federais.
0: A iniciativa busca reduzir áreas sem sinal, aumentando a segurança dos motoristas.
2: Lançada na sede da Bolsa de Valores em São Paulo, a Política Nacional de Conectividade em Rodovias. A medida prevê a conexão de internet em toda a extensão das BR-101, 116, 135, 163, 242 e 364. De acordo com o ministro das Comunicações, Frederico Filho, entre as ações para viabilizar a ampliação da conectividade nas estradas, está o compartilhamento de sinal entre as operadoras.
3: As operadoras vão abrir o sinal entre si, onde uma operadora ao longo da rodovia, não necessariamente a própria operadora vai ter a cobertura completa, tá? Então isso já vai ter um acordo entre as operadoras, que representa 13 mil quilômetros essa iniciativa.
2: O ministro dos Transportes, Jorge Santoro, acredita que com a conectividade será possível reforçar a prevenção de acidentes, melhorar a logística e aumentar a segurança das cargas que transitam nas rodovias do país.
4: E isso vai gerar um mecanismo de segurança pública muito eficiente para a gente poder avançar no controle das nossas cargas pelo país.
2: Com conectividade, motoristas e passageiros também terão melhores condições de pedir ajuda em emergências, comunicar acidentes e acionar serviços de socorro, como o SAMU e os bombeiros, além de facilitar a comunicação durante os deslocamentos. Reportagem Luana Karen.
1: O governo federal, em ação conjunta com vários órgãos, atua para combater os incêndios florestais no estado do Amazonas.
0: O Ministério da Justiça e Segurança Pública vai enviar até a semana que vem bombeiros da Força Nacional para reforçar a operação por conta dos efeitos do El Niño.
1: A Polícia Federal abriu investigação para apurar possível ação humana na origem dos incêndios.
5: Até 21 de outubro, o Ministério da Justiça e Segurança Pública vai enviar ao Amazonas 29 bombeiros e 9 viaturas para reforçar a equipe da Força Nacional de Segurança Pública que trabalha no enfrentamento aos incêndios florestais no estado. Com mais este apoio, chega a 160 o número de profissionais que atuam na floresta para conter o avanço dos focos de calor. Segundo o Centro Gestor e Operacional do Sistema de Proteção da Amazônia, SENSIPAM, o Amazonas registrou 1.380 focos de incêndio nos 10 primeiros dias de outubro. Mas, de acordo com o ministro do Meio Ambiente e Mudança do Clima, João Paulo Capobianco, o quadro já começa a mudar.
6: Redução nos eventos de queimadas e incêndios e há um indicativo de redução de novos focos. Precisamos intensificar as ações.
5: O ministro também afirmou que a Polícia Federal vai investigar possível ação humana na origem dos incêndios.
6: O novo passo agora é a investigação criminal para identificar quem está operando esse conjunto enorme de incêndios e verificar se há uma organização por trás.
5: O Ministério da Integração e do Desenvolvimento Regional reconheceu a situação de emergência decretada pelo governo do Amazonas em 36 municípios do estado. Além de Manaus, Humaitá, Lábrea e Apuí, no sul amazonense, também vão receber apoio para ações de prevenção e combate aos incêndios florestais. Os estados também estão capacitando 5 mil bombeiros, brigadistas e integrantes de povos e comunidades tradicionais com apoio do Fundo Amazônia. Reportagem Graziele Bezerra.
0: A Companhia Nacional de Abastecimento, Conab, divulgou nesta quinta-feira o primeiro levantamento da safra de grãos 2026-2027.
1: De acordo com a pesquisa, a produção brasileira pode ultrapassar 367 milhões de toneladas.
0: A projeção para o novo ciclo indica crescimento de 1,4% no volume a ser colhido.
7: A estimativa é que a produção de grãos no país seja de 367 milhões e 100 mil toneladas. Os dados foram divulgados pela Companhia Nacional de Abastecimento, a Conab. De acordo com a pesquisa, a produção de soja pode chegar a 181 milhões e 600 mil toneladas, com aumento na área semeada. Com isso, as exportações de soja em grãos estão estimadas em 117 milhões de toneladas. Fabiano Vasconcelos é gerente de de acompanhamento de safras da Conab. Ele explica que as condições climáticas de outubro influenciaram no desenvolvimento dos plantios no país.
8: Em relação à temperatura, isso é importante porque a gente tem visto aí uma temperatura acima da média em grande parte do país, né, de uma maneira geral, especialmente ali na região norte, nordeste, centro-oeste. E aí a previsão para outubro, a previsão do IMET também indica temperaturas médias favoráveis ali ao desenvolvimento das lavouras em grande parte do país.
7: Para o milho, o volume total da produção pode chegar a 148 milhões de toneladas. Para o ciclo 2026-2027, a Conab também prevê um aumento de 6,6% no consumo interno do cereal, impulsionado pela produção de etanol. Com locução de Thaís de Araújo, reportagem Márcia Fernandes.
1: O Dia Mundial da Alimentação é celebrado no dia 16 de outubro.
0: No Brasil, o Programa de Aquisição de Alimentos leva a produção de agricultores familiares para diversos segmentos da sociedade.
1: Entre eles, as cozinhas solidárias, que alimentam pessoas em situação de vulnerabilidade social.
9: Em Brasília, o Programa de Aquisição de Alimentos, o PAA, conecta produtores rurais a organizações comunitárias que preparam refeições para a população em situação de vulnerabilidade social. A produtora rural Rosana Alves do Nascimento, de São Sebastião, no Distrito Federal, trabalha há mais de 20 anos na atividade e relata sua experiência com o programa.
10: Tem o produtor que está lá com sua produção sem ter como escoar e tem as pessoas que estão precisando do alimento.
9: O Programa de Aquisição de Alimentos compra produtos da agricultura familiar e destina alimentos a iniciativas de atendimento à população em situação de insegurança alimentar. Entre as iniciativas estão as cozinhas solidárias. No Distrito Federal, a cozinha solidária Comidinha da Vovó participa dessa atividade. A responsável pelo espaço, Mãe Maria do Cerrado, relata as dificuldades enfrentadas antes de ter acesso aos alimentos.
11: Quantas vezes a gente ia para a feira, no final da feira, tudo que jogavam fora, a gente pegava. A gente pegava que eles chamavam de lixo.
9: No Distrito Federal, a Companhia Nacional de Abastecimento, a Conab, coordena a execução do programa em parceria com associações e cooperativas de agricultores familiares. Segundo a superintendente regional da Conab, no DF, Regina Célia Santos, cerca de 30 associações e cooperativas participam do programa que permite a comercialização da produção de agricultores familiares.
12: Estamos falando aí num público com certeza de mais de 1.000 agricultores familiares individuais que conseguem escoar seus alimentos.
9: A ministra do Desenvolvimento Agrário e Agricultura Familiar, Fernanda Machiavelli, destaca a importância do trabalho conjunto entre produtores rurais e organizações comunitárias.
12: Isso se deve ao trabalho integrado da sociedade civil, que se organizou e criou esses espaços das cozinhas solidárias, levando o alimento que hoje chegam nas comunidades urbanas, alimentando as famílias brasileiras.
9: Entre 2023 e 2026, o Programa de Aquisição de Alimentos atendeu 140 mil agricultores. Em todo o país, mais de 2.600 cozinhas solidárias foram mapeadas. Reportagem Pablo Mundim.
0: Pois é, e as cozinhas solidárias são parte de um sistema maior que está completando 20 anos.
1: É o Sistema Nacional de

0: Na Voz do Brasil, um programa que eu escuto desde criança, então é sempre uma emoção estar aqui com vocês, agradecer o espaço. E o Sistema Nacional de Segurança Alimentar e Nutricional, SISAM, assim como existe o SUS para garantir a saúde, assim como existe o SUAS, né, para garantir proteção para as pessoas mais vulneráveis, foi criado um sistema para garantir a alimentação como direito. Então, quando a gente olha para as causas de fome, de insegurança alimentar, obesidade, as diferentes formas, né, de insegurança alimentar, a gente vê que precisa trabalhar garantia de renda para que as pessoas possam comprar comida, produção de alimentos, para a gente ter produção de alimentos e disponibilidade de alimentos, cuidar do preço dos alimentos, é passar informação para que as pessoas, quando comprem alimentos que façam bem para a saúde. Ou seja, a gente está falando de um conjunto de ações. E o sistema, ele visa justamente isso, garantir que cada ministério tenha como objetivo comum isso, todas as minhas políticas vão ter impacto para garantir o direito à alimentação, e pensar também como que essas políticas podem se integrar. E uma outra dimensão importante desse sistema é também dialogar com a sociedade civil para entender quais são os problemas que o governo tem que superar, se as políticas públicas estão sendo bem executadas, estão gerando resultado, para que a gente consiga atingir esse objetivo de garantir o direito à alimentação.
1: Pois é, vamos destrinchar tudo isso um pouco mais, porque o SISAM está estruturado em três pilares, a gente vai falar sobre todo eles, e um deles é essa coordenação governamental, né? Quais são as políticas públicas que hoje são abarcadas pelo SISAM, as políticas de governo federal?
0: Bem, eu acho que a primeira que eu acho que vale a gente destacar é justamente a gente retomar todas as pesquisas, informação, para entender como que está a situação de segurança alimentar e nutricional do nosso país, né? Onde que a gente tem mais problemas, né? Olhar também para toda a situação de produção de alimentos. Então, a primeira política é essa da gente ter um conjunto de informações para a gente se organizar como governo e trabalhar melhor. E a partir daí, a gente mobiliza os ministérios. Então, a gente tem um plano de segurança alimentar e nutricional que vai reunir aí programas como o Bolsa Família, para garantir renda, vai garantir programas de fortalecimento da produção de alimentos, vai garantir alimentação escolar, o reajuste do valor repassado para alimentação escolar. Então, essas ações, elas estão reunidas num plano para que a gente consiga, juntando esse conjunto de ações do governo, garantir alimentação para todas as pessoas, considerando as diferentes realidades que a gente tem no nosso país, né?
1: E você mencionou também a questão da sociedade civil, né? A gente tem um pilar estruturado na participação social no SISAM, que quer dizer que o governo não pensa sozinho o combate à fome, né? Como é que funciona essa interação com a sociedade civil?
0: Ótimo. Então, essa pergunta é importante, porque a participação social, ela é uma parte importante desse sistema. Quando a gente olha, por exemplo, para o programa de aquisição de alimentos, que é um programa que compra da agricultura familiar e entrega para a rede de assistência social, foi um programa criado no Conceia. Quando a gente olha para o Programa Nacional para fortalecer a agricultura familiar, quando a gente pensa no Plano Safra, ele foi criado no Conceia, que é o Conselho de Participação da Segurança Alimentar e Nutricional. Então, a participação social, ela é fundamental para que aquilo que a gente faz seja efetivo. Por quê? A sociedade vai dizer quais são os problemas que ela está vivendo, né? E a partir dessa vivência com a sua realidade é que a gente vai construir uma política pública.
1: E aí ela traz para o governo, né?
0: Exatamente. Isso? Cisternas, por exemplo, surge da sociedade. As pessoas que viviam na região do semiárido começam a captar água da chuva para consumir água da chuva para a produção de alimentos. E isso vira uma política pública. Agora, na pandemia, a gente teve outro exemplo, que são as cozinhas solidárias, né? Então, as comunidades que se organizaram para entregar refeições. Isso hoje também é uma política pública. Então, a participação social, ela garante que as políticas sejam mais responsivas, que ela consiga, de fato, enfrentar os problemas que a gente tem para garantir a alimentação em diferentes contextos.
1: Agora, a gente tem também a esfera federativa, que é o terceiro pilar, que não é menos importante, porque é lá no estado, no município, que as políticas são aplicadas na ponta, né? Queria que a senhora também falasse um pouco sobre como é essa interação.
0: Perfeito. De fato, é no município que as pessoas vivem, né? Então, é lá que elas vão ter acesso a um restaurante comunitário, a uma cozinha, a uma feira, a alimentação escolar. É lá que elas são, né, encontram os centros de referência e assistência social para ter acesso ao Bolsa Família. Então, o município é onde as pessoas vivem e é onde as políticas públicas chegam de fato para alcançar as pessoas.

0: pessoas. O governo federal dialoga, organiza, coordena, cofinancia, financia programas. O Estado tem esse papel de coordenar os municípios e organizar políticas que são maiores, mais abrangentes, e no município a vida das pessoas acontece. Então, o CISAM busca organizar essa grande conversa. Governo federal, governo estadual, governo municipal, como que a gente pode acompanhar essa situação de segurança alimentar? Que estratégias conjuntas a gente pode ter para garantir que as pessoas se alimentem bem? E agora, quando a gente fez o Plano Brasil Sem Fome, foi muito importante esse processo de mobilizar estados e municípios para que eles colocassem esse tema na agenda. E aí a gente junta esses esforços do governo federal, do governo estadual, do governo municipal, e com isso a gente consegue melhores resultados, porque é mais gente trabalhando junto para o mesmo objetivo, que é garantir a alimentação adequada.
1: E é a prefeitura também que mapeia, né, onde é que estão, a prefeitura que sabe onde é que estão as pessoas que precisam desse tipo de política também, né?
0: Exatamente. E primeiro, a gente tem muitos recursos federais que são geridos pela prefeitura. Então, mesmo os programas que têm recurso do governo federal, a prefeitura tem essa responsabilidade de fazer a gestão desses recursos, né? Para o Bolsa Família, por exemplo, que é um recurso que sai do governo federal, mas quem faz a gestão é a prefeitura. Então, é importante ter esse diálogo para que a gente consiga se organizar. E a gente tem algumas pesquisas com o nosso IBGE que mostram que tem muitas ações nos municípios de segurança alimentar. Desde feiras, agricultura urbana, compra da agricultura familiar. Então, é importante esse diálogo para que essas ações estejam melhor organizadas e possam ser mais efetivas.
1: Muito bem, nós conversamos com Valéria Buriti, secretária extraordinária de combate à fome e à pobreza. Muito obrigada, secretária, pela sua entrevista à Voz do Brasil.
0: Eu que agradeço, Mariana. Um prazer poder falar dos 20 anos do CISAM aqui.
2: Hoje, 15 de outubro, é o Dia do Professor, uma data para celebrar quem dedica a vida a formar o futuro do país.
1: De acordo com dados do Censo Escolar, o Brasil tem mais de 2 milhões e 400 mil docentes na educação básica, com ampla maioria feminina.
2: O levantamento foi divulgado hoje pelo Instituto Nacional de Estudos e Pesquisas Educacionais Anísio Teixeira, o INEP.
3: O que é ser professor? É muito mais do que ensinar a ler, escrever ou fazer contas. É compartilhar conhecimento, despertar a curiosidade e ajudar a transformar vidas. É o que responderam alguns professores que conversamos.
4: Eu sou o professor Guilherme Schinzel e ser professor para mim é ajudar uma geração a pensar, a entender o universo e também ser um mediador de forma humana no mundo em que a IA está dominando, fazendo com que eles consigam resolver problemas, pensar de maneira abstrata e combater informações que são erradas através do método científico e usando a física como base para todo o procedimento de aprendizado.
5: Meu nome é Lúcia Oliveira, sou professora de português. Ser professor é ser evolução na sociedade, transformando vidas, transformando o mundo.
6: Sou Matheus Antônio, sou professor de biologia e para mim ser professor é dar voz para quem não tem voz e caminhar junto com quem trabalha junto com a gente, com quem aprende conosco. A minha percepção é que quem estrutura uma sociedade, né, desde o início, somos nós, professores.
3: O Brasil conta com mais de 2 milhões e 400 mil professores na educação básica, segundo dados do Censo Escolar relativos a 2025. Os números foram divulgados pelo INEP nesta quinta-feira. As mulheres representam a maioria dos profissionais. Em 2025, eram quase 1 milhão e 900 mil professoras, o equivalente a 78,8% do total. E neste Dia do Professor, os alunos trazem seu agradecimento aos mestres de sala de aula.
7: Meu nome é Maria Catarina e quero agradecer todos os professores do Brasil.
8: Olá, meu nome é Bruno, eu tenho 13 anos e estou no sétimo ano. Pela minha vida, já passaram muitos ótimos professores e tenho certeza de que muitos outros passarão pelo meu caminho. Por isso, quero agradecer todos os que escolheram essa bela profissão e desejar um feliz dia a todos os professores.
9: Olá, o meu nome é Eves. Hoje é dia de comemorar. Quero desejar um feliz dia dos professores a todos os mestres que nos ensinam e nos inspiram todos os dias. Parabéns pelo seu dia.
3: Mais informações sobre a pesquisa em gov.br/inep. Reportagem Thaísa Vitória.
1: E 10 novos cursos gratuitos estão disponíveis para educadores na plataforma AvaMec.
2: As formações oferecem certificado de conclusão e abordam temas como inteligência artificial, computação, redes sociais e educação antirracista.
1: Os cursos são voltados a professores do ensino fundamental e médio e a gestores escolares.
2: Para participar, basta acessar o site avamec.mec.gov.br, fazer o cadastro ou entrar com a conta gov.br e escolher a formação desejada.
1: A plataforma também oferece cursos para quem quer ampliar os conhecimentos e utilizar novas ferramentas no dia a dia escolar.
2: As fortes chuvas que atingem grandes centros urbanos costumam deixar prejuízos, sobretudo nas comunidades periféricas.
1: Para reduzir impactos de eventos climáticos extremos, a ciência está buscando soluções práticas e econômicas.
2: Uma pesquisa da Universidade Federal de Pernambuco encontrou uma medida simples para conter as enxurradas em áreas vulneráveis.
1: Você fica sabendo mais sobre essa alternativa no quadro Ciência na Prática.
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11: As memórias das fortes chuvas que arrasaram a cidade do Recife em maio de 2022 foram cruciais para a proteção de áreas de morro em zonas periféricas da capital pernambucana. Uma pesquisa mostra como o excesso de concreto nas cidades acelera o fluxo da água e agrava inundações.
12: Meu nome é Camila Salgueiro, atualmente eu sou doutoranda de engenharia civil. Atuo bastante na área de drenagem urbana, modelagem hidrológica. Minha pesquisa, ela surgiu da minha vivência como cidadã recifense e sentiu na pele as consequências desse grande evento. E foi ainda mais delicada em áreas de morro, porque são áreas que a gente tem uma alta vulnerabilidade.
11: Após cruzar dados da Defesa Civil e analisar áreas críticas, como o Morro do Imbura de Cima, o estudo aponta que a solução não exige necessariamente grandes obras de infraestrutura. Alternativas aplicadas nas residências podem ser a chave para reter a água das chuvas.
12: Quando a gente tem mais vegetação, esse solo vai reter mais água. E quando a gente tem mais concreto, a gente tem o aumento do escoamento. A gente encontrou como medida adaptativa que mais estava de acordo com aquele morro específico os reservatórios de armazenamento de água. Aquela água que antes escoava, elas começaram a ser retidas por essas caixas d'água que ficavam próximas aos telhados.
11: O objetivo da pesquisa agora é tirar a ideia do papel e aplicar as técnicas na vida concreta, diante de um clima cada vez mais imprevisível.
12: Para a gente resolver alguns problemas de drenagem, não necessariamente a gente precisa construir grandes estruturas. A gente conseguiu entender que algumas soluções atuam na água escoada antes que ela chegue no sistema de drenagem. Os eventos extremos, eles não vão parar de acontecer. E a gente está no momento de adaptar a nossa realidade para isso.
11: Acompanhe a pesquisa na página da Universidade Federal de Pernambuco. E esse foi o Ciência na Prática, com produção de Warby Calil e edição de Edinaldo Júnior. E nosso encontro com o Saber Científico volta na próxima semana. Até lá!
2: E que tal começar o ano vivendo de perto o dia a dia de um pesquisador? Estudantes do segundo ano do ensino médio e professores da rede pública estadual podem se inscrever no programa Futuras Cientistas 2027 até o dia 26 de outubro.
1: São 470 vagas gratuitas para incentivar a participação de mulheres nas áreas de ciência, tecnologia, engenharia e matemática.
2: As selecionadas vão participar de atividades de pesquisa em universidades e laboratórios, presencialmente ou pela internet. Entre os dias 4 e 29 de janeiro do ano que vem.
1: Para se inscrever, é só acessar o site futurascientistas.com.br. Mas atenção, é preciso ter cadastro na plataforma Lattes do CNPq.
2: E essas foram as notícias do Governo Federal.
1: Uma realização da Secretaria de Comunicação Social da Presidência da República.
2: Com produção da empresa Brasil de Comunicação.
1: Fique agora com as notícias do Poder Judiciário e do Congresso Nacional. Boa noite.
2: Boa noite e até amanhã.
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15: Supremo Tribunal Federal invalida cobrança previdenciária de empregadores rurais, pessoas físicas, no período anterior a 1º de janeiro de 2018.
16: Após decisão do presidente do Superior Tribunal de Justiça, está mantido o jogo entre Vasco e Boca Juniors no Maracanã.
15: Tribunal Superior Eleitoral aprova mudanças nas regras de propaganda eleitoral entre turnos.
16: Boa noite, eu sou Marcela Luiz.
15: E eu sou Walter Lima.
16: O plenário do Supremo Tribunal Federal decidiu nesta quinta-feira que é inconstitucional a cobrança previdenciária ao Fundo de Assistência do Trabalhador Rural, o Fundo Rural, de empregadores rurais, pessoas físicas, sobre a venda da produção no período anterior a 1º de janeiro de 2018.
15: O Fundo Rural é uma contribuição para a Previdência Social cobrada sobre a venda de produtos rurais. Marcelo Della Libera.
17: O caso chegou ao Supremo por meio de uma ação da Associação Brasileira de Frigoríficos, a Abrafrigo. A entidade questionava a cobrança da contribuição sobre o valor das vendas dos produtos rurais. Antes, o cálculo era feito com base na folha de pagamento dos funcionários. Os ministros também analisaram se as empresas que compravam os produtos rurais eram responsáveis por recolher essa contribuição em nome dos produtores. Por maioria, o Supremo seguiu o entendimento do ministro Dias Toffoli, que reajustou o voto na sessão desta quinta-feira. Para ele, a lei da época não definiu todos os elementos necessários para criar a cobrança sobre a venda da produção rural. Com isso, a contribuição foi considerada inconstitucional para o período anterior a 1º de janeiro de 2018. A modulação dos efeitos da decisão será definida posteriormente.
16: A proposta de emenda à Constituição, que reduz a jornada semanal para 40 horas e acaba com a escala 6x1, foi aprovada no Congresso Nacional.
15: Agora as mudanças serão graduais e começam 2 meses após a publicação da emenda. Breno Perrucci.
18: É isso aí. Essa aprovação dá direito a 2 dias de repouso remunerado por semana aos trabalhadores, um deles preferencialmente aos domingos, sem redução salarial. Com isso, a jornada de trabalho passa para 40 horas, limitada a 8 horas diárias, o que fortalece o cuidado com a saúde do trabalhador e a promoção do trabalho decente.
16: Após decisão do presidente do Superior Tribunal de Justiça, ministro Luiz Felipe Salomão, está mantido o jogo entre Vasco e Boca Juniors pela semifinal da Sul-Americana no Maracanã, no Rio de Janeiro.
15: A partida será terça-feira, 20 de outubro, às 21h30. Fátima Uchoa.
19: A Fla-Flu Serviços, empresa criada por Flamengo e Fluminense para a gestão do complexo do Maracanã, pediu a suspensão da decisão da Justiça do Rio que autorizou o jogo no estádio, alegando que poderia agravar o desgaste do gramado em razão do curto intervalo entre os jogos e apontou possíveis riscos à segurança. A empresa também questionou a transferência ou a remarcação da partida de basquete entre Flamengo e Botafogo prevista para o Maracanãzinho. Mas o ministro Salomão entendeu que a Fla-Flu não tem legitimidade jurídica para esse tipo de pedido no STJ, já que por se tratar de empresa privada não atua na defesa de interesse público. Além disso, não apresentou elementos concretos que demonstrassem risco grave à ordem ou à segurança públicas.
16: O Tribunal Superior Eleitoral aprovou mudanças nas regras de propaganda eleitoral entre turnos.
15: A principal mudança cria uma exceção ao prazo de 48 horas para o uso em campanha de endereços eletrônicos registrados na Justiça Eleitoral entre o primeiro e o segundo turno das eleições. Vitor Struck.
20: Com a alteração, as candidaturas poderão usar os endereços eletrônicos de campanha imediatamente após o registro na Justiça Eleitoral. Para o presidente do TSE, o ministro Cássio Nunes Marques, a mudança tem o objetivo de assegurar a utilização efetiva dos meios digitais de comunicação, favorecendo a ampla circulação de ideias e propostas, sem prejuízos à fiscalização.
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16: Uma boa noite.
15: E até amanhã.
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21: E
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21: Eu sou Humberto Pinheiro e estes são os destaques de hoje do Jornal do Senado, que começa agora. Senado aprova aumento do limite de faturamento do MEI para até R$140 mil. Aprovada MP que exige exame para exercício da medicina. PEC da Segurança Pública. Presidente do Senado adia votação devido a impasse sobre o texto. Boa noite. Quem trabalha por conta própria poderá faturar mais, sem precisar deixar a categoria de microempreendedor individual, o MEI. O Senado aprovou hoje o projeto que amplia gradualmente o limite de faturamento anual, dos atuais R$80 mil para R$110 mil e, posteriormente, para R$140 mil. A mudança pode beneficiar milhões de pequenos empreendedores. Os detalhes com o repórter Alexandre Campos.
22: Essa mudança vai corrigir distorções geradas pela inflação, que de 2016 para cá foi de 55,4%. Sem qualquer ajuste no limite de enquadramento, muitos microempreendedores individuais passaram a faturar mais que R$81 mil por ano e, com isso, perderam os benefícios do Simples Nacional. Relator do projeto em plenário, o senador Carlos Fávaro, do PSD de Mato Grosso, destacou a importância da iniciativa para esse segmento.
23: O regime MEI frequentemente constitui a primeira etapa da trajetória empresarial. É este ambiente simplificado que trabalhadores autônomos, prestadores de serviço, pequenos comerciantes e produtores rurais iniciam a sua experiência empreendedora.
22: O projeto, que segue para a sanção presidencial, ainda permite que esses empresários individuais possam contratar até 2 empregados que recebam um salário mínimo mensal ou o piso da categoria. Atualmente, o limite é de apenas 1 empregado. Além disso, o texto prevê o perdão de dívidas com a União, constituídas até 13 de outubro deste ano, referentes à contribuição para a Seguridade Social do empresário, na condição de contribuinte individual, bem como os juros e multas a elas associados.
21: E o presidente do Senado, Davi Alcolumbre, anunciou hoje que o Congresso vai promulgar, nesta sexta-feira, 2 emendas à Constituição, a que acaba com a escala de 6 dias de trabalho por 1 de descanso e garante 2 folgas a cada 5 dias trabalhados, sem redução salarial, e a que assegura a aposentadoria especial e regras de estabilidade para agentes comunitários de saúde e de combate às endemias. Durante a votação da proposta sobre a jornada de trabalho, nesta quarta-feira, Alcolumbre afirmou que a mudança representa uma transformação significativa para os trabalhadores brasileiros. Os detalhes com o repórter Herman Kulitz.
24: Ao abrir a sessão deliberativa, Davi Alcolumbre destacou que cumpriu a promessa de levar o fim da escala 6-1 ao plenário logo após o primeiro turno das eleições. O presidente do Senado ressaltou que 1 dia a mais de folga representa uma mudança gigantesca para quem acorda cedo e pega transporte público, permitindo mais convivência com a família, cuidados com a saúde e tempo para o descanso.
25: À primeira vista, pode parecer uma mudança sutil, mas para quem acorda cedo, pega ônibus lotado, cumpre sua jornada e volta para casa no fim do dia, esta mudança é gigantesca. 1 dia a mais de descanso é mais tempo para a família. É mais tempo para acompanhar a vida dos seus filhos, para visitar os seus pais, para estar presente.
24: Com a nova jornada, os trabalhadores passam a ter direito a 2 dias de descanso remunerado, sendo um deles preferencialmente aos domingos. A proposição ainda proíbe a redução do salário nominal, proporcional ou de qualquer espécie.
21: A nova avaliação sobre a qualidade da formação dos futuros médicos foi aprovada pelo Senado na tarde de hoje. A medida provisória cria o Enamed, exame que avalia a formação médica no país. Repórter Patrícia Oliveira.
4: A comissão mista do Congresso, criada para analisar a medida provisória que exige o Enamed para o exercício da profissão de medicina, aprovou o relatório do deputado Dr. Luizinho do Progressistas do Rio de Janeiro. O texto propõe 3 etapas de avaliação, ao final do 2º, do 4º e do 6º ano de curso.
5: Se um estudante apresentar desempenho suficiente nas primeiras etapas, haverá tempo hábil para identificação de lacunas de aprendizado e adoção de medidas corretivas.
4: O presidente da comissão, senador Camilo Santana, do PT do Ceará, elogiou o trabalho conjunto para a elaboração do texto.
6: Uma construção coletiva, de um consenso, para que a gente possa garantir a melhoria.